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1: Ambulâncias, unidades odontológicas, inauguração de institutos federais e mais de 1.600 moradias.
0: O governo do Brasil realizou várias entregas nesta sexta-feira na saúde, educação e habitação, com investimentos de mais de R$1 bilhão pelo Programa de Aceleração do Crescimento.
1: A entrega foi feita ao mesmo tempo em 12 cidades diferentes.
2: Todas as entregas foram simultaneamente em cidades dos estados de São Paulo, Rio de Janeiro, Pernambuco, Amazonas, Piauí, Alagoas e Sergipe, com participação de ministros e autoridades locais por videoconferência. Na educação, foram inaugurados 10 novos campi de institutos federais, com investimento de R$206,6 milhões, sendo R$196 milhões do novo PAC. As unidades ampliam a oferta de ensino técnico e profissionalizante, parte do plano de expansão da rede federal, que prevê a construção de 111 novos institutos em todo o país, com potencial para criar 155 mil novas vagas. O ministro da Educação, Leonardo Barchini, destacou que o governo investe em educação de qualidade e oportunidades para os estudantes.
3: Você entra aqui no ensino médio, você pode fazer graduação, você pode fazer licenciatura, você pode fazer curso subsequente, você pode fazer mestrado, doutorado, enfim. Isso aqui abre as portas para todas as oportunidades que os nossos jovens precisam.
2: Na saúde, o governo do Brasil anunciou investimentos de R$464,8 milhões para fortalecer o Sistema Único de Saúde. O pacote inclui a entrega de ambulâncias, unidades odontológicas móveis, micro-ônibus para transporte de pacientes, equipamentos para hospitais e unidades básicas de saúde, além da ampliação do programa Agora Tem Especialistas. Também foram inauguradas novas estruturas hospitalares e anunciadas ações para ampliar o atendimento especializado e incentivar a inovação tecnológica no SUS, explica o ministro da Saúde, Alexandre Padilha.
4: É o Brasil ter cada vez mais capacidade de produzir aqui no Brasil os medicamentos, as tecnologias, o conhecimento necessário para cuidar da saúde do nosso povo, para a gente ficar soberano.
2: Na habitação, 1.619 novas moradias do programa Minha Casa Minha Vida foram entregues simultaneamente em 6 estados, beneficiando cerca de 6.500 pessoas. O investimento é de aproximadamente R$263 milhões. O ministro das Cidades, Vladimir Lima, disse que somadas as entregas realizadas nessa semana, já são 1.753 novas moradias destinadas à família de baixa renda em diferentes regiões do país.
5: Hoje nós temos 2.500.000 moradias contratadas no âmbito do programa Minha Casa Minha Vida. E vamos chegar até 3 milhões no final deste governo.
2: O presidente Lula defendeu investimentos em infraestrutura social e o acesso da população a serviços públicos essenciais.
6: Dinheiro bom é dinheiro investido em obra, em educação, em saúde, em ferrovia, em rodovia. É o dinheiro, que gera mais emprego, que gera mais renda, que gera mais desenvolvimento e que gera conquista para todo mundo. Esse é o dinheiro bom.
2: Somadas, as ações dessa sexta-feira representam mais de R$930 milhões em investimentos nas áreas de educação, saúde e habitação. Reportagem Pablo Mundim.
0: E o presidente Lula sancionou lei que cria a Universidade Federal do Esporte, vinculada ao Ministério da Educação.
1: A universidade vai, em um único local, desenvolver atividades de ensino, pesquisa, extensão e inovação, voltadas ao desenvolvimento da ciência do esporte.
0: Entre as finalidades estão capacitar profissionais para atuar em organizações esportivas e no treinamento de atletas e incentivar a produção de conhecimento científico e tecnológico na área.
1: Com sede em Brasília, a universidade poderá instalar campi em outros estados.
0: Mais fôlego para quem empreende no Brasil.
1: Essa semana, o governo federal anunciou medidas para quem trabalha como MEI.
0: Hoje foram anunciadas mais duas novidades: o Desenrola MEI, voltado para quem precisa regularizar dívidas fiscais,
1: e a expansão do Contrata Mais Brasil, plataforma que conecta os empreendedores que querem prestar serviços a órgãos públicos.
7: O Desenrola MEI vai permitir que microempreendedores individuais de todo o Brasil renegociem dívidas tributárias. A iniciativa vai atender mais de 3 milhões de MEIs que possuem pendências na dívida ativa da União. Serão atendidos empreendedores com débitos de até R$20 mil. Entre as facilidades inéditas está o parcelamento dos débitos em até 145 meses ou mais de 12 anos. Os descontos desconto sobre juros, multas e encargos legais podem chegar a 70%. Annelise Lenze, procuradora da Fazenda Nacional, explica o objetivo.
8: É um programa de transação tributária customizado para sustentabilidade do pagamento e para a saúde financeira desses MEIs e que vem fechar o ciclo de estímulo a novos créditos, a novos negócios, ao desenvolvimento econômico e social e a proteção também, proteção social de cada um desses MEIs.
7: Outra nova medida é a expansão do Contrata Mais Brasil, que facilita a contratação de microempreendedores individuais. O profissional se cadastra na plataforma e pode prestar serviços para os governos federais, estaduais e municipais, como pintura, manutenção, entre outros. O programa agora terá 141 atividades econômicas contempladas. Antes eram 107. Foram incluídos serviços como alimentação, fotografia, produção cultural, estética e organização de eventos. Além disso, mais instituições estão aderindo à plataforma. Quase 90 novos órgãos aderiram ao sistema, incluindo o Banco do Nordeste e a Fiocruz. O ministro do Empreendedorismo, Paulo Pereira, fala quantos empreendedores podem ser alcançados com as mudanças.
9: Bancos públicos, empresas estatais, serviços federais passam a incluir os seus serviços no Contrata Mais Brasil, ao mesmo tempo que mecanismos de busca ativa desses MEIs farão um esforço para incluir algo como um potencial de 5,5 milhões de MEIs, algo como que pode chegar a 6 milhões de MEIs na plataforma pública. Então, uma plataforma de compras públicas voltada para os MEIs.
7: Os anúncios fazem parte de uma série de medidas anunciadas para os microempreendedores. Na segunda-feira, o presidente Lula já havia enviado ao Congresso Nacional a proposta de reajuste do teto de faturamento do MEI, de 81 mil para 140 mil por ano. Atualmente, o Brasil possui mais de 16 milhões de microempreendedores individuais. Reportagem Gabriela Noronha.
0: Quem tem interesse em participar do Desenrola MEI poderá acessar o sistema a partir do dia 6 de julho no site www.regularize.pgfm.gov.br.
1: O programa Gás do Povo agora chega a 100% dos inscritos no Cadastro Único de Programas Sociais do Governo do Brasil.
0: São mais de 15 milhões de recargas do botijão de gás de 13 quilos que estarão disponíveis aos beneficiários a partir do próximo dia 10 de julho.
10: Para a dona de casa Maria José de Carvalho, o botijão de gás na cozinha é motivo de alívio. Moradora do Sol Nascente no Distrito Federal, ela recebe o botijão gratuitamente por meio do Programa Federal Gás do Povo. Segundo Maria, foi graças ao programa que ela deixou para trás o fogão a lenha.
11: Quando eu morava no barraco de madeira, eu cozinhava na lenha, porque aqui é uma quadra que ninguém presta nada para ninguém, né? Agora melhorou um pouco.
10: Lançado em setembro de 2025 para substituir o antigo Vale Gás, o programa Gás do Povo é administrado pelos Ministérios de Minas e Energia e do Desenvolvimento e Assistência Social, Família e Combate à Fome. Segundo o governo federal, já são quase 15 milhões de recargas gratuitas realizadas em todo o Brasil desde o início do programa, como explica o ministro de Minas e Energia, Alexandre Silveira.
12: É 100% de cobertura. Já são 15 milhões de recargas, hoje o país todo está coberto. Onde não tem revenda, as distribuidoras estão chegando com a entrega em veículos móveis e todo o público-alvo, que é o público do Cade Único, já recebe o botijão de gás, essa grande medida de proteção social.
10: Em julho, os beneficiários do programa poderão retirar a recarga gratuita do botijão de gás de 13 quilos a partir do dia 10. O benefício ficará disponível até 9 de agosto. A retirada do botijão pode ser feita diretamente nas 26 mil revendas credenciadas, espalhadas por mais de 4.800 municípios brasileiros. Com locução de Nazi Brum, reportagem de Gabriela Noronha.
1: O Escritório Nacional Antifacção foi inaugurado nesta sexta-feira, no Rio de Janeiro.
0: A nova estrutura, lançada pelo Ministério da Justiça e Segurança Pública, integra o programa Brasil contra o Crime Organizado.
1: O objetivo é apoiar as ações integradas desenvolvidas pelas forças de segurança pública.
0: Além do Rio de Janeiro, o escritório já está presente em São Paulo e estará posteriormente em Foz do Iguaçu, no Paraná.
1: Segundo o ministro da Justiça e Segurança Pública, Wellington César Lima, a medida quer aproximar a União dos principais centros de atuação do crime organizado no país.
13: visa exatamente que nós venhamos a nos aproximarmos mais das realidades específicas de determinados estados da federação, como no caso do Rio de Janeiro e São Paulo. Também teremos um ponto em Foz do Iguaçu. Fundamental que para a fluidez dessas informações locais, estabelecimento de estratégias customizadas específicas para cada realidade local, o Ministério da Justiça se faça presente.
0: Em 2016, foi sancionada uma nova lei contra o tráfico de pessoas, que virou um marco para o Brasil.
1: Ela aumentou a possibilidade de investigação, a criminalização e as penas, além de garantir maior assistência às vítimas.
0: Para celebrar os 10 anos da lei, novas parcerias foram firmadas para combater esse tipo de crime.
14: Disfarçado de oportunidade de trabalho no exterior, o tráfico de pessoas segue fazendo vítimas no Brasil. Uma nova rota identificada pelo Ministério da Justiça e Segurança Pública tem um destino líder: Camboja, na Ásia. 44 brasileiros foram aliciados no ano passado para atuarem em centros de crimes digitais naquele país, como explica o diretor do Departamento de Migrações da Secretaria Nacional de Justiça do Ministério da Justiça e Segurança Pública, Vitor Semple.
15: Brasileiros estão sendo vítimas de esquemas, os chamados scam centers, que são brasileiros sendo transportados, exportados por meio de aliciamento para o Camboja e para os outros países para dar golpes digitais em brasileiros aqui no Brasil.
14: No ano em que a Lei Brasileira de Enfrentamento ao Tráfico de Pessoas completa 10 anos, o Ministério da Justiça lançou duas parcerias para ampliar as ações de prevenção desse crime no país. A primeira é no campo dos esportes, com a criação de uma cartilha que orienta atletas, familiares, treinadores, dirigentes e demais profissionais sobre os riscos do aliciamento por falsas promessas de contratos e oportunidades esportivas. Para o coordenador-geral de inteligência esportiva do Ministério do Esporte, Diogo Silva, grandes eventos esportivos podem ajudar a dar visibilidade ao tema.
16: Colocando isso dentro do contexto atual que nós estamos vivendo, onde a Copa do Mundo Futebol Feminino vai ter a oportunidade de apresentar essa proposta para as pessoas e alertar as pessoas.
14: Outra iniciativa é a campanha da Agência Nacional de Aviação Civil para conscientização sobre tráfico de pessoas e trabalho escravo. De acordo com Diana Helena Ferreira, da Agência Nacional de Aviação Civil, profissionais que atuam em aeroportos são capacitados para reconhecer situações de risco e denunciar.
17: Por meio dos treinamentos, eles conseguem identificar sinais, né, que algumas, né, possíveis vítimas podem manifestar, como de nervosismo, às vezes não saber responder determinadas perguntas dos agentes, né? Eles sabem um canal, por exemplo, para acionar a Polícia Federal ou outro órgão policial que esteja no aeroporto.
14: Os homens já foram maioria nos casos de tráfico para trabalho em condição análoga à de escravo, mas dados recentes do Ministério da Justiça e Segurança Pública mostram que as mulheres passaram a ser as principais vítimas, principalmente quando se refere à exploração sexual. Quanto à faixa etária, a maioria das pessoas identificadas está em idade economicamente ativa, entre 18 e 59 anos. Reportagem Graziele Bezerra.
1: E mais um aliado no combate ao feminicídio.
0: Está em construção uma linha do tempo que mostra o caminho percorrido pelas vítimas de violência desde o primeiro boletim de ocorrência.
1: Com esse histórico, será possível criar mecanismos de alerta para a atuação preventiva das autoridades antes que o crime aconteça.
18: Os casos de feminicídio no Brasil recuaram 11,45% nos primeiros meses após o lançamento do Pacto contra o Feminicídio em fevereiro deste ano. Isso representa 30 vítimas a menos em relação ao mesmo período do ano anterior. Ainda assim, entre abril e maio, 232 mulheres foram assassinadas em razão do gênero. E para fortalecer a luta contra o feminicídio, uma nova estratégia está sendo desenvolvida. Trata-se de uma linha do tempo que cruza dados dos boletins de ocorrência de violência doméstica registrados pelas vítimas. A ideia é agir preventivamente, como explica a idealizadora do sistema, Luana Teixeira, servidora da Secretaria Nacional de Segurança Pública.
19: O feminicídio, ele é o final de toda uma escalada da violência. A partir do momento que essa mulher entrar num ciclo de violência, no primeiro boletim de ocorrência, nós vamos emitir um alerta para todas as autoridades envolvidas, né? Para que ela não chegue no ápice do feminicídio, como a gente observou 15% morrem até 12 meses e 18% morrem até 24 meses. Nossa expectativa principal é essa, é salvar vidas em vez de contar as mortes.
18: A ferramenta faz parte do Centro Integrado Mulher Segura, uma estrutura dentro do Ministério da Justiça e Segurança Pública que usa inteligência e integração de dados para proteger mulheres em todo o Brasil. Para a construção da linha do tempo, foram reunidos dados das secretarias de segurança estaduais e do Banco Nacional de Boletins de Ocorrência. Com as informações, também é possível construir um histórico de atuação dos agressores, de acordo com Luana Teixeira.
19: Às vezes ele comete uma violência aqui no estado, mas aí vai para outro estado e lá não consta que ele cometeu essa violência, porque os sistemas não se conversam. E com mulher segura, você vai conseguir olhar tudo isso. Eu consigo ver que esse cara já fez, já praticou violência em vários outros estados.
18: Embora a plataforma ainda esteja em fase de estruturação, já conta com perfis específicos para delegacias e órgãos do judiciário, possibilitando notificações automáticas e a visualização do histórico da vítima e do agressor em diferentes estados. O próximo passo é integrar esses dados ao Sistema Único de Saúde para detectar casos de violência subnotificados. Reportagem Luciana Colares de Holanda.
0: O governo do Brasil finalizou a cessão da área da favela do Moinho para o governo de São Paulo.
1: O terreno na capital paulista era da União e abrigou cerca de 850 famílias.
0: Hoje, no ato de assinatura, a ministra da Gestão e da Inovação, Esther Dweck, destacou o atendimento habitacional às famílias como parte da negociação.
20: Eu acho que esse momento agora ele vai encerrar um capítulo e começar um novo, né? Justamente naquela área que era a favela do Moinho, que agora vai se tornar o Parque do Moinho. Para que a gente pudesse transformar aquela área num parque, a gente precisava garantir a moradia digna para as pessoas que estavam ali naquela região. O governo federal, por meio do Minha Casa Minha Vida, entraria com 180 mil e o governo do estado com 70 mil para permitir que as pessoas pudessem comprar uma casa de até 250 mil. Então, a grande maioria pôde ficar no centro da cidade, porque essa é uma área extremamente central e essa era uma dos pleitos das famílias, que elas não fossem deslocadas do centro da cidade.
1: Até agora, 84% das famílias já estão com novos imóveis contratados.
0: O governo paulista terá 48 meses para concluir as obras de construção do novo parque.
1: Comunidades da Amazônia que atuam com produtos da biodiversidade.
0: Serão financiadas ações para fortalecer os negócios com foco na conservação ambiental.
21: O Fundo Amazônia vai investir até 230 milhões de reais para fortalecer negócios comunitários da sociobioeconomia em todos os estados da Amazônia Legal. O investimento vai ocorrer por meio do edital Prospera Amazônia, lançado pelo Ministério do Meio Ambiente e Mudança do Clima e que é fruto de um acordo de cooperação com o BNDES, o Banco Nacional de Desenvolvimento Econômico e Social. O edital vai selecionar organizações para oferecer serviços a empreendimentos comunitários que trabalham com produtos e serviços da sociobiodiversidade e que sejam formados principalmente por povos indígenas, quilombolas, extrativistas, ribeirinhos, agricultores familiares e demais povos e comunidades tradicionais. O apoio inclui assistência técnica, formação, capacitação, assessoria para gestão e regularização documental. Também contempla serviços de adequação sanitária e ambiental, certificação, agregação de valor, acesso a crédito e a mercados. Ao todo, o edital poderá apoiar ações em até 106 municípios da Amazônia Legal. A chefe do Departamento de Gestão do Fundo Amazônia do BNDES, Fernanda Garavini, destaca a importância dessa parceria entre o banco e o Ministério do Meio Ambiente e Mudança do Clima.
22: Com essa parceria, o Ministério de Meio Ambiente e Mudança do Clima e o BNDES
3: usando os recursos do Fundo Amazônia, pretendem transformar a produção sustentável dos territórios amazônicos em negócios mais estruturados, capazes de gerar renda, ganhar escala e acessar novos mercados, sem abrir mão da conservação da floresta e dos modos de vida dessas populações, que protegem a floresta.
21: Gerido pelo BNDES, sob coordenação do Ministério do Meio Ambiente e Mudança do Clima, o Fundo Amazônia já apoia mais de 150 projetos, estando presente em 73% dos municípios.

0: voltada para a educação superior no Brasil.
1: É utilizado para ingressar em universidades públicas por meio do Sistema de Seleção Unificada, o SISU, ou em instituições privadas pelo ProUni, o Programa Universidade para Todos.
0: Também é utilizado por estudantes que buscam financiamento em instituições de ensino pelo FIES.
1: E fique de olho, as inscrições para quem quer participar do FIES abrem no dia 14 de julho.
2: O Ministério da Educação publicou o edital do processo seletivo do FIES, Fundo de Financiamento Estudantil, para o segundo semestre de 2026. As inscrições são gratuitas e estarão abertas de 14 a 17 de julho, exclusivamente pela internet no endereço acessounico.mec.gov.br/FIES. Neste ano, o MEC oferece mais de 112 mil vagas para o FIES, considerando os processos seletivos do primeiro e do segundo semestre. Para se inscrever, é necessário ter participado do Exame Nacional do Ensino Médio, o Enem, a partir da edição de 2010. No exame, o candidato deve ter obtido média aritmética de, no mínimo, 450 pontos nas 5 provas, sem ter zerado a redação. Além disso, não deve ter participado na condição de treineiro. Outra exigência é possuir renda bruta familiar mensal por pessoa de até 3 salários mínimos. O resultado da pré-seleção na chamada única vai ser divulgado no dia 30 de julho. Reportagem Júlio César de Oliveira.
0: A Advocacia Geral da União notificou hoje a Google, controladora do YouTube, para que retire do ar perfis que promovem e facilitam a criação de plataformas de apostas não autorizadas a operar no país.
1: Os perfis em questão divulgavam conteúdos com tutoriais de como criar uma plataforma de cassino, por exemplo, ou de estímulo ao jogo do bicho, que é proibido pela legislação brasileira.
0: Apostas de cota fixa, como as chamadas bets, só podem ser exploradas mediante prévia autorização do Ministério da Fazenda.
1: E essas foram as notícias do Governo do Brasil.
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0: Fique agora com as notícias do Poder Judiciário e do Congresso Nacional. Boa noite, bom fim de semana.
1: A gente volta na segunda-feira. Boa noite.
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5: Presidente do STF defende a atuação conjunta das cortes latino-americanas para proteger a democracia.
6: STJ julga primeiro repetitivo em sessão totalmente virtual e define requisitos para a justiça gratuita a pessoas jurídicas.
5: TST recebe relatório sobre estudo inédito sobre a exclusão de pessoas LGBTQIAPN+ no mercado de trabalho.
6: Boa noite, eu sou Marcela Luiz.
5: E eu sou Walter Lima.
6: O presidente do Supremo Tribunal Federal e do Conselho Nacional de Justiça, ministro Edson Fachin, defendeu uma atuação articulada entre as cortes constitucionais da América Latina para fortalecer a proteção da democracia, da independência judicial e dos direitos fundamentais.
5: A declaração foi feita durante o 31º encontro de tribunais, cortes e salas constitucionais da América Latina e do Caribe, realizado em Montevidéu, no Uruguai. Fernanda Porto.
7: No evento, Fachin disse ainda que o reconhecimento da democracia como um direito humano autônomo, como está sendo debatido pela Corte Interamericana de Direitos Humanos, poderá fortalecer juridicamente a independência do Poder Judiciário, a autonomia dos tribunais constitucionais, a integridade dos processos eleitorais, os mecanismos de freios e contrapesos, além da proteção das liberdades fundamentais.
6: O Conselho Nacional de Justiça encerrou o primeiro semestre de 2026 com 326 processos julgados pelo plenário e mais de 6 mil processos analisados e arquivados.
5: No período, o órgão também aprovou normas e definiu políticas para o judiciário em todo o país. Marcelo Della Libera.
8: O balanço divulgado pelo CNJ mostra que nos 6 primeiros meses do ano, o plenário realizou 24 sessões, entre presenciais e virtuais. O colegiado também aprovou 15 resoluções de cumprimento obrigatório pelos tribunais e 3 recomendações sobre boas práticas em áreas como gestão processual.

0: pessoal, inovação tecnológica, direitos humanos, acesso à justiça e melhoria da prestação jurisdicional. Na área disciplinar, o plenário do Conselho julgou 10 procedimentos administrativos disciplinares e aplicou sanções em 8 deles. Também determinou o afastamento cautelar de 9 magistrados durante a tramitação dos processos e analisou 9 revisões disciplinares com aplicação de pena de disponibilidade em 2 casos.
1: Pela primeira vez, o STJ julgou um recurso repetitivo em sessão totalmente virtual.
2: Na ocasião, foram estabelecidos critérios para a concessão da gratuidade de justiça a pessoas jurídicas. Fátima Uchoa.
3: A tese fixada pela Corte Especial do STJ sob o rito dos repetitivos deve ser seguida por todos os juízes e tribunais do país ao analisarem a mesma questão de direito. O colegiado definiu que a pessoa jurídica deve apresentar informações que permitam avaliar a real situação econômico-financeira, não sendo suficiente demonstrar inatividade ou redução do faturamento. Segundo o ministro relator Luiz Felipe Salomão, a concessão da gratuidade de justiça segue regras diferentes para pessoas físicas, que têm presunção relativa de veracidade na declaração de insuficiência de recursos, enquanto a pessoa jurídica deve comprovar não ter condições de arcar com as despesas processuais.
1: Um estudo inédito foi feito sobre a exclusão de pessoas LGBTQIAPN+, no mercado de trabalho.
2: O relatório foi entregue ao TST, Mila Amaral.
4: O levantamento foi realizado pelo Banco Mundial em parceria com o Ministério dos Direitos Humanos e da Cidadania e outras organizações. De acordo com o documento, a exclusão de pessoas LGBTQIAPN+, no mercado de trabalho, tira da economia brasileira mais de 94 bilhões por ano. Isso acontece porque essa população é mais atingida pelo desemprego e pela informalidade e recebe salários menores. Os dados mostram que o desemprego entre pessoas LGBTQIAPN+ é de 15,2% e mesmo empregados, eles ganham em média 10% a menos.
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1: Uma boa noite.
2: Bom fim de semana e até segunda-feira.
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7: Eu sou Paula Groba.
8: E eu sou Ricardo Nakaoka.
7: E estes são os destaques de hoje do Jornal do Senado, que começa agora.
8: Perfis falsos na internet podem virar crime.
7: Comissões debatem impactos do vício em apostas. Casos de ludopatia crescem 140% no SUS.
8: Aprovado reajuste anual para acesso ao microcrédito.
7: Boa noite.
8: Boa noite.
7: Criar um perfil falso para enganar outras pessoas pode passar a ser crime específico no Brasil.
8: A Comissão de Segurança Pública aprovou o projeto que inclui no Código Penal o crime de falsa identidade digital para punir a prática conhecida como catfishing, usada em golpes, assédio e outros tipos de fraude. Repórter Bruno Lourenço.
9: O projeto de lei cria no Código Penal o crime de estelionato ou fraude por meio de falsa identidade digital. O senador Hamilton Mourão, do Republicanos do Rio Grande do Sul, destacou que a criação de perfis falsos deixou de ser uma mera travessura online para se transformar em uma ferramenta de crimes graves, como a extorsão financeira e a chantagem íntima, gerando prejuízos severos à saúde mental e ao bolso das vítimas.
10: Catfishing é a prática de criar uma identidade falsa online com o objetivo de enganar, explorar, assediar ou fraudar outras pessoas, geralmente em redes sociais ou aplicativos de namoro. Os motivos para o catfishing variam desde a busca busca por atenção ao bullying, até crimes graves como golpes financeiros, românticos ou de investimento em criptomoedas, que resultam em perdas financeiras substanciais para as vítimas. Extorsão e chantagem por meio de imagens íntimas ou informações pessoais compartilhadas pelas vítimas, chamada sextorsão, e roubo de identidade.
9: A proposta estabelece que a punição seja agravada se a fraude for cometida com o uso de ferramentas automatizadas, perfis robôs ou se visar a exploração financeira de pessoas vulneráveis, como idosos.
7: E processos de violência doméstica poderão ter análise mais rápida na justiça.
8: Avançou o projeto que garante prioridade aos juizados especializados na tramitação das ações previstas na Lei Maria da Penha. Repórter Rodrigo Rezende.
11: Os juizados de violência doméstica e familiar contra a mulher terão prioridade em relação à chamada justiça comum na análise dos processos relacionados à Lei Maria da Penha. O projeto com esse objetivo foi aprovado pela Comissão de Direitos Humanos. A relatora, senadora Ana Paula Lobato, do PSB do Maranhão, ressalta que essa medida impede conflitos entre órgãos judiciais e dá mais segurança para a mulher vítima de agressão. O relatório de Ana Paula Lobato foi lido na CDH pelo senador Rogério Carvalho, do PT de Sergipe.
12: Ao instituir órgãos judiciais especializados com competência civil e criminal para o processo, julgamento e execução das causas decorrentes dessa violência, a Lei Maria da Penha buscou evitar a fragmentação do atendimento, decisões potencialmente contraditórias e a peregrinação da vítima por múltiplos juízos, assegurando tutela mais efetiva e concentrada.
11: O projeto foi apresentado pela deputada federal Laura Carneiro, do PSD do Rio de Janeiro, e agora será analisado pela Comissão de Constituição e Justiça.
7: E a Câmara dos Deputados pode votar nos próximos dias o chamado PL da Misoginia, um projeto aprovado pelo Senado que equipara o crime de ódio contra mulheres ao racismo.
8: A proposta torna a prática inafiançável e imprescritível e prevê penas mais duras para quem discriminar as mulheres. A reportagem é de Yasmin Rodrigues.
13: O projeto de lei aprovado pelo Senado em março inclui a misoginia entre os crimes de preconceito e discriminação já previstos na legislação brasileira. Assim como nos crimes de racismo, a conduta passa a ser considerada inafiançável e imprescritível. A autora do projeto, senadora Ana Paula Lobato, do PSB do Maranhão, afirmou que o objetivo é enfrentar um tipo de violência que muitas vezes antecede as agressões físicas e feminicídios.
14: Estatística crescente da violência doméstica que chega até o feminicídio. Então, antes de chegar no feminicídio, se sofre a violência psicológica, a violência financeira, a violência doméstica, para enfim chegar no feminicídio. Para diminuir os casos de feminicídio, a gente precisa primeiramente combater a violência.
13: A matéria recebeu parecer favorável da relatora, senadora Soraya Tronic, do PSB de Mato Grosso do Sul. Se os deputados aprovarem o texto sem alterações, a proposta segue diretamente para a sanção presidencial.
7: Uma audiência pública das Comissões de Direitos Humanos e de Assuntos Sociais discutiu os impactos das apostas esportivas online no Brasil.
8: O debate apontou que a crescente expansão das bets no país exige medidas de proteção aos consumidores. Repórter Patrícia Oliveira.
15: Para os debatedores, os efeitos das apostas esportivas online sobre o endividamento das famílias e a saúde mental dos brasileiros exigem medidas de proteção ao consumidor. Além do cadastramento do CPF nos sites de aposta, também seria necessária a declaração de renda para o controle do valor apostado e a redução da publicidade das bets. O psiquiatra Hermano Tavares destacou o aumento de casos de jogo compulsivo, o vício que afeta um em cada cinco apostadores.
16: É como se fosse uma droga, gente. O SUS teve mais de 100% de aumento de demanda de tratamento para jogo nesse período.
15: O senador Eduardo Girão, do Novo do Ceará, defende o fim das apostas online.
17: Copa do Mundo acontecendo durante esse mês, explodiu a propaganda. Na minha opinião, deveria acabar. Proibir, seja o governo enviando um projeto ou o próprio parlamento deliberar pelo fim.
15: Além de outras propostas em tramitação, um pacote de projetos reunidos pela senadora Damares Alves do Republicanos do Distrito Federal restringe a publicidade das bets e proíbe a ação de influenciadores digitais.
7: Os atendimentos a pessoas com dependência em jogos de apostas no SUS cresceram 140% entre 2018 e 2025. O dado foi apresentado na audiência pública pela coordenadora do Departamento de Saúde Mental, Álcool e Outras Drogas do Ministério da Saúde, Gabriela de Andrade.
8: Para a senadora Damaris Alves, do Republicanos do Distrito Federal, a expansão das apostas esportivas já afeta a saúde pública e a economia, o que reforça a necessidade de medidas para enfrentar a ludopatia.
18: Quanto tudo isso está custando para o Brasil? O que está arrecadando? Está compensando os danos e prejuízos que os cofres públicos vão ter e já estão tendo?
7: Os limites para o acesso ao microcrédito podem deixar de ficar defasados.
8: A Comissão de Assuntos Econômicos aprovou um projeto que atualiza esses valores anualmente, com base na inflação, para preservar o acesso de microempreendedores e trabalhadores informais ao crédito. O texto segue para a Câmara dos Deputados, se não houver recurso ao plenário. Repórter Marcela Cunha.
19: O projeto prevê a correção anual dos limites de endividamento para acesso ao Programa Nacional de Microcrédito Produtivo Orientado. O PNMPO oferece crédito para financiar atividades produtivas de microempreendedores, pequenos negócios e trabalhadores informais. Hoje, o Conselho Monetário Nacional estabelece dois limites, até R$21 mil em operações de microcrédito na mesma instituição financeira e até R$80 mil no total de operações de crédito no sistema financeiro, sem contar financiamento habitacional. Mas esses valores podem ficar defasados com o tempo. O relator, senador Laércio Oliveira, do Progressistas de Sergipe, afirmou que manter os limites sem correção pela inflação reduz ano a ano o acesso dos pequenos empreendedores ao microcrédito.
20: Mais do que facilitar o acesso ao financiamento com taxas justas, a política de microcrédito atua como um motor de incentivo e profissionalização para os microempreendedores. Em vez de apenas injetar dinheiro, o programa qualifica o tomador para que ele identifique o momento exato de buscar o empréstimo e saiba aplicá-lo com foco na produtividade.
19: Pelo texto aprovado, a atualização será anual pelo IGPM, índice usado para medir a variação de preços na economia.
8: Com edição de Paula Groba e trabalhos técnicos de João Lira, o Jornal do Senado fica por aqui. Acompanhe agora as notícias do Tribunal de Contas da União e da Câmara dos Deputados. Boa noite.
7: Uma boa noite e um bom fim de semana.
21: Minuto do TCU.
22: O Tribunal de Contas da União avaliou se órgãos federais oferecem condições adequadas no ambiente de trabalho para a inclusão de pessoas com deficiência. A auditoria analisou 36 órgãos e identificou barreiras físicas, sociais e organizacionais, além de dificuldades de acessibilidade nos espaços, nos sistemas de informática e nos meios de comunicação. O tribunal também constatou que metade dos órgãos avaliados não possui diretrizes formais de acessibilidade. O TCU recomendou medidas ao Ministério da Gestão, ao Ministério dos Direitos Humanos e a outros órgãos federais. O objetivo é eliminar barreiras e melhorar as condições de inclusão e de trabalho na administração pública federal. Saiba mais em tcu.gov.br.
21: TCU, fiscalização a serviço da sociedade. 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
23: Deputados definem novas regras para fiscalizar despesas com educação.
24: O projeto cria medidas de saúde para pessoas afetadas por jogos de azar.
23: Avança a proposta que retoma incentivos para o programa Mais Médicos.
25: Boa noite. Comissão de Educação aprova incentivo ao programa Mais Médicos. O repórter José Carlos Oliveira tem as informações.
26: A Comissão de Educação da Câmara dos Deputados aprovou o projeto de lei que retoma incentivos ao programa Mais Médicos, que haviam sido revogados em 2025, diante da lei que criou o programa Agora Tem Especialistas. O texto aprovado permite que os candidatos aos programas de residência médica recebam 10% de pontuação adicional durante o processo seletivo, desde que tenham cumprido integralmente pelo menos menos um ano de ações em projetos e programas dos Ministérios da Saúde e da Educação, como é o caso do Mais Médicos. Para o relator da proposta, deputado Ismael, do PL de Santa Catarina, a medida tem baixo custo, é fácil de ser operacionalizada e, na prática, vai atrair mais jovens profissionais para o programa Mais Médicos.
0: A gente sabe da importância da presença do programa Mais Médico nesses pequenos municípios. E o projeto do deputado Ismael Alexandrino permite que especialistas em medicina também adentrem ao programa Mais Médico, permitindo um maior acesso da nossa população à saúde, tão fundamental, uma das prioridades, sem dúvida, desafiantes para o nosso país.
26: A proposta de retomada de incentivos ao programa Mais Médicos ainda vai passar pelas análises das comissões de saúde e de Constituição e Justiça. Da Rádio Câmara de Brasília, José Carlos Oliveira.
1: Orlando Silva, do PCdoB de São Paulo, comemora a aprovação na Comissão de Constituição e Justiça do projeto que veda o ensino à distância nos cursos da área da saúde. Segundo ele, a formação presencial é indispensável para garantir a qualificação dos futuros profissionais.
25: Orlando Silva acredita que a medida preserva a qualidade dos serviços prestados à população e evita a formação de profissionais com diferentes níveis de preparo. O deputado também defende a rápida tramitação da proposta no Senado.
21: Trabalho.
1: Professora Luciene Cavalcante, do PSOL de São Paulo, apoia a instituição do piso nacional para os profissionais não docentes da educação. Segundo ela, a proposta garante valorização aos trabalhadores da educação básica e prevê remuneração equivalente a 75% do piso do magistério.
25: Professora Luciene Cavalcante afirma que o projeto conta com fonte de financiamento por meio do Fundeb e pede prioridade para a votação no Senado. Ela argumenta que a medida corrige uma injustiça salarial e reconhece o trabalho dos profissionais que atuam diariamente nas escolas.
21: Educação.
1: Foram aprovadas novas regras para fiscalização de despesas públicas com educação. A repórter Paula Bittar acompanhou a votação.
2: A Comissão de Constituição e Justiça da Câmara aprovou uma proposta que define regras para acompanhar e avaliar gastos com educação nos estados e municípios. O texto aprovado confere um papel central ao Sistema de Informações sobre Orçamentos Públicos em Educação, SIOP, um sistema eletrônico gerido pelo Fundo Nacional de Desenvolvimento da Educação, o FNDE, que coleta, processa e disponibiliza dados sobre receitas e despesas com educação. O monitoramento da aplicação de recursos na educação será feito por esse sistema, que também será responsável por manter um portal voltado ao cidadão. Estados e municípios deverão publicar no SIOP até 30 dias após o fim de cada bimestre um demonstrativo com as receitas e despesas da educação. Se o relatório não for publicado, o governo federal poderá suspender as transferências voluntárias, com exceção das destinadas à educação, saúde e assistência social. Durante a discussão da proposta na comissão, o deputado Patrus Ananias, do PT de Minas Gerais, ressaltou a necessidade de garantir transparência nos gastos públicos.
3: Esse projeto me tocou muito o coração, porque eu penso que nós vivemos uma época em que nós aqui na Câmara dos Deputados, parlamentares, precisamos mandar um recado claro, passar uma imagem para o povo brasileiro da nossa correção, do nosso rigor, da nossa transparência na aplicação dos recursos públicos, que não podem ser destinados a projetos mirabolantes, a obras inacabadas, mas destinados prioritariamente as políticas públicas que promovem o desenvolvimento do nosso país.
2: O projeto que define regras para acompanhar e avaliar gastos com educação nos estados e municípios já pode seguir para análise do Senado, a menos que haja recurso para votação pelo plenário da Câmara. Da Rádio Câmara, de Brasília, Paula Bittar.
21: Saúde.
25: Hélio Lopes, do PL do Rio de Janeiro, é autor de projeto que estabelece diretrizes para a caderneta de saúde da gestante e do bebê no SUS. Entre as medidas previstas, o texto determina o uso de terminologia baseada no sexo biológico e veda a adoção de linguagem neutra.
1: Segundo Hélio Lopes, a proposta também define que as cadernetas de pré-natal sejam voltadas exclusivamente à proteção da saúde da mãe e do bebê, sem conteúdos que estimulem a interrupção da gestação. O projeto ainda prevê orientações sobre denúncia e proteção em casos de violência sexual.
25: Projeto de Felipe Beccari, do Podemos de São Paulo, cria uma política de incentivo à produção e ao acesso a medicamentos genéricos de uso veterinário. O deputado propôs estímulos para empresas que produzem esses medicamentos e adotem políticas de preços mais acessíveis.
1: De acordo com Felipe Beccari, a medida busca reduzir os custos dos tratamentos veterinários e ampliar o acesso da população aos cuidados com os animais. Ele acredita que o fortalecimento do mercado de genéricos pode estimular a concorrência, beneficiar tutores e contribuir para o bem-estar animal.
21: Direitos Humanos.
25: O projeto cria uma pensão especial para pessoas que adquirirem deficiência permanente em decorrência de violência doméstica. Um dos autores da matéria, Dimas Gadelha, do PT do Rio de Janeiro, explica que a ideia é indenizar as vítimas sem renda suficiente para garantir o próprio sustento.
1: O texto também dispensa o tempo de carência para a concessão de benefícios às vítimas. De acordo com Dimas Gadelha, a proposta ainda prevê mecanismos para que o Estado busque o ressarcimento dos gastos junto aos agressores.
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21: Ciência e tecnologia.
25: Está pronta para ser votada no plenário da Câmara a proposta que cria uma política para auxiliar na saúde de pessoas afetadas por jogos de azar. A repórter Mônica Tati tem mais informações.
5: A Comissão de Constituição e Justiça da Câmara dos Deputados aprovou o projeto de lei que institui política para atender pessoas e famílias que foram afetadas pelos jogos de apostas. O texto cria a Estratégia Nacional de Atenção Integral às pessoas com necessidades decorrentes das práticas de jogos e apostas. Entre outros pontos, aborda a prevenção, a redução de danos, a proteção e a reinserção social de pessoas que tenham problemas com vícios em jogos. A relatora na comissão, a deputada Laura Carneiro, do PSD do Rio de Janeiro, afirmou que a proposta tem relevância social e sanitária, devido aos efeitos das apostas sobre a saúde mental, a vida familiar e a proteção de grupos vulneráveis. Já o autor do projeto, o deputado Rui Carneiro, do Podemos da Paraíba, informou que o número de pessoas atendidas pelo SUS, o Sistema Único de Saúde, com problemas associados ao jogo patológico, passou de 108 para 1.200 entre 2018 e 2023.
6: Os jogos de azar no Brasil se transformaram numa questão gravíssima de saúde pública. Esse é a moral principal do nosso projeto, dar uma resposta às pessoas que, junto com os seus familiares, estão vivendo essa nova realidade do Brasil, inclusive uma das maiores causas do endividamento do brasileiro. Então, o objetivo é preparar a estrutura, sobretudo de saúde, nas unidades básicas de saúde, nos CAPs, para atender esse novo tipo de paciente, vamos dizer assim, que precisa de socorro.
5: O projeto que cria uma política de atenção às pessoas com problemas com jogos de apostas já foi aprovado por todas as comissões e aguarda a votação do plenário da Câmara. Da Rádio Câmara de Brasília, Mônica Tati.
21: Justiça.
1: Adriana Ventura, do Novo de São Paulo, pede a instalação de uma CPMI para investigar o Banco Master e acusa o governo de priorizar gastos com publicidade em vez de áreas como saúde. Ela defende o combate à impunidade e a responsabilização dos envolvidos em crimes.
25: Adriana Ventura também faz críticas ao governo federal e cita investigações da Polícia Federal envolvendo o Banco Master e integrantes da base governista. Segundo ela, as denúncias reforçam a necessidade de aprofundar as apurações sobre possíveis casos de corrupção.
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1: A Comissão de Administração da Câmara debate experiência de ouvidorias externas em defensorias públicas. O repórter Luiz Cláudio Canuto tem os detalhes.
10: 20 unidades da Federação têm ouvidorias externas em suas defensorias públicas, que funcionam como órgãos auxiliares e autônomos para garantir o controle social, a transparência e a participação da sociedade civil. As ouvidorias externas não pertencem à carreira da defensoria e seus integrantes são eleitos a partir de listas tríplices com representantes da sociedade. Criadas pela Constituição de 88, as defensorias públicas são instituições estatais que garantem assistência jurídica integral e gratuita à população que não possui recursos financeiros para contratar um advogado. Elas atuam na defesa dos direitos individuais e coletivos e na promoção dos direitos humanos. A Comissão de Administração e Serviço Público da Câmara dos Deputados debateu a experiência das ouvidorias externas das defensorias públicas com representantes do setor. A audiência pública foi presidida pela deputada Fernanda Melchiona, do PSOL do Rio Grande do Sul, autora também do pedido para a realização do debate.
11: 20 estados já têm a defensoria, a ouvidoria da defensoria pública, que é um órgão do controle social, que não é da carreira da instituição e que é eleita pelos movimentos sociais populares. E por que eu estou fazendo esse preâmbulo? Porque é o único órgão do sistema judicial que tem esse controle externo, externo mesmo, que não é da carreira, que não tem aquele elemento corporativo. Isso é muito importante.
10: Os estados que não têm ouvidorias externas nas defensorias públicas são Espírito Santo, Sergipe, Alagoas, Tocantins, Mato Grosso do Sul, Amazonas, Roraima e Rio Grande do Norte. A Defensoria Pública da União conta com uma ouvidoria geral composta por representantes da sociedade civil. O projeto apresentado no Senado Federal muda a lei de responsabilidade fiscal e destina limite de até 2% da receita das unidades federativas para o orçamento das defensorias públicas, a fim de garantir autonomia financeira. A proposta também impede contingenciamentos severos no sistema de assistência jurídica gratuita. Da Rádio Câmara de Brasília, Luiz Cláudio Canuto.
21: Economia.
25: Florentino Neto, do PT do Piauí, defende o projeto que autoriza a União a criar uma empresa estatal para atuar na distribuição de combustíveis e gás de cozinha. A proposta também permite ampliar a participação pública em refinarias e outras estruturas estratégicas para o abastecimento nacional.
1: No entendimento de Florentino Neto, a medida fortalece a soberania energética e protege o país em situações de desabastecimento. Ele considera ainda que a iniciativa contribui para a estabilidade da oferta de combustíveis, além de proteger os consumidores contra aumentos abusivos.
25: Glauber Braga, do PSOL do Rio de Janeiro, apresentou o projeto que revoga a lei do Programa Nacional de Desestatização. O deputado afirma que a proposta busca fortalecer a presença do Estado em áreas estratégicas, como energia, mineração, telecomunicações e infraestrutura.
1: Glauber Braga avalia que as privatizações reduzem a capacidade do poder público de planejar o desenvolvimento do país. Ele defende que empresas estatais atuem em setores essenciais para atender ao interesse da população, especialmente onde a iniciativa privada não vê lucro imediato.
21: Relações Exteriores.
25: Edilson Barroso, do PL de São Paulo, integra a Frente Parlamentar Mista em apoio à integração União Europeia-Mercosul, criada para acompanhar o acordo comercial entre os dois blocos. Ele detalha a importância da fiscalização legislativa para dar mais segurança às empresas brasileiras.
1: Adilson Barroso afirma que o acordo vai reduzir aos poucos impostos cobrados sobre milhares de produtos e serviços. O deputado aponta que a mudança pode facilitar as vendas do Brasil para outros países e atrair novos investimentos.
21: Agricultura.
25: Representantes da cadeia de produção do tabaco defenderam na Câmara uma proteção para o setor. A repórter Maria Neves nos conta quais as propostas.
12: Representantes da cadeia produtiva do tabaco reclamaram em audiência pública na Câmara dos Deputados que o sistema integrado de produção do setor está ameaçado no Brasil. De acordo com o deputado Heitor Schur, do PSD Gaúcho, que pediu a realização do debate, o aumento do número de produtores independentes e a carga tributária representam as principais ameaças à produção integrada de fumo no Brasil. Heitor Schur afirma que o sistema integrado foi construído há mais de 100 anos e engloba desde os produtores de fumo até a fabricação dos produtos derivados, como cigarro. O deputado argumenta que essa organização é importante para garantir aspectos como equilíbrio entre produção e demanda, assistência técnica e controle da qualidade dos insumos. Com o crescimento dos produtores independentes, ele acredita que essa estrutura esteja ameaçada.
13: Nós temos diversas safras dentro de um ano. Uma vez era a safra do fumo, agora é a safra de verão, a safra de inverno, a safra de primavera. Está plantando e colhendo o ano inteiro. Talvez isso para a indústria seja muito bom, mas para o segmento que está lá no campo eu não vejo ganhar com isso. E ao mesmo tempo a gente percebe que cada vez tem mais produtores independentes plantando por conta. Não sei se os insumos que eles usam são os corretos. E essas coisas acabam influenciando também o nosso setor.
12: Com o aumento da produção, Heitor Schur afirma que houve queda no preço do tabaco. O deputado sustentou que enquanto em janeiro a arroba do produto custava R$ 340, hoje está sendo vendida por R$ 260. Da Rádio Câmara de Brasília, Maria Neves.
1: Marcelo Moraes, do PL do Rio Grande do Sul, defende a securitização das dívidas dos produtores rurais do estado. Na visão do deputado, a medida é essencial para permitir a renegociação dos débitos acumulados após anos de estiagem e das enchentes de 2024.
25: Marcelo Moraes afirma que os agricultores não pedem perdão das dívidas, mas condições para quitá-las. Ele também cobra a apreciação da proposta pela Câmara, alegando que a demora na votação agrava a crise no campo e compromete a economia gaúcha.
21: Meio ambiente.
1: Cabo Gilberto Silva, do PL da Paraíba, critica a atuação de órgãos federais durante operações de fiscalização ambiental em Novo Progresso, no Pará. Segundo o deputado, as ações truculentas provocam conflitos com produtores rurais e moradores da região.
25: Cabo Gilberto Silva pede ao governo federal que reveja a atuação dos órgãos responsáveis pela fiscalização ambiental na região. No entendimento do parlamentar, é necessário garantir o cumprimento da legislação sem comprometer os direitos dos produtores.
1: Joaquim Passarinho, do PL do Pará, também denuncia a truculência de órgãos federais durante a operação de fiscalização ambiental em Novo Progresso. O deputado defende que a fiscalização seja conduzida com respeito à população e prioridade para medidas de orientação.
25: Joaquim Passarinho cobra do governo ações para acelerar a regularização fundiária e ambiental na região. Segundo o parlamentar, é preciso garantir segurança jurídica aos produtores e conciliar a proteção do meio ambiente com o desenvolvimento das atividades econômicas locais.
1: Termina agora o jornal Câmara dos Deputados, produzido pela Rádio Câmara, com trabalhos técnicos de Wellington Teles e apresentação de Ana Raquel Macedo e Márcio Aquiles Sardi. Boa noite.
25: A Voz do Brasil volta na segunda-feira. Boa noite e bom final de semana.
21: 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Boa noite.

0: Amados e amadas, é noite, e a noite é sempre bela, porque tudo é belo quando o coração está cheio de Deus. Não se perturbe, porque não chegou o sono, vai chegar. Relaxe, se entregue, se abandone, não fique tenso, tensa, senão os seus nervos ficam enrijecidos e você não vai conseguir dormir. Relaxe, entregue-se nas mãos de Deus, ore. Tome um pouco d'água, desliga o televisor, fique em silêncio. O silêncio traz a paz interior e o sono vem em consequência. Acenda uma velinha, se puder, longe de panos e reze. Adormeça na presença dos anjos para amanhã acordar bem e continuar sua caminhada. Deus te abençoe.
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0: 10:22.
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0: 10h43. 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

0: 11:01.
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0: 11:20.
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2: Quando estiveres muito cansado, pare um pouco. 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
2: Salmo 1. A verdadeira felicidade. Feliz de quem não segue o caminho dos ímpios e rejeita o conselho deles. Não anda pelo caminho dos pecadores, nem aceita aqueles que desprezam o Senhor. Feliz de quem se alegra na lei do Senhor nosso Deus e nela medita dia e noite. É semelhante à árvore plantada à beira de um riacho, que no tempo oportuno dá frutos, e suas folhas não murcham nem caem. Por isso, tudo que essa pessoa faz dá certo. Os ímpios, pelo contrário, são como a palha que o vento leva. Serão condenados por Deus, ficarão longe das pessoas de bem. O Senhor conhece e abençoa a vida do homem justo, mas despreza o caminho dos ímpios, que são vazios e andam sem rumo.

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0: 11:41.
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agora vou cerrar as pálpebras, Senhor, pois meus olhos terminaram esta noite seu trabalho. Meu olhar outra vez em minha alma vai entrar, após ter passado o dia todo pelo jardim da humanidade. Obrigado, Senhor, por meus olhos, janelas abertas para o alto mar. Obrigado pelo olhar que transporta minha alma, como o raio generoso conduz a luz e o calor de teu sol. Dentro da noite, rezo a ti para que amanhã, quando eu abrir os olhos à luz da manhã clara, estejam prontos para servir a minha alma e ao seu Deus. Faze que sejam claros meus olhos, Senhor, e que meu olhar, bem reto, desperte uma fome de pureza. Faze que não seja nunca um olhar desiludido e desesperado, mas saiba admirar, extasiar-se, contemplar. Dá a meus olhos a graça de saberem fechar-se para melhor te encontrar, mas que nunca se afastem do mundo por medo. Dá-me ao olhar a graça de ser bastante profundo para reconhecer tua presença no mundo. E faze que jamais meus olhos se fechem à miséria das pessoas. Que meu olhar, Senhor, seja limpo e firme, mas saiba enternecer-se. E que meus olhos sejam capazes de chorar. Faze que meu olhar não suje o que tocar, não perturbe, mas serene. Não entristeça, mas semeie a alegria. Faze que meu olhar transforme, por ser um encontro, o encontro de Deus. Que seja o apelo, o toque de clarim que mobilize toda a gente, cada qual a soleira da porta, não por causa de mim, Senhor, mas porque vais passar. Para que meu olhar seja tudo isto, Senhor, uma vez mais, esta noite, eu te dou a minha vida, eu te dou os meus olhos, para que, ao olhar os homens e as mulheres, meus irmãos e irmãs, sejas tu quem os olhe e te dê

0: meu Pai, agora que as vozes silenciaram e os clamores se apagaram, aqui, ao pé da cama, minha alma se eleva a ti para dizer: creio em ti, espero em ti, amo-te com todas as minhas forças. Glória a ti, Senhor. Deponho em tuas mãos a fadiga e a luta, as alegrias e desencantos deste dia que ficou para trás. Se os nervos me traíram, se os impulsos egoístas me dominaram e dei lugar ao rancor e à tristeza, perdão, Senhor, tem piedade de mim. Se fui infiel, se pronunciei palavras vãs, se me deixei levar pela impaciência, se fui um espinho para alguém, perdão, Senhor. Nesta noite não quero me entregar ao sono sem sentir sobre minha alma a segurança da tua misericórdia, tua doce misericórdia, inteiramente gratuita, Senhor. Eu te agradeço, meu Pai, porque foste a sombra fresca que me cobriu durante todo este dia. Eu te agradeço porque, invisível, carinhoso, envolvente, cuidaste de mim como uma mãe em todas estas horas. Senhor, ao redor de mim, tudo já é silêncio e calma. Envia o anjo da paz a esta casa. Relaxa meus nervos. Sossega o meu espírito. Solta as minhas tensões. Inunda meu ser de silêncio e de serenidade. Vela por mim, Pai querido, enquanto eu me entrego, confiante, ao sono, como uma criança que dorme feliz em teus braços. Em teu nome, Senhor, descansarei tranquilo. Assim seja.
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0: 18:05. Com o cuidado de um pai, o padre Adilson Simões sempre nos dá importantes conselhos, aqui na Agnus Dei FM.
1: O conselho que dirijo a você é prático. Descubra dentro de você as potencialidades da graça que o Senhor lhe concedeu. Descubra-se como pessoa. Você é alguém dotado de dons sobrenaturais. Não se entregue à tristeza. Reanime-se. E se preciso for, recomece tudo. Tudo do zero. Mas comece tudo de novo com Jesus Cristo. Com Ele, você será vitorioso, vitoriosa.
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Porque eu amo Maria? Porque o Senhor está nela. E porque ela está no Senhor. E porque ela me ensina a estar no Senhor. Hoje nós vamos ver mais uma frasezinha da primeira parte da Ave Maria. Cheia de graça, o Senhor é convosco. Primeiro esse cheia de graça. Em grego, Lucas usa a palavra kekaritomene, que é muito mais do que cheia. E muito mais também que transbordante. Porque veja bem, quando eu pego um copo, coloco água nesse copo até a borda, eu digo que o copo está cheio de água, certo? No caso, a água seria Jesus e o copo seria Maria. Se eu coloco mais água, aquela água começa a transbordar. Mas Maria continua sendo o copo e Jesus continua sendo a água, mesmo que a água esteja transbordante. A palavra grega kekaritomene é muito mais forte do que cheia. Ela significa que Nossa Senhora se confunde com a graça. Ela não é a graça, mas ela é tão plena, ela é tão aberta à graça, ela é toda sim a Deus, toda humildade, toda abertura à graça, de tal forma que ela se confunde com a graça. É esse o significado de kekaritomene, que infelizmente em português nós não temos uma palavra para expressar. E nós usamos plena de graça ou cheia de graça. Mas nós temos que nos lembrar sempre que esse cheia de graça é como Maria continua a ser Maria, a graça continua a ser a graça, mas as duas se confundem. Né? Maria e Jesus, Maria e a Graça, Maria e o Espírito Santo se confundem. Embora ela continue a ser uma criatura, mas ela é uma criatura kekaritomene, a mais cheia de graça entre todas as criaturas que Deus criou e criará. Ninguém é comparável a Maria. Ninguém recebeu a graça de forma tão intensa como Maria, porque ela na sua concepção recebeu toda a salvação de Jesus Cristo, toda a ressurreição, a morte, a paixão de Cristo, sem nenhum obstáculo, sem o obstáculo do pecado, num sim pleno dado a Adão. Nós dizemos Ave Maria cheia de graça, ou então Shalom Miriam, ou então Kekaritomene. O Senhor é convosco. Olha, essa frase quer dizer muito mais coisa do que a gente imagina. O anjo diz Shalom a Maria, como nós vimos no programa passado. Maria diz Shalom ao anjo e é o encontro da plenitude do Shalom em duas criaturas plenas do Shalom de Deus, plenas da graça, da paz de Deus, plenas da graça de Jesus Cristo. E o anjo vai adiante e reconhece Maria como esse receptáculo do Senhor. Ele diz, o Senhor é convosco. Ele não diz, o Senhor está convosco. Mas ele diz, o Senhor é contigo. Não tinha jeito do Senhor não estar, não ser em Maria. Porque pelo seu sim, Maria se encheria de Deus também na forma do Deus feito homem. Mas pelo seu sim, na sua concepção sem pecado, Maria se confundia, vamos dizer assim, com a graça, sem deixar de ser ela. E o Senhor estava presente nela, como estava presente no Templo de Jerusalém, como hoje está presente na Eucaristia. Maria, eu, o anjo de Deus, reconheço, o Senhor habita em ti, o Senhor é contigo. E nós, Maria, agora aqui reunidos aos teus pés no programa Porque Amo Maria, nós também dizemos, tu és o templo do Senhor, tu és o sacrário vivo da Santíssima Trindade, o Senhor é contigo. Porque eu amo Maria, porque ela é o sacrário vivo da Santíssima Trindade. E você?

0: meia-noite e 31.
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1: Senhor, eu vou ser pai. Eu já estou sendo pai. Minha esposa espera um filho. E eu te agradeço por este imenso presente em nossa vida. Era o nosso desejo e acredito que o teu também. Ele é e sempre será bem-vindo em nossa vida. Ajude-me nesta missão. Ensina-me a ser pai. Quero ser um bom pai como foi São José. Um esposo fiel e amoroso, justo e bondoso, que sempre confiou na tua palavra. Ele com amor acolheu, protegeu Jesus e Maria, formando a Sagrada Família. Que o meu exemplo mostre a ele a ser cada dia mais filho teu. Assim como Jesus, que ele possa caminhar nos caminhos da luz, crescer em estatura, em graça e em sabedoria, com saúde, no amor e na alegria. Que eu seja um pai presente, sábio e amoroso na sua educação. E que as dificuldades e preocupações do dia a dia não me afaste desta missão. Dá-me, Senhor, a graça de ser um bom pai.

0: Puma e Um.
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amo Maria, teria tanta coisa a dizer, mas a gente tem que ir devagarzinho. Vamos ver, por enquanto, a próxima frase da Salve Rainha. A vós bradamos os degredados filhos de Eva. Ih, tem gente que não entende isso de jeito nenhum. Primeiro, o que é bradar? Bradar é gritar. Bradar é gritar aquele grito rouco, aquele grito da garganta. Esse é um brado. Eu brado a Maria com aquele grito rouco, aquele grito desesperado. Então, a voz bradamos, nós que somos os degredados filhos de Eva. Presta atenção, tem gente que diz degradado. Não é degradado, é degredado. Embora a gente seja degradado também. Mas o que é uma pessoa degredada? É uma pessoa que foi expulsa do lugar onde estava. Adão e Eva foram degredados do paraíso. Ou seja, foram expulsos do paraíso e o paraíso ficou fechado para eles. Os escravos africanos foram degredados da África para o Brasil. Os prisioneiros portugueses, quando o Brasil foi descoberto, eles foram degredados para o Brasil. Quer dizer, saíram de Portugal e foram mandados para o Brasil. Então aqui tem: a voz bradamos os degredados filhos de Eva. Quem são os filhos de Eva? São os que continuam no pecado. Então nós somos degredados porque nós fomos expulsos do paraíso com Adão e Eva, e somos filhos de Eva porque nós ainda vivemos como se nós fôssemos homens velhos, degredados de Deus, distantes de Deus, distantes da santidade, distantes do paraíso. Nós, com Adão e Eva, fomos degredados do paraíso. E nós bradamos para Nossa Senhora. Nós pedimos socorro a Nossa Senhora com gritos roucos, com gritos de quem realmente precisa dela. Meu irmão, a humanidade precisa de Nossa Senhora para que nos venha Jesus. Deus não muda de ideia toda hora, não. Se Jesus quis precisar da nova Eva, de Nossa Senhora, que é chamada pelos padres da igreja de Nova Eva. Se Jesus Cristo precisar da Nova Eva para vir ao mundo, nós, humildemente, devemos também querer precisar desta Nova Eva, sabendo que nós somos pecadores, quer dizer, sabendo que nós somos os degredados filhos de Eva. Sabendo que nós estamos ainda distante de Deus e que nós estamos fazendo o caminho do degredo para a pátria. Nós estamos ainda degredados, fazendo o nosso árduo caminho para a nossa pátria, que é o céu. Por isso nós bradamos a Maria como pessoas que precisam dela para encontrar Jesus. Nós bradamos a Maria como degredados, como pessoas sem terra, como pessoas que ainda são homens velhos. Nós bradamos a Maria como pessoas que querem encontrar Jesus, que precisam encontrar Jesus, que precisam da oração dela para encontrar Jesus. A vós bradamos, os degredados filhos de Eva. Como é importante nós dizermos isso. Como é importante nós termos a humildade, a confiança de olhar para Maria como a nova Eva, aquela criatura mais perfeita que está no céu, que é mãe, que é misericórdia, que é rainha, que é vida, que é doçura, que é esperança e que acredita em Deus, evidentemente, e acredita em nós, como uma boa mãe que nos espera na sua casa, na sua pátria, que é o céu. Porque eu amo Maria, porque Maria é a nova Eva, é a mãe do homem novo, é a mãe que eu quero ter. E você?

0: 2:02.
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2: Por que eu amo Maria? Mais uma vez nós vamos refletir sobre essa mulher única no céu e na terra. E hoje nós vamos falar sobre a verdadeira misericórdia divina, sobre a verdadeira devoção que atrai essa misericórdia, sobre a verdadeira devoção a Maria que atrai essa misericórdia. Eu fiz questão de te dividir a frase em três para que você entenda bem. Imagine uma noite muito chuvosa, com muitos raios, muito relâmpago, com muitas pessoas no meio da rua pegas de surpresa. E essas pessoas, quando olham para cima, veem que os raios não estão caindo em cima dela, porque é um para-raios. Alguém que se faz de para-raios e que atrai a graça de Deus, que atrai a misericórdia de Deus. Maria com esse para-raios, Maria sendo cheia de graça, quer dizer, não havendo nela nada que não fosse graça, repleta de graça, plenitude de graça, Maria como criatura se coloca entre Deus e a humanidade, e com a sua vida, com a sua concepção sem pecado, com seu sim, ela atrai Deus aos homens. Ela atrai Jesus para a salvação da humanidade. E nós sabemos que Jesus é a misericórdia divina personificada. Você quer um sinônimo para a misericórdia de Deus? Olhe Jesus crucificado. Foi por você. Foi por aquele pecado que nós cometemos hoje. Foi por aquele pecado que nós cometemos o ano passado. Por aquele pecado que nós vamos cometer, infelizmente, no ano que vem. Jesus tomou sobre si o nosso pecado. Ele se fez misericórdia do Pai. Por isso é que Nossa Senhora é chamada Mãe de Misericórdia. Ela, com o seu sim e a sua generosidade, com a sua fé, ela atrai para a humanidade a misericórdia de Deus. Ela é, de fato, aquela que gera a misericórdia, aquela que traz em si a misericórdia de Deus. Ela é aquela que dá a luz à misericórdia. Por isso, toda devoção legítima a Maria, toda devoção a Maria que esteja dentro do que a Igreja Católica pensa, atrai para nós a misericórdia de Deus. Você sabe bem que se durante uma tempestade as pessoas se derem as mãos, o raio que cair sobre uma delas vai cair sobre todas e todas acabam, pelo menos, muitíssimo queimadas. Isso é o que acontece com Nossa Senhora.

devoção, um amor filial. Nós queremos te pedir hoje, Senhor, que o nosso amor por Maria seja tão límpido, tão desinteressado, tão aberto e tão unido a ela, que nós possamos merecer nela, por ela, por sua concepção imaculada, a misericórdia de Deus. Por nós mesmos, nós não teríamos como alcançar misericórdia. Mas porque Maria atraiu a misericórdia do céu para nós, essa misericórdia que é Cristo Jesus chega a todos nós e muda os nossos corações na fé, na esperança e na caridade. Por que eu amo Maria? Porque ela é mãe da misericórdia.

0: 2:30.
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Muitíssimos deles, e o número é cada dia maior, sonham com mudanças profundas neste país. Não deixam por menos. E em associações, grupos de bairros, sindicatos, comunidades e grupos de base, movimentos eclesiais e partidos, arriscam nome, reputação, expõem a vida e gritam em segredo ou bem alto que, como está, não pode ficar. São jovens comprometidos e engajados. Querem a libertação para os pobres e oprimidos, alguns em nome da humanidade apenas, outros em nome de um partido ou uma ideologia, outros em nome de filosofias e muitos, pelo menos aqui no Brasil e na América Latina, em nome de Deus e de Jesus Cristo Libertador. Não temos o direito de nos iludir. Eles não são ainda a maioria. Mesmo porque, se fossem, já teriam mudado esse país. São uma pequena minoria, mas não tão insignificante a ponto de não merecer a atenção dos analistas de comportamento humano. Diferentes de outros jovens menos informados, totalmente desinformados ou comprometidos demais com o poder e o dinheiro, eles são inquietos, querem se misturar ao pobre e sonham sonhos de igualdade, justiça, direitos iguais para todos. E se isto não acontecer por bem e pelo voto, não são poucos os que falam no recurso extremo da Revolução Armada. Serão quantos no ano 2000? Serão ouvidos ou continuarão a soar como voz que clama no deserto, abafados pelos prefixos de emissoras a quem interessa mais o canto alienado de alguns grupos musicais do que o canto sofrido e cortante de cantores comprometidos com mudanças? Que voz de jovem se escutará no próximo futuro? A dos que sonham um país para todos, ou a dos que fazem o jogo dos poucos e cantam inutilidades, falam inutilidades e mantêm seus companheiros de idade informadíssimos quanto aos detalhes amorosos e às curvas desta ou daquela atriz, ou ao corte de cabelo deste ou daquele galã? Comprometidos com Deus e com o povo, o que eu sei dos jovens inquietos é que com eles o reino dos céus terá muito mais chance de acontecer. São os profetas de um mundo mais igual. E talvez apanhem e morram como Jeremias e como Jesus Cristo. Mas por causa deles, outras gerações saberão o que é dignidade humana. Amém.

Todas as vezes que ouvires o bater do relógio, às 3 horas, deves mergulhar toda na minha misericórdia, adorando-a e glorificando-a. Implora a onipotência dela em favor do mundo inteiro, especialmente dos pobres pecadores, porque nesse momento foi largamente aberta para toda a alma. Nessa hora, conseguirás tudo para ti e para os outros. Nessa hora, realizou-se a graça para todo mundo. A misericórdia venceu a justiça.

0: 3 horas da tarde.
1: Implora a minha misericórdia, especialmente pelos pecadores, e ao menos por um breve tempo, reflete sobre a minha paixão, especialmente sobre o abandono que me encontrei no momento da agonia. Esta é a hora de grande misericórdia para o mundo inteiro. Permitirei que penetres na minha tristeza mortal. Nesta hora, nada negarei à alma que pedir pela minha paixão. Em nome do Pai, do Filho e do Espírito Santo.
0: Amém. Amém.
1: Pai nosso, que estais nos céus, santificado seja o vosso nome. Venha a nós o vosso reino. Seja feita a vossa vontade, assim na terra como no céu. O pão nosso de cada dia nos dai hoje. Perdoai-nos as nossas ofensas, assim como nós perdoamos a quem nos tem ofendido. E não nos deixeis cair em tentação, mas livrai-nos do mal. Amém.
2: Ave Maria, cheia de graça, o Senhor é convosco. Bendita sois vós entre as mulheres. Bendito é o fruto do vosso ventre, Jesus. Santa Maria, Mãe de Deus, rogai por nós, pecadores, agora e na hora de nossa morte. Amém.
1: Professemos a nossa fé.
3: Creio em Deus, Pai Todo-Poderoso, Criador do céu e da terra, e em Jesus Cristo, seu único Filho, nosso Senhor, que foi concebido pelo poder do Espírito Santo, nasceu da Virgem Maria, padeceu sob Pôncio Pilatos, foi crucificado, morto e sepultado, desceu à mansão dos mortos, ressuscitou ao terceiro dia, subiu aos céus, está sentado à direita de Deus Pai Todo-Poderoso, donde há de vir a julgar os vivos e os mortos. Creio no Espírito Santo, na Santa Igreja Católica, na comunhão dos santos, na remissão dos pecados, na ressurreição da carne, na vida eterna. Amém.
0: Nesta primeira dezena, nós colocamos aos pés de Jesus misericordioso a sua vida, suas intenções, suas necessidades mais profundas do íntimo do seu coração. Nos unimos às almas do purgatório. Rezamos pela conversão dos pecadores do mundo inteiro, pela conversão da nossa família.

0: dos nossos pecados e os do mundo inteiro.
1: Pela sua dolorosa paixão,
2: tende misericórdia de nós e do mundo inteiro.
1: Pela sua dolorosa paixão,
2: tende misericórdia de nós e do mundo inteiro.
1: Pela sua dolorosa paixão,
2: tende misericórdia de nós e do mundo inteiro.
1: Pela sua dolorosa paixão,
2: tende misericórdia de nós e do mundo inteiro.
1: Pela sua dolorosa paixão,
2: tende misericórdia de nós e do mundo inteiro.
1: Pela sua dolorosa paixão,
2: tende misericórdia de nós e do mundo inteiro.
1: Pela sua dolorosa paixão,
2: tende misericórdia de nós e do mundo inteiro.
1: Pela sua dolorosa paixão,
2: tende misericórdia de nós e do mundo inteiro.
1: Pela sua dolorosa paixão,
2: tende misericórdia de nós e do mundo inteiro.
1: Pela sua dolorosa paixão,
2: tende misericórdia de nós e do mundo inteiro. Nesta segunda dezena, nós rezamos por você que está doente, por você no leito do hospital, por você que traz uma doença incurável, e com você dizemos: Jesus, eu confio em vós. Convidamos você agora a abandonar-se inteiramente na misericórdia de Jesus que o envolve agora. Nós colocamos aos pés de Jesus todos os enfermos, aqueles que nós conhecemos e amamos, e especialmente rezamos por aqueles enfermos esquecidos, pelos quais ninguém mais reza, e por isso rezamos com imensa confiança. Eterno Pai,
3: eu vos ofereço o corpo e o sangue, a alma e a divindade de vosso diletíssimo Filho, nosso Senhor Jesus Cristo, em expiação dos nossos pecados e os do mundo inteiro.
2: Pela sua dolorosa paixão,
1: tende misericórdia de nós e do mundo inteiro.
2: Pela sua dolorosa paixão,
1: tende misericórdia de nós e do mundo inteiro.
2: Pela sua dolorosa paixão,
1: tende misericórdia de nós e do mundo inteiro.
2: Pela sua dolorosa paixão,
1: tende misericórdia de nós e do mundo inteiro.
2: Pela sua dolorosa paixão,
1: tende misericórdia de nós e do mundo inteiro.
2: Pela sua dolorosa paixão,
1: tende misericórdia de nós e do mundo inteiro.
2: Pela sua dolorosa paixão,
1: tende misericórdia de nós e do mundo inteiro.
2: Pela sua dolorosa paixão,
1: tende misericórdia de nós e do mundo inteiro.
2: Pela sua dolorosa paixão,
1: tende misericórdia de nós e do mundo inteiro.
2: Pela sua dolorosa paixão,
1: tende misericórdia de nós e do mundo inteiro. Nesta terceira dezena, nós apresentamos a Jesus

do diletíssimo coração de Jesus envolva agora, na paz que vem do Senhor, toda e qualquer pessoa que se sente em desespero, as famílias, os doentes, os agonizantes deste dia, os endividados, que recebam agora, no nome de Jesus, do coração misericordioso de Jesus, a paz que o mundo não conhece. Rezemos agora com imensa confiança,

0: bondade de vosso diletíssimo Filho, nosso Senhor Jesus Cristo, em expiação dos nossos pecados e os do mundo inteiro,
1: pela sua dolorosa paixão,
2: tende misericórdia de nós e do mundo inteiro.
1: Pela sua dolorosa paixão,
2: tende misericórdia de nós e do mundo inteiro.
1: Pela sua dolorosa paixão,
2: tende misericórdia de nós e do mundo inteiro.
1: Pela sua dolorosa paixão,
2: tende misericórdia de nós e do mundo inteiro.
1: Pela sua dolorosa paixão,
2: tende misericórdia de nós e do mundo inteiro.
1: Pela sua dolorosa paixão,
2: tende misericórdia de nós e do mundo inteiro.
1: Pela sua dolorosa paixão,
2: tende misericórdia de nós e do mundo inteiro.
1: Pela sua dolorosa paixão,
2: tende misericórdia de nós e do mundo inteiro.
1: Pela sua dolorosa paixão,
2: tende misericórdia de nós e do mundo inteiro.
1: Pela sua dolorosa paixão,
2: tende misericórdia de nós e do mundo inteiro. Nesta quarta dezena, nós apresentamos a Jesus as necessidades mais íntimas de cada um de nós. E por isso agora você apresenta a sua necessidade. Fale com Jesus agora, que ouve-nos em oração. Porque Jesus tudo pode, nós queremos também nesta dezena pedir por nossas famílias e em especial por todos aqueles que precisam de um trabalho. Jesus, nós pedimos por todo pai de família, por toda mãe de família, por todo jovem que precisa trabalhar. Nós pedimos, Senhor, que tua divina misericórdia, unida à tua divina providência, abra os caminhos para todos os trabalhadores que precisam hoje de um emprego. Rezemos com imensa confiança. Eterno Pai, eu vos ofereço o corpo e o sangue,
0: a alma e a divindade de vosso diletíssimo Filho, nosso Senhor Jesus Cristo, em expiação dos nossos pecados e os do mundo inteiro.
2: Pela sua dolorosa paixão,
1: tende misericórdia de nós e do mundo inteiro.
2: Pela sua dolorosa paixão,
1: tende misericórdia de nós e do mundo inteiro.
2: Pela sua dolorosa paixão,
1: tende misericórdia de nós e do mundo inteiro.
2: Pela sua dolorosa paixão,
1: tende misericórdia de nós e do mundo inteiro.
2: Pela sua dolorosa paixão,
1: tende misericórdia de nós e do mundo inteiro.
2: Pela sua dolorosa paixão,
1: tende misericórdia de nós e do mundo inteiro.
2: Pela sua dolorosa paixão,
1: tende misericórdia de nós e do mundo inteiro.
2: Pela sua dolorosa paixão,
1: tende misericórdia de nós e do mundo inteiro.
2: Pela sua dolorosa paixão,
1: tende misericórdia de nós e do mundo inteiro.
2: Pela sua dolorosa paixão,
1: tende misericórdia de nós e do mundo inteiro. Nesta quinta dezena, nós apresentamos a Jesus tudo aquilo que para nós não tem solução aos olhos humanos. Nesta dezena nós rezamos por aquilo que é impossível aos nossos olhos, mas não é para Jesus. Pedimos a Jesus pelas curas físicas, por todas aquelas enfermidades que diante da medicina não há cura,

Pedimos, Jesus, cura, libertação, restauração, pelo poder da tua infinita misericórdia. Jesus, tu és a nossa solução. Nós pedimos por todas as causas impossíveis, pedimos a tua presença, pedimos a tua

0: Ela que foi e é a secretária da Divina Misericórdia. Jesus disse a Santa Faustina: peçam muito, muito mesmo, porque o meu desejo é dar muito. Faça seu pedido e reze com um coração feliz e repleto de confiança. Eterno Pai, eu vos ofereço o corpo e o sangue, a alma e a divindade de vosso diletíssimo Filho, nosso Senhor Jesus Cristo, em expiação dos nossos pecados e os do mundo inteiro, pela sua dolorosa paixão.
1: Tende misericórdia de nós e do mundo inteiro.
0: Pela sua dolorosa paixão.
1: Tende misericórdia de nós e do mundo inteiro.
0: Pela sua dolorosa paixão.
1: Tende misericórdia de nós e do mundo inteiro.
0: Pela sua dolorosa paixão.
1: Tende misericórdia de nós e do mundo inteiro.
0: Pela sua dolorosa paixão.
1: Tende misericórdia de nós e do mundo inteiro.
0: Pela sua dolorosa paixão.
1: Tende misericórdia de nós e do mundo inteiro.
0: Pela sua dolorosa paixão.
1: Tende misericórdia de nós e do mundo inteiro.
0: Pela sua dolorosa paixão.
1: Tende misericórdia de nós e do mundo inteiro.
0: Pela sua dolorosa paixão.
1: Tende misericórdia de nós e do mundo inteiro.
0: Pela sua dolorosa paixão.
1: Tende misericórdia de nós e do mundo inteiro.
2: Deus Santo, Deus Forte, Deus Imortal, tende piedade de nós e do mundo inteiro. Deus Santo, Deus Forte, Deus Imortal, tende piedade de nós e do mundo inteiro. Deus Santo, Deus Forte, Deus Imortal, tende piedade de nós e do mundo inteiro.
1: Em nome do Pai, do Filho

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1: Eu quero me dirigir a você que agora me escuta nessa madrugada. Sabe, toda madrugada carrega um mistério. Um mistério de um tempo que vai chegar. De um silêncio que faz bem ao coração, à mente, à alma. Por que se perturbar? Só porque não conseguiu dormir? Não se estresse, não se canse. Pare de se maltratar em seus pensamentos. Assim está escrito no Eclesiástico, capítulo 30, versículo 21. Não se perturbe em seus pensamentos. Aquilo que lhe possa ser aterrador vai passar. Essa dificuldade amanhã desaparecerá, pois amanhã será um novo dia. Aproveite o tempo agora para relaxar, estar em paz consigo, reencontrar-se com essa paz interior e adormecer na presença de Deus, para que amanhã você volte às suas atividades, de bem com você, com a vida e com os outros. Deus te abençoe, nada lhe perturbe. Eu lhe peço, não se deixe perturbar por causa de um momento, seja ele qual for. Tudo passa, repito. Tenha uma madrugada abençoada. Amém.
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0: 4:01.
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Fernandes. Sua história é força para nossa história. Obrigada.

0: 4:33. 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

0: 5:32.
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0: Pai de misericórdia. Eu sou teu filho, és meu pai. Misteriosa verdade. Nem mesmo um cabelo cai se não for tua vontade. Cuidas de mim qual tesouro. Sou mais que a ave, que o lírio. É como se nesse mundo ninguém mais fosse teu filho. Para que me preocupar? Tu te preocupas por mim. O que comer, o que vestir. O teu amor é assim. Sei descobrir teu sorriso, cheio de pena e perdão, quando ouso olhar teus olhos, depois de cair ao chão. E quanto mais sou pequeno, bem mais profundo é então o lugar que me ofereces na casa do teu perdão. Tens por mim um tal amor que às vezes eu imagino. Tu não poderias ser sem o meu ser pequenino. Fonte de misericórdia, ó Pai, tu fonte bendita. Não poderias ser fonte sem minha sede infinita. Precisamos um do outro. Amor que amor atrai. Eu de ti para ser filho. Tu de mim para seres pai.
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coração brota esse grito: Maranata, vem, Senhor Jesus. Nós nos unimos à esposa, que é a igreja, e ao Espírito, e nós dizemos com toda a força do nosso coração: vem, Senhor Jesus. Vem, Senhor Jesus, com toda a força da nossa alma. É isso que nós esperamos, é isso que nós desejamos, é isso que nós queremos viver. É por isso que nós nos consagramos. Essa é a nossa missão.

bem disposto para a sua vinda gloriosa. Nós estamos diante de ti, Senhor, clamando com toda a intensidade do nosso coração. Ora, vem, Senhor Jesus, vem buscar a sua igreja, vem buscar a sua esposa, vem buscar os seus filhos, as suas filhas, aqueles que estão fiéis, Senhor, fiéis a cada dia, fiéis a cada instante, fiéis na alegria, fiéis na dor, fiéis, Senhor, nos dias difíceis, nos dias maus. Nós queremos permanecer fiéis, clamando todos os dias: Maranata, vem, Senhor Jesus, vem, Senhor Jesus. Que esse clamor se espalhe no coração de todos aqueles que agora estão orando conosco, que essa esperança motive a santidade de cada um daqueles que agora estão orando conosco, Senhor. Você que agora ora conosco, diga para o Senhor: vem, Senhor Jesus, vem, Senhor Jesus. Maranata, nós te esperamos.

como alguns interpretam a demora, é que Ele está usando de paciência para convosco, pois não deseja que ninguém se perca. Ao contrário, quer que todos venham a converter-se. Meu irmão, minha irmã, a hora é agora. A decisão é hoje, é nessa hora, é nesse instante, onde quer que você esteja. Abra o seu coração para Jesus, de modo que você rompa com a sua vida de pecado, com as trevas, e que brilhe a luz sobre a sua vida.

tempo da misericórdia. É o tempo de voltar para o Senhor. É tempo de proclamar que Ele é o Senhor da sua vida. É tempo de clamar o Espírito Santo para a conversão dos seus. Por isso que nós declaramos, é por isso que nós clamamos, é por isso que nós pedimos, é por isso que nós suplicamos a Ti, Senhor. Converte os nossos corações e prepara os nossos corações para a Tua vinda.

Prepara-me, Senhor, para este dia. Converte o meu coração. Porque eu, Senhor, já estou decidido, já estou decidida a me entregar, a renovar o meu sim mais uma vez a Ti. Porque eu quero é a Tua volta. Vem depressa, Senhor. Vem depressa.

0: Vem, Senhor Jesus.
1: Maranata, vem, Senhor Jesus. Vem, Senhor Jesus, esperamos a sua volta. Vem, Senhor Jesus, preparamo-nos para o dia que há de vir.

0: Queridos irmãos e irmãs, comecemos esse dia na presença do Senhor, sob o olhar de Nossa Senhora, nossa amada mãe e mestra. A oração do Ângelus nos leva aos braços de Maria. Reze conosco. Amemos a Nossa Senhora, que ela nos apresente a Jesus. Em nome do Pai, do Filho e do Espírito Santo.
1: Amém.
0: O anjo anunciou a Maria.
1: E ela concebeu do Espírito Santo.
0: Ave Maria, cheia de graça, o Senhor é convosco. Bendita sois vós entre as mulheres. Bendito é o fruto do vosso ventre, Jesus.
1: Santa Maria, Mãe de Deus, rogai por nós, pecadores, agora e na hora de nossa morte. Amém.
0: Eis aqui a escrava do Senhor.
1: Faça-se em mim segundo a vossa palavra.
0: Ave Maria, cheia de graça, o Senhor é convosco. Bendita sois vós entre as mulheres. Bendito é o fruto do vosso ventre, Jesus.
1: Santa Maria, Mãe de Deus, rogai por nós, pecadores, agora e na hora de nossa morte. Amém.
0: E o Verbo se fez carne
1: e habitou entre nós.
0: Ave Maria, cheia de graça, o Senhor é convosco. Bendita sois vós entre as mulheres. Bendito é o fruto do vosso ventre, Jesus.
1: Santa Maria, Mãe de Deus, rogai por nós, pecadores, agora e na hora de nossa morte. Amém.
0: Glória ao Pai, ao Filho e ao Espírito Santo.
1: Como era no princípio, agora e sempre. Amém.
0: Oremos. Ó Deus, derramai a vossa graça em nossos corações, para que, conhecendo pela mensagem do anjo a encarnação do vosso Filho, cheguemos por sua paixão e cruz à glória de sua ressurreição. Por nosso Senhor Jesus Cristo vos pedimos, Pai, na unidade do Espírito Santo.
1: Amém.
0: Tenham todos um abençoado dia na presença de Jesus nosso Senhor.

6 e 7. 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

por intercessão da Virgem Maria, Mãe de Deus e Nossa Mãe, as virtudes que nos são necessárias para bem rezá-lo, e a graça de ganharmos as indulgências dessa santa devoção, oferecemos particularmente, em desagravo dos pecados cometidos, contra o Sagrado Coração de Jesus e Imaculado Coração de Maria, pela paz do mundo, pela conversão dos pecadores, pelas almas do purgatório, pelas intenções do Santo Padre, pelo aumento e santificação do clero, pelo nosso vigário, pela santificação das famílias, pelas missões, pelos doentes, pelos agonizantes, por aqueles que pediram nossas orações, por todas as nossas intenções particulares e pelo Brasil. Creio em Deus Pai Todo-Poderoso, Criador do céu e da terra, e em Jesus Cristo, seu único Filho, nosso Senhor, que foi concebido pelo poder do Espírito Santo, nasceu da Virgem Maria,

de Deus Pai Todo-Poderoso, donde há de vir a julgar os vivos e os mortos. Creio no Espírito Santo, na Santa Igreja Católica, na comunhão dos santos, na remissão dos pecados, na ressurreição da carne, na vida eterna. Amém.

0: são, mas livrai-nos do mal. Amém.
1: Louvemos a Maria, filha bem-amada do Pai Eterno.
0: Ave Maria, cheia de graça, o Senhor é convosco. Bendita sois vós entre as mulheres, e bendito é o fruto do vosso ventre, Jesus. Santa Maria, Mãe de Deus, rogai por nós, pecadores, agora e na hora de nossa morte. Amém.
1: Louvemos a Maria, Mãe admirável de Deus Filho.
0: Ave Maria, cheia de graça, o Senhor é convosco. Bendita sois vós entre as mulheres, e bendito é o fruto do vosso ventre, Jesus. Santa Maria, Mãe de Deus, rogai por nós, pecadores, agora e na hora de nossa morte. Amém.
1: Louvemos a Maria, esposa fidelíssima do Espírito Santo.
0: Ave Maria, cheia de graça, o Senhor é convosco. Bendita sois vós entre as mulheres, e bendito é o fruto do vosso ventre, Jesus. Santa Maria, Mãe de Deus, rogai por nós, pecadores, agora e na hora de nossa morte. Amém.
2: Glória ao Pai, ao Filho e ao Espírito Santo, assim como era no princípio, agora e sempre. Amém.

0: contemplamos os mistérios, gozosos mistérios da alegria. Estamos diante da alegria que irradia do acontecimento da encarnação. O primeiro mistério gozoso, a anunciação, quando a saudação de Gabriel à Virgem Maria se liga ao convite da alegria messiânica. Alegra-te, Maria. Para este anúncio se encaminha a história da salvação e a história do mundo. Todo o universo é alcançado pelo favor divino, com o qual o Pai se inclina sobre Maria para torná-la mãe do seu Filho. E toda a humanidade está incluída no faça-se em mim, com que ela corresponde à vontade de Deus.
1: Senhor, nós pedimos desse mistério a graça de fazer sempre e em tudo a Tua vontade. Pai nosso que estais nos céus, santificado seja o vosso nome. Venha a nós o vosso reino. Seja feita a vossa vontade, assim na terra como no céu.

0: mal. Amém.
1: Ave Maria, cheia de graça, o Senhor é convosco. Bendita sois vós entre as mulheres, e bendito é o fruto do vosso ventre, Jesus.
0: Santa Maria, Mãe de Deus, rogai por nós, pecadores, agora e na hora de nossa morte. Amém.
1: Ave Maria, cheia de graça, o Senhor é convosco. Bendita sois vós entre as mulheres, e bendito é o fruto do vosso ventre, Jesus.
0: Santa Maria, Mãe de Deus, rogai por nós, pecadores, agora e na hora de nossa morte. Amém.
1: Ave Maria, cheia de graça, o Senhor é convosco. Bendita sois vós entre as mulheres, e bendito é o fruto do vosso ventre, Jesus.
0: Santa Maria, Mãe de Deus, rogai por nós, pecadores, agora e na hora de nossa morte. Amém.
1: Ave Maria, cheia de graça, o Senhor é convosco. Bendita sois vós entre as mulheres, e bendito é o fruto do vosso ventre, Jesus.
0: Santa Maria, Mãe de Deus, rogai por nós, pecadores, agora e na hora de nossa morte. Amém.
1: Ave Maria, cheia de graça, o Senhor é convosco. Bendita sois vós entre as mulheres, e bendito é o fruto do vosso ventre, Jesus.
0: Santa Maria, Mãe de Deus, rogai por nós, pecadores, agora e na hora de nossa morte. Amém.
1: Ave Maria, cheia de graça, o Senhor é convosco. Bendita sois vós entre as mulheres, e bendito é o fruto do vosso ventre, Jesus.
0: Santa Maria, Mãe de Deus, rogai por nós, pecadores, agora e na hora de nossa morte. Amém.
1: Ave Maria, cheia de graça, o Senhor é convosco. Bendita sois vós entre as mulheres, e bendito é o fruto do vosso ventre, Jesus.
0: Santa Maria, Mãe de Deus, rogai por nós, pecadores, agora e na hora de nossa morte. Amém.
1: Ave Maria, cheia de graça, o Senhor é convosco. Bendita sois vós entre as mulheres, e bendito é o fruto do vosso ventre, Jesus.
0: Santa Maria, Mãe de Deus, rogai por nós, pecadores, agora e na hora de nossa morte. Amém.
1: Ave Maria, cheia de graça, o Senhor é convosco. Bendita sois vós entre as mulheres, e bendito é o fruto do vosso ventre, Jesus.
0: Santa Maria, Mãe de Deus, rogai por nós, pecadores, agora e na hora de nossa morte. Amém.
1: Ave Maria, cheia de graça, o Senhor é convosco. Bendita sois vós entre as mulheres, e bendito é o fruto do vosso ventre, Jesus.
0: Santa Maria, Mãe de Deus, rogai por nós, pecadores, agora e na hora de nossa morte. Amém.

0: é o encontro com Isabel, no qual a mesma voz de Maria e a presença de Cristo no seu ventre fazem João saltar de alegria.
1: Senhor, nós pedimos nesse mistério a graça da disponibilidade, que sejamos sensíveis à tua vontade e ao mesmo tempo disponíveis às necessidades dos nossos irmãos.
0: Pai nosso que estais nos céus, santificado seja o vosso nome, venha a nós o vosso reino, seja feita a vossa vontade, assim na terra como no céu.
2: O pão

0: Amém.
1: Ave Maria, cheia de graça, o Senhor é convosco. Bendita sois vós entre as mulheres e bendito é o fruto do vosso ventre, Jesus.
2: Santa Maria, Mãe de Deus, rogai por nós, pecadores, agora e na hora de nossa morte. Amém.
1: Ave Maria, cheia de graça, o Senhor é convosco. Bendita sois vós entre as mulheres e bendito é o fruto do vosso ventre, Jesus.
2: Santa Maria, Mãe de Deus, rogai por nós, pecadores, agora e na hora de nossa morte. Amém.
1: Ave Maria, cheia de graça, o Senhor é convosco. Bendita sois vós entre as mulheres e bendito é o fruto do vosso ventre, Jesus.
2: Santa Maria, Mãe de Deus, rogai por nós, pecadores, agora e na hora de nossa morte. Amém.
1: Ave Maria, cheia de graça, o Senhor é convosco. Bendita sois vós entre as mulheres e bendito é o fruto do vosso ventre, Jesus.
2: Santa Maria, Mãe de Deus, rogai por nós, pecadores, agora e na hora de nossa morte. Amém.
1: Ave Maria, cheia de graça, o Senhor é convosco. Bendita sois vós entre as mulheres e bendito é o fruto do vosso ventre, Jesus.
2: Santa Maria, Mãe de Deus, rogai por nós, pecadores, agora e na hora de nossa morte. Amém.
1: Ave Maria, cheia de graça, o Senhor é convosco. Bendita sois vós entre as mulheres e bendito é o fruto do vosso ventre, Jesus.
2: Santa Maria, Mãe de Deus, rogai por nós, pecadores, agora e na hora de nossa morte. Amém.
1: Ave Maria, cheia de graça, o Senhor é convosco. Bendita sois vós entre as mulheres e bendito é o fruto do vosso ventre, Jesus.
2: Santa Maria, Mãe de Deus, rogai por nós, pecadores, agora e na hora de nossa morte. Amém.
1: Ave Maria, cheia de graça, o Senhor é convosco. Bendita sois vós entre as mulheres e bendito é o fruto do vosso ventre, Jesus.
2: Santa Maria, Mãe de Deus, rogai por nós, pecadores, agora e na hora de nossa morte. Amém.
1: Ave Maria, cheia de graça, o Senhor é convosco. Bendita sois vós entre as mulheres e bendito é o fruto do vosso ventre, Jesus.
2: Santa Maria, Mãe de Deus, rogai por nós, pecadores, agora e na hora de nossa morte. Amém.
1: Ave Maria, cheia de graça, o Senhor é convosco. Bendita sois vós entre as mulheres e bendito é o fruto do vosso ventre, Jesus.
2: Santa

0: Mistério gozoso. Inundada de alegria é a cena de Belém, onde o nascimento do Deus menino, o Salvador do mundo, é cantado pelos anjos e anunciado aos pastores, precisamente como uma grande alegria.
1: Nós pedimos, Senhor, nesse mistério, que a nossa vida seja um alegre anúncio de Jesus Cristo, o Senhor, vivo e presente no meio de nós. Pai nosso que estais nos céus, santificado seja o vosso nome. Venha a nós o vosso reino. Seja feita a vossa vontade, assim na terra como no céu.

0: inferno. Levai as almas todas para o céu e socorrei principalmente as que mais precisarem da vossa misericórdia.
1: Quarto mistério: a apresentação do menino Jesus no templo. Exprime a alegria da consagração e alegra o velho Simeão, trazendo também a profecia do sinal de contradição, que o menino será para Israel e a espada que traspassará a alma da mãe.
2: Senhor, nesse mistério nós pedimos a grande graça de estar no mundo sem ser do mundo. Senhor, nós queremos viver como consagrados.
1: Pai nosso que estais nos céus, santificado seja o vosso nome. Venha a nós o vosso reino, seja feita a vossa vontade, assim na terra como no céu.
0: O pão nosso de cada dia nos dai hoje. Perdoai-nos as nossas ofensas, assim como nós perdoamos a quem nos tem ofendido. E não nos deixeis cair em tentação, mas livrai-nos do mal. Amém.
1: Ave Maria, cheia de graça, o Senhor é convosco. Bendita sois vós entre as mulheres e bendito é o fruto do vosso ventre, Jesus.
0: Santa Maria, Mãe de Deus, rogai por nós, pecadores, agora e na hora de nossa morte. Amém.
1: Ave Maria, cheia de graça, o Senhor é convosco. Bendita sois vós entre as mulheres e bendito é o fruto do vosso ventre, Jesus.
0: Santa Maria, Mãe de Deus, rogai por nós, pecadores, agora e na hora de nossa morte. Amém.
1: Ave Maria, cheia de graça, o Senhor é convosco. Bendita sois vós entre as mulheres e bendito é o fruto do vosso ventre, Jesus.
0: Santa Maria, Mãe de Deus, rogai por nós, pecadores, agora e na hora de nossa morte. Amém.
1: Ave Maria, cheia de graça, o Senhor é convosco. Bendita sois vós entre as mulheres e bendito é o fruto do vosso ventre, Jesus.
0: Santa Maria, Mãe de Deus, rogai por nós, pecadores, agora e na hora de nossa morte. Amém.
1: Ave Maria, cheia de graça, o Senhor é convosco. Bendita sois vós entre as mulheres e bendito é o fruto do vosso ventre, Jesus.
0: Santa Maria, Mãe de Deus, rogai por nós, pecadores, agora e na hora de nossa morte. Amém.
1: Ave Maria, cheia de graça, o Senhor é convosco. Bendita sois vós entre as mulheres e bendito é o fruto do vosso ventre, Jesus.
0: Santa Maria, Mãe de Deus, rogai por nós, pecadores, agora e na hora de nossa morte. Amém.
1: Ave Maria, cheia de graça, o Senhor é convosco. Bendita sois vós entre as mulheres e bendito é o fruto do vosso ventre, Jesus.
0: Santa Maria, Mãe de Deus, rogai por nós, pecadores, agora e na hora de nossa morte. Amém.
1: Ave Maria, cheia de graça, o Senhor é convosco. Bendita sois vós entre as mulheres e bendito é o fruto do vosso ventre, Jesus.
0: Santa Maria, Mãe de Deus, rogai por nós, pecadores, agora e na hora de nossa morte. Amém.
1: Ave Maria, cheia de graça, o Senhor é convosco. Bendita sois vós entre as mulheres e bendito é o fruto do vosso ventre, Jesus.
0: Santa Maria, Mãe de Deus, rogai por nós, pecadores, agora e na hora de nossa morte. Amém.
1: Ave Maria, cheia de graça, o Senhor é convosco. Bendita sois vós entre as mulheres e bendito é o fruto do vosso ventre, Jesus.

0: inferno. Levai as almas todas para o céu e socorrei principalmente as que mais precisarem da vossa misericórdia.
1: Gozoso e ao mesmo tempo dramático é o episódio de Jesus aos 12 anos no templo, o quinto mistério. Na sua divina sabedoria, enquanto escuta, interroga e ensina. A revelação do seu mistério de filho, totalmente dedicado às coisas do Pai, é anúncio daquela radicalidade evangélica que põe inclusive em crise os laços mais caros do ser humano. Até José e Maria, aflitos e angustiados, não entenderam as suas palavras.
2: Senhor, nesse mistério nós pedimos a graça de viver sempre e em tudo pela fé. Pai nosso que estais nos céus, santificado seja o vosso nome. Venha a nós o vosso reino. Seja feita a vossa vontade, assim na terra como no céu.

0: final. Amém.
1: Ave Maria, cheia de graça, o Senhor é convosco. Bendita sois vós entre as mulheres, e bendito é o fruto do vosso ventre, Jesus.
0: Santa Maria, Mãe de Deus, rogai por nós, pecadores, agora e na hora de nossa morte. Amém.
1: Ave Maria, cheia de graça, o Senhor é convosco. Bendita sois vós entre as mulheres, e bendito é o fruto do vosso ventre, Jesus.
0: Santa Maria, Mãe de Deus, rogai por nós, pecadores, agora e na hora de nossa morte. Amém.
1: Ave Maria, cheia de graça, o Senhor é convosco. Bendita sois vós entre as mulheres, e bendito é o fruto do vosso ventre, Jesus.
0: Santa Maria, Mãe de Deus, rogai por nós, pecadores, agora e na hora de nossa morte. Amém.
1: Ave Maria, cheia de graça, o Senhor é convosco. Bendita sois vós entre as mulheres, e bendito é o fruto do vosso ventre, Jesus.
0: Santa Maria, Mãe de Deus, rogai por nós, pecadores, agora e na hora de nossa morte. Amém.
1: Ave Maria, cheia de graça, o Senhor é convosco. Bendita sois vós entre as mulheres, e bendito é o fruto do vosso ventre, Jesus.
0: Santa Maria, Mãe de Deus, rogai por nós, pecadores, agora e na hora de nossa morte. Amém.
1: Ave Maria, cheia de graça, o Senhor é convosco. Bendita sois vós entre as mulheres, e bendito é o fruto do vosso ventre, Jesus.
0: Santa Maria, Mãe de Deus, rogai por nós, pecadores, agora e na hora de nossa morte. Amém.
1: Ave Maria, cheia de graça, o Senhor é convosco. Bendita sois vós entre as mulheres, e bendito é o fruto do vosso ventre, Jesus.
0: Santa Maria, Mãe de Deus, rogai por nós, pecadores, agora e na hora de nossa morte. Amém.
1: Ave Maria, cheia de graça, o Senhor é convosco. Bendita sois vós entre as mulheres, e bendito é o fruto do vosso ventre, Jesus.
0: Santa Maria, Mãe de Deus, rogai por nós, pecadores, agora e na hora de nossa morte. Amém.
1: Ave Maria, cheia de graça, o Senhor é convosco. Bendita sois vós entre as mulheres, e bendito é o fruto do vosso ventre, Jesus.
0: Santa Maria, Mãe de Deus, rogai por nós, pecadores, agora e na hora de nossa morte. Amém.
1: Ave Maria, cheia de graça, o Senhor é convosco. Bendita sois vós entre as mulheres, e bendito é o fruto do vosso ventre, Jesus.
0: Santa Maria, Mãe de Deus, rogai por nós, pecadores, agora e na hora de nossa morte. Amém.

0: Jesus, bendito fruto do vosso ventre. Ó clemente, ó piedosa, ó doce sempre Virgem Maria, rogai por nós, Santa Mãe de Deus, para que sejamos dignos das promessas de Cristo. Amém.
1: Com este Santo Rosário, Maria, a Mãe de Jesus, a nossa Mãe, visita você, visita a sua casa, visita a sua família, visita os seus entes queridos. E ela entra na sua vida com a bênção que vem de Deus. Em nome do Pai, do Filho e do Espírito Santo. Amém.
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0: 6h40.
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São Miguel Arcanjo, defendei-nos no combate. Sede o nosso refúgio contra as maldades e ciladas do demônio. Ordene-lhe, Deus, instantemente o pedimos. E vós, príncipe da milícia celeste, pela virtude divina, precipitai no inferno a Satanás.

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0: 7:31.
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Bendita seja a luz do dia, bendito seja quem tudo cria. Bendito seja o fruto sagrado da sempre puríssima Virgem Maria. Espírito Santo, torna o meu coração aberto à palavra de Deus, torna o meu coração aberto à bondade, torna o meu coração aberto à beleza de Deus todos os dias. Senhor meu Deus, mais um dia está começando. Agradeço a vida que se renova em mim, os trabalhos que me esperam, as alegrias e também os pequenos dissabores que nunca faltam. Que tudo quanto viver

dei hoje sirva para me aproximar de vós e dos que estão ao meu redor. Creio em vós, Senhor. Eu vos amo e tudo espero de vossa bondade. Fazei de mim uma bênção para todos que eu encontrar. Amém.

Meus queridos irmãos e irmãs, com alegria chego à sua casa nesse sábado da 13ª semana do tempo comum, dia 4 de julho. O evangelho de hoje é de Mateus capítulo 9, os versículos de 14 a 17. Convido você para rezar e refletir comigo nessa manhã os versículos 16 e 17. Vamos ouvir.

Ninguém coloca remendo de pano novo em roupa velha, porque o remendo repuxa a roupa e o rasgão fica maior ainda. Também não se coloca vinho novo em odres velhos. Vinho novo se coloca em odres novos, e assim os dois se conservam. A novidade de Jesus, meu irmão e minha irmã, não cabe nos esquemas estreitos e fechados dos fariseus e dos discípulos de João. Ele é o noivo, que abraçando nossa história, sela a aliança definitiva de Deus com a humanidade. Morrendo na cruz, foi retirado violentamente da história, mas Deus o ressuscitou, tornando-o veste nova para os que o seguem e vinho novo para os que vivem de seu amor. Que sejamos homens e mulheres novas neste novo tempo de nossa história, mediante novos relacionamentos, novos valores e nova esperança. Rezemos. Ora.

Tu és, Senhor, o vinho novo que dá sentido à nossa vida. Vem saciar-nos com Tua presença, renovar-nos com Teu amor e transformar em alegria nosso luto quando a injustiça e o pecado nos afastam de Ti. Faz de nós homens novos para Teu reino. Amém.

0: brilhe em nossa vida a bênção e o amor de Deus, nosso Pai e Criador, de Jesus, nosso irmão Salvador, e do Espírito Santo, fonte de amor, que nos une. Abençoe-nos o Deus cheio de amor e de bondade, o Pai, o Filho e o Espírito Santo. Amém. Fique bem, fique com Deus, tenha um dia abençoado.
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0: Vamos lá. E vocês todos vão cantar, porque é a música do nosso compromisso. Se tem gente lá na gravação, vem. Agora vai.
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Agora são 7h58, ao vivo na programação da sua Rádio Agnus DFM. A gente vai lá pro Segora conversar com o nosso querido Eli Vasconcelos, que está lá com toda a equipe da Rádio Agnus D, para mais um momento em prol da campanha em prol dos nossos irmãos venezuelanos, né? Campanha levantada pelo padre Adilson Simões, que hoje tem um bazar solidário lá no Secor. Eli, você me ouve? Bom dia. Fala, Eli, bom dia. Eli. Eli, tá me ouvindo, Eli? Eli Vasconcelos. Daqui a pouco a gente tenta contato novamente com ele, que vai falar conosco lá do Secora sobre esse momento abençoado em prol dos nossos irmãos, a campanha em prol dos nossos irmãos venezuelanos, levantada pelo padre Adilson Simões e também pela rádio Agnus D. Seguimos com a nossa programação e a gente volta já.

Muito bem, agora são 8:02, nós voltamos para tentar contato lá com o nosso querido Eli Vasconcelos. Eli Vasconcelos, você me ouve, meu querido?

0: Vargas, Cuida Gamba, Solidariedade. São templos que vêm lá do maior produtor de cães do Nordeste, lá de Santa Cruz, do Capitão. E hoje aqui no Socorro, eles pensam com preços incomparáveis, tá bom? Perto de vida diretamente lá de Santa Cruz, do Capitão. E são dispostos aqui.
1: E ele tem um. Eu subi muito agora, ele tá lá. Agora de noite, se atendendo.
2: Nós estamos tentando contato aí com Eli Vasconcelos, está cortando bastante a ligação. A gente vai tentar novamente para falar com vocês a respeito desta campanha, deste bazar incrível acontecendo lá no Secora. Já a gente volta com Eli lá no Secora, aqui no centro de Arco Verde.

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0: 8:20.
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0: Muito bem, agora são 8 horas e 26 minutos. Nós vamos direto lá para o Secora com o nosso querido Eli Vasconcelos, que está ao vivo nesse bazar abençoado, solidário em prol dos nossos irmãos venezuelanos. Eli, você me ouve?
1: Olá, Tiago Felipe, muito bom dia para você, bom dia aos ouvintes da Agnus Dei FM. Estamos aqui no Secora, agora sim, em alta emoção, hein, Tiago Felipe?
0: Perfeito, perfeito.
1: Perfeito, querido. Acontece aqui, Tiago, nesse momento, o Bazar da Solidariedade. É, esse bazar, ele acontece em prol dos nossos irmãos venezuelanos que tanto sofrem com aquela região, com aquele país devastado pelo terremoto que atingiu várias famílias, pessoas que perderam seus entes queridos e bem como bens materiais e precisam e muito da nossa ajuda. Durante toda esta semana nós estamos envolvidos nesta campanha e agora hoje aqui sendo realizado o Bazar Solidário aqui no Secora. São peças que vêm lá da cidade de Santa Cruz do Capibaribe, o maior produtor, fabricante de moda, né, de peças, enfim, de confecções do Nordeste. E hoje aqui sendo realizado o Bazar Solidário no Secora com peças com preços incomparáveis, preços incríveis.
0: Oi, e neste momento... Oi, Tiago. Confirma pra gente, por favor, o local. Tem algumas pessoas que estão perguntando aí qual o local do Secora que está sendo realizado.
1: Bom, pra quem conhece aqui a feijoada do Roscão, né? Aqui no Secora, acho que muita gente conhece, fica aqui bem em frente, fica próximo também ao açougue, né? O ponto de referência.
0: Perfeito.
1: Próximo aqui, o Carlos Eduardo já nos confirmando, próximo ao açougue público aqui do Secora, Tiago Felipe.
0: Perfeito.
1: O padre

0: SEDEC juntos para ajudar os irmãos da Venezuela, como dissemos, um bazar de solidariedade. Daqui a pouco a rádio volta a falar direto daqui. Obrigado, Eli Vasconcelos, obrigado, Carlos Eduardo, obrigado ao pessoal da rádio que está aqui ao vivo para dizer para o mundo: estamos juntos, solidários com nossos irmãos da Venezuela.
1: Muito bem, Padre Adilson participando conosco nesta manhã aqui no Secora, Tiago Felipe. Muita gente, Tiago Felipe, comparecendo aqui a este bazar, muita gente já aproveitando e comprando, não só comprando, mas também ajudando, né? É uma causa justa, né? Esse bazar, ele acontece para que possa oportunizar muitas pessoas a levarem para suas casas peças com preços incomparáveis, imbatíveis, mas também é um gesto, é uma forma de ajudar os nossos irmãos venezuelanos, tá bom?
2: Oi, Eli.
1: Oi, Tiago Felipe.
2: Confirma pra gente também aí o tipo de roupa que o pessoal pode encontrar, né? Moda masculina, feminina, infantil, o que é que tem aí?
1: Pois é, moda masculina, feminina, infantil, peças íntimas também, enfim, é uma grande variedade, né? E olha só, Tiago, você precisaria estar por aqui para ver a multidão de pessoas que já se encontram por aqui também, né? Várias pessoas já procurando peças que realmente lhe interessam e levando para sua casa com preços convidativos, viu, Tiago Felipe? Então, esse bazar, ele acontece durante toda a manhã, acredito que se estendendo por uma boa parte ainda da tarde, né? Vamos aqui, vamos acompanhando o Padre Adilson mais uma vez.
0: Igreja ajudando igreja, a rádio Agnus Dei presente no meio do povo. Assim deve ser a rádio, eu fico honrado, feliz, uma rádio que se coloca a serviço da caridade, da justiça, Caritas et Veritas, o programa que a gente apresenta todos os sábados, está começando agora. A programação continua com flashes direto daqui. Parabéns, parabéns a todos quantos estão fazendo essa festa bonita, linda, belíssima, em favor dos nossos irmãos e irmãs da Venezuela. Povo de Deus, católicos, evangélicos, nós todos temos um só Deus, um só Senhor. Quando um irmão sofre, a gente deve ajudar. Segunda-feira, hoje, amanhã termina a campanha. Segunda-feira nós faremos o depósito para Caritas da Venezuela. Porque é assim que se faz missão, é assim que se faz igreja. Você compra alguma coisa e está ajudando. Bazar que os Filhos da Misericórdia de Santa Cruz do Capibaribe trouxeram muita roupa, muita, muita roupa. Olha, atenção, atenção para a parcial. Até agora, quanto nós apuramos? Estamos com R$57.842. Vamos bater palma, gente. Bate palma com força. Cadê o sino, sacristão? Cadê o sino, sacristão? R$57.000 já arrecadados. A Rádio Agnus Dei. Olha, os sinos estão tocando lá na rádio. Os sinos lá no SEDEC estão tocando. A gente vai chegar a R$60.000. Vamos converter em dólares para mandar segunda-feira para a Igreja da Venezuela.
1: Pois é, Tiago Felipe, sinos tocando por aí na Rádio Agnus Dei. Estamos ao vivo aqui no Secora, levando a informação também. Olha, muitas pessoas comparecendo, comprando, levando peças para seus filhos, peças adulto, infantil, enfim, peças com preços realmente convidativos. Tiago Felipe, a gente volta com você daqui a pouquinho com mais informações diretamente aqui do Secora. Na técnica tem o Carlos, hoje é diretor, hoje é técnico também de som, está fazendo a festa. E o Tiago Felipe nos auxiliando também aí no estúdios São João Paulo II, tocando o sino, né, sacristão? Muito bem, vamos embora.
2: Perfeito, Eli Vasconcelos.
1: Valeu, Thiago.
2: Show de bola, meu querido. Parabéns a todos. Essa é a qualidade que só a Agnus Dei tem, levando pra você ao vivo, direto do Secora, mais essa ação maravilhosa em prol dos nossos irmãos venezuelanos. Daqui a pouquinho a gente volta lá com Eli Vasconcelos, falando ao vivo do Centro Comercial aqui de Arco Verde, falando a respeito desse momento muito bonito. E seguimos com a nossa programação musical aqui na 106.7.

0: Muito bem, vamos voltar para lá, para o Secora, com o nosso querido Eli Vasconcelos, tem mais novidade. Fala, Eli.
1: Pois é, Thiago Felipe, voltamos por aqui. Padre Adilson se emocionou por aqui agora, disse que o testemunho, ele fala muito mais, né? Vamos ouvir aqui o Padre Adilson. Padre Adilson, o testemunho fala muito mais, né, Padre?
2: Os testemunhos falam muito mais. Liga, por exemplo, o que foi que a senhora disse para mim agora? Liga para a rádio.
3: Eu já ajudei na rádio, fui levar na rádio.
4: Agora está cumprindo alguma coisa.
2: É coisa bonita, já ajudei, mas eu vim ajudar mais. E uma senhora veio aqui e disse, não, eu não venho comprar, eu venho trazer minha ajuda. E você em casa, você vai poder ajudar agora através do Pix.
1: 87991424377. O nosso Pix é 87991424377. O senhorzinho aqui também acaba de trazer sua colaboração, sua contribuição para com essa câmera. Qual é o seu nome, querido?
5: Francisco Nório Alves.
1: Francisco Nório Alves, de onde?
5: Pintada.
2: Meu filho, obrigado, viu? Deus te abençoe. Coisa linda. E as mãos que ajudam são mais santas do que os lábios que apenas rezam, diz Santa Teresa de Calcutá. Um evento da Rádio Águia dos Reis, do SEDEC, da comunidade do Santuário da Divina Misericórdia. Estamos juntos, fazendo aquilo que o Evangelho nos manda fazer. Um grande bazar de solidariedade. Já chegamos a 57 mil reais, Eli Vasconcelos. Vamos chegar a 60 mil reais?
1: Se Deus quiser, padre, chegaremos sim.
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1: 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Nós vamos seguindo por aqui. Deixa eu ver por aqui o nosso sinal. Teve um probleminha aqui técnico, mas a gente já resolve, já volta com alta qualidade por aqui do Secora. Valeu, Thiago Felipe.
0: Valeu, Eli. Daqui a pouco a gente volta com você aí, ajustando o sinal. Vamos juntos, seguindo aqui na Agnus Dei, essa manhã especial, direto do Secora, com muita música e também esse momento maravilhoso.

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0: 83. Muito bem, de volta com o nosso querido Eli Vasconcelos, lá do Secora, programação especial nesse sábado aqui na Agnus Dei. Tá me ouvindo, Eli?
1: Pois é, Thiago Felipe, de volta aqui no Secora, Padre Adilson, quanta emoção.
2: A rádio Agnus Dei, novamente aqui no Secora, fazendo toda a diferença, e por isso podemos dizer, estamos cumprindo o evangelho. Esta minha irmã que está aqui ao meu lado, vai dizer uma palavrinha para vocês que estão em casa.
3: Eva Santana, eu estou dando aqui uma ajudinha de coração para ajudar aquelas pessoas que estão sofrendo tanto. E vamos, minha gente, ajudar aquelas pessoas que estão precisando tanto, com a bênção de Jesus e desse pessoal de bom coração e do nosso padre aqui, da Agnus Dei.
2: Vocês ouviram? É emocionante. Ela disse, eu não vim comprar, eu vim dar ajuda. E aqui a nossa irmã, Eli Vasconcelos, vem cá. Obrigado, filho. Obrigado, Deus te abençoe. Ela disse, eu já fui à rádio, já dei minha ajuda, mas estou aqui também participando do Bazar da Fraternidade. Quero entrevistá-lo. O nome da senhora?
4: Maria Marlu. Já fui na rádio ontem, já fiz uma doação lá e hoje eu vim comprar marroquinhos.
1: Maria Marluz, veio de onde, querida?
4: Daqui do JK Mesmo.
1: JK Mesmo, aqui pertinho. Como se sente em participar dessa campanha?
4: Me sinto livre de coração.
1: Coração feliz. Coração feliz por ajudar o próximo, padre. Coisa boa. Sou testemunho, né? Coisa boa. Isso, isso. E nós estamos aqui na Rádio Agnus Dei, Bazar da Solidariedade, levando até você essa alegria de estarmos colaborando, ajudando o irmão que sofre e os nossos irmãos venezuelanos, aqui diretamente do Secora, aqui no centro da cidade. Para você que não sabe ainda onde fica localizado o nosso bazar, fica aqui ao próximo ao açougue público localizado aqui no Secora, tá bom? Você pode vir aqui comprar roupas com preços diferenciados, roupas vindas diretamente do maior centro de confecções do Nordeste, lá em Santa Cruz do Capibaribe, e você pode comprar peças com preços que fazem toda a diferença, tá bom? Vamos lá, vamos seguindo por aqui, já conversando com as pessoas que participam, que colaboram, que também compram aqui e ajudam os irmãos que sofrem, os nossos irmãos venezuelanos. O padre Adilson, há poucos instantes, já nos passava uma pequena parcial aqui do valor já arrecadado para esta campanha. Daqui a pouquinho teremos mais parciais também. À medida que o tempo vai avançando e as pessoas vão colaborando, nós vamos também deixando você atualizado quanto à campanha, tá bom? Uma campanha que começou com o objetivo de 51.800, graças a Deus e a sua colaboração, já ultrapassamos este valor com a graça de Deus, repito, e também tendo você como parceiro, como colaborador, tá bom? E a Rádio Agnus Dei FM, marcando presença diretamente do Secora, aqui no centro da cidade de Arco Verde, onde acontece o Bazar da Solidariedade. A gente volta daqui a pouquinho, Thiago Felipe, a qualquer momento, viu? A qualquer momento a gente tá voltando, não tem tempo. A qualquer momento a gente volta pro estúdio, volta para cá, volta pro estúdio, e nessa dinâmica a gente vai levando a informação e vai também passando cada informação, cada atualização desta campanha em prol dos nossos irmãos venezuelanos. Thiago Felipe!
0: Valeu, Eli Vasconcelos, é isso mesmo, flashes ao vivo com essa campanha maravilhosa em prol dos nossos irmãos na Venezuela. Já já a gente volta aí pro Secora, e por aqui nós seguimos com a programação da sua Agnus Dei FM.
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0: Muito bem, de volta aqui na sua Agnus DFM. Vamos voltar pro nosso link ao vivo lá no Secora com o nosso querido Eli Vasconcelos. Você me ouve, Eli?
1: Opa, pois é, Thiago Felipe, em alto e bom som por aqui de volta ao Secora, para conversar com o diretor do Secora também, o Kelsen Luiz. Kelsen, muito obrigado pelo apoio prestado aqui a toda a equipe da Agnus Day, bem como todos da Terra da Misericórdia. E fala da importância que é esta realização em prol dos nossos irmãos venezuelanos, que é esse bazar da solidariedade que ora se realiza aqui no Secora. Bom dia.
2: Bom dia, meu amigo. Bom dia a todos os ouvintes da rádio aí. Pra gente é um prazer muito grande receber vocês aqui da Terra da Misericórdia, SEDEC, que fazem um trabalho tão lindo, né? Sempre ajudando os mais necessitados. E como a gente, eu disse a Carlinho, eu disse a Padadil Sali, a gente tá sempre aqui à disposição, sempre para ajudar, o que a gente puder ajudar, em nome do secretário Magal, do prefeito Zeca, estamos aqui, estamos juntos, estamos para dar as mãos e tá ajudando vocês sempre.
1: Kelsen, muito obrigado, a gente sabe que sem o apoio prestado nesse momento, nada seria possível, mas é um momento em que todos estendem suas mãos para a solidariedade.
2: Com certeza, meu irmão, a gente tá aqui para isso, sempre para estar ajudando, sempre para fazer o melhor e, mais uma vez, sempre que precisar, estamos à disposição aqui, beleza?
1: Muito obrigado. O Secora aí, a serviço de todos, né? Coisa boa, tá bom, meu querido? Muito obrigado, diretor do Secora aqui, o Kelsen, né? Muito obrigado, querido. Obrigado pelo apoio mais uma vez, tá bom? E seguimos por aqui, Thiago Felipe, levando a informação. Muita gente comparecendo aqui ao Secora, o Bazar da Solidariedade. Esse bazar é que, além de você levar peças com preços convidativos, preços diferenciados, você também está ajudando, está sendo solidário aos nossos irmãos venezuelanos. Por aqui o Padre Adilson ainda continua conversando com um, com outro, se emocionando por horas também, né? Porque cada ação que acontece aqui é momento de muita alegria e, claro, também de muita animação. Padre Adilson conversa com cada um aqui, que demonstra sua alegria de estar comparecendo, mas também ajudando os irmãos que tanto necessitam do nosso apoio, da nossa ajuda, que são os nossos irmãos venezuelanos, não é, Padre Adilson?
3: É um prazer muito grande, Eli Vasconcelos, é emoção. Eu sou muito emotivo, tá vendo tanta gente, estando vendo a realização desse bazar. Um gesto concreto, audacioso, armar uma barraca no meio da feira, a rádio presente, os voluntários presentes, a igreja em saída, como dizia o Papa Francisco, e tudo que está sendo vendido, tudo que já foi arrecadado, será enviado para os irmãos da Venezuela na próxima segunda-feira via Cáritas, a Cáritas diocesana para a Cáritas da Venezuela, igreja ajudando igreja, irmãos ajudando irmão. Parabéns à participação da rádio, bonito essa rádio que a gente deseja, uma rádio em saída, uma rádio inserida no meio do povo. Só falta aqui quem, o violeiro, né? Cadê o meu queridíssimo Moê, que disse que vinha cantar aqui? Tá faltando só quem cante, somente isso, mas o mais tá tudo perfeito, perfeitíssimo. Parabéns à direção da rádio, o Carlos Eduardo, a você, ao Tiago, que está lá no estúdio, a Giovana, que está também no estúdio, a rádio toda de prontidão, mutirão permanente para fazermos o encerramento desta campanha de forma bonita amanhã às 11 horas da manhã na Santa Missa no SEDEC. Segunda-feira prestaremos contas ao povo de Deus e entregaremos ao seu bispo diocesano a nossa contribuição para que ele envie para a igreja de Caracas, capital da Venezuela. Viver o evangelho é obrigação de todos nós.
1: Muito bem, Padre Adilson. E à medida que o tempo avança também, nós vamos aqui... bom dia, querida. Qual o seu nome? Traz agora a sua colaboração também. Não vem comprar, mas traz a colaboração. Qual o seu nome?
4: Estelita.
1: Estelita, tá vindo de onde, querida?
4: Eu sou de Sítio Carrapateira.
1: Sítio Carrapateira, olha só, com muita alegria trouxe sua colaboração também para essa campanha. Obrigado, viu, querida? Sítio Carrapateira, mais uma também. Bom dia, qual o seu nome?
5: Nádia Albuquerque.
1: Nádia Albuquerque. Nos fala da alegria de participar dessa campanha em prol dos nossos irmãos venezuelanos.
5: Ah, o que eu vou doar, né, é muito pouco para as pessoas que estão precisando. É uma causa muito importante de todos os humanos participarem dessa campanha para um pessoal que está super carente, super precisando de tudo e de todos.
1: Exatamente, esse é o momento onde todos têm, indiferentemente de credos ou religiões, todos envolvidos nessa missão.
5: Isso mesmo, isso mesmo. Não vale religião, o que vale hoje em dia é a gratidão de todos e ver a carência do pessoal que estão lá precisando, né? Da bondade do ser humano.
1: Querida, muito obrigado pelo seu gesto concreto de amor, de solidariedade aos nossos irmãos venezuelanos. Pois é, Thiago Felipe, por aqui a emoção toma conta a cada instante, cada milésimo de segundos, minutos. As pessoas vêm para cá, comparecem ao nosso bazar, né? E trazem suas orações, suas contribuições para com esta campanha. E nós vamos seguindo por aqui. Eu falando anteriormente, à medida que o tempo avança, nós vamos trazendo daqui a pouquinho cada parcial também de tudo que já foi arrecadado também, tá bom? A alegria e a emoção que toma conta. Pessoas que vêm comprar, pessoas que vêm colaborar também. Isso é mais importante.
3: Tinha pessoas que chegam aqui dizendo, eu não vim comprar, eu vim ajudar. Gente que traz aquilo que pode. É campanha. Campanha se faz com dinamismo, com organização, planejamento. Campanha em favor do povo da Venezuela. Pois muitos, milhares e milhares de irmãos estão dormindo na rua. Milhares e milhares de famílias perderam seus familiares. Falta água, você viu na televisão ontem. Falta energia, falta o sistema de saúde ali, Vasconcelos. Entrou em colapso, isto é, os hospitais não têm como atender a todo mundo. A ONU para a Venezuela, 9.000 sacos plásticos para recolher os corpos. Um tempo de penúria e nós estamos unidos aos nossos irmãos venezuelanos para fazer aquilo que o Evangelho nos manda fazer. Amai-vos uns aos outros. É palavra de Jesus. Eu estou muito emocionado vendo tantas pessoas simples, pessoas do comércio, pessoas que vieram fazer a feira, que chegam aqui e dizem, eu não venho comprar, eu venho ajudar. Outros que estão comprando muitas roupas que os filhos da misericórdia de Santa Cruz do Capibaribe trouxeram, um bazar bonito, bem organizado, muitos voluntários aqui participando. Eu vejo com emoção a rádio, o santuário e o SEDEC unidos, assim desejo. Essa será a minha herança, deixar vocês como protagonistas de tudo quanto durante 50 anos nós ensinamos. Caridade, na verdade, mais que um programa, um gesto concreto para ajudar nossos irmãos da Venezuela. Daqui a pouco a gente dá mais uma parcial de quanto a gente já arrecadou nessa campanha já vitoriosa.
1: Muito bem, Padre Adilson, já convido você que está em casa também, ou que passa nesse momento aí na BR-232, que possa fazer sua colaboração. 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Olha, mais uma pessoa que chega por aqui para colaborar também. Não veio comprar, mas veio ajudar. Bom dia, qual é o seu nome, querido?
6: É Pedro.
1: Pedro, tudo bom, Pedro?
6: Tudo bom.
1: Tá vindo de onde, Pedro?
6: Eu tô aqui mesmo, em Arco Verde, né? Eu moro aqui,
1: Como se sente em participar dessa campanha?
6: O coração partido, né, com esses negócios, né? Esse negócio está acontecendo no mundo, né?
1: A emoção toma conta.
6: A pessoa fica como é que a pessoa...
1: Então, atendendo o chamado do apelo, veio aqui fazer o seu gesto de solidariedade também.
6: Também. Se eu vim aqui, eu vim aqui. É um pouquinho mais de coração.
1: O importante é estar somando com os demais, estar juntos, né? Muito obrigado, querido.
6: Tamo junto.
1: Pedro, aqui de Arco Verde.
6: Bom, graças a Deus, que Deus abençoe nós todos.
1: Amém, querido. Obrigado pelo seu gesto, tá bom, querido? Rádio Agnus Dei ao vivo aqui do Secora. Vamos conversando com mais pessoas também, mais pessoas que estão colaborando, participando ativamente aqui. Cada gesto é importante para essa campanha. Bom dia, querida. Tudo bem? Qual é o seu nome?
7: Maria Helena.
1: Maria Helena, como se sente participar dessa campanha? Está conosco hoje aqui. Rádio Agnus Dei.
7: Estou muito feliz de estar aqui, né? Isso vai ser uma ajuda muito grande para todos os irmãos que estão precisando, né?
1: Exatamente, querida. Obrigado, viu? Deus abençoe. Cada partilha, cada participação das pessoas, vamos por aqui seguindo, vamos conversando com cada um também, que fala da alegria de estarem aqui, além de comprar, mas também ajudar, principalmente ajudar, né? As pessoas levam suas peças para casa, para seus familiares, para seus filhos, são peças íntimas, peças masculina e feminina, mas que também sentem no coração a alegria não só de comprar com preços convidativos, mas também por estar contribuindo, colaborando. Campanha de solidariedade dos nossos irmãos venezuelanos. Olá, senhor, bom dia, tudo bem? Tudo certinho? Dando uma passadinha por aqui para ajudar os irmãos que tá com a esposa por aqui, né? Coisa boa. Muito obrigado pela presença, viu?
8: Nada.
1: Bom dia, querida. E aí, escolhendo sua pecinha e tá ajudando pessoas também ao comprar produtos aqui, também ajuda os nossos irmãos venezuelanos.
8: Ajudo sim, eu sempre que eles estão colocando, eu tô sempre comprando. E gosto muito de comprar as pecinhas que é em conta.
1: Preço bom.
8: Preço
1: Obrigado, querida. Boas compras por aí, obrigado. Lourdes, Lourdes, tá acordada, Lourdes? Eita, até a Lourdes já acordou. Tá vendo aí, Thiago Felipe? É. Eita, vamos por aqui, vamos seguindo por aqui. Josi, toda a equipe envolvida. Josi, como se sente participar dessa campanha, Josi? Registrando tudo.
9: Ele, pra mim, é uma alegria e saber que com o nosso trabalho, nosso empenho, a gente conseguiu alcançar a meta. E agora a gente quer alcançar, sim, o maior número pra ajudar essas pessoas que estão precisando muito da gente.
1: Tá vendo aí? Palavras da Josi. Lá na recepção tem a Giovana também, tem o Thiago Felipe. Opa, vamos lá. Ao vivo, Padre Adeus, ao vivo.
3: As pessoas estão dizendo, eu não vim comprar, eu vim ajudar. Você é testemunha e traz na mão sua ajuda. Muita gente participando, fazendo aquilo que nós devemos fazer. E agora a gente começa também a distribuir gratuitamente cobertores, né? Da campanha que nós fizemos, que paramos há 8 dias. Muito bem. Obrigado à rádio, obrigado a todos vocês. Venha participar.
1: Interessante isso, que as pessoas vêm dos lugares mais longínquos, é pessoas que vêm da zona rural e ao estarem aqui, vêm muitas vezes resolver algumas coisas pessoais aqui na cidade, ou vêm à feira mesmo, Secora, e já aproveitam e passam por aqui ao ouvir o apelo, ao ouvir o nosso sistema de som ligado também por aqui e ao ouvir pela rádio em casa, acompanhar a nossa programação. Diz, olha, eu vou para Arco Verde agora, vou dar uma passadinha aqui, vamos lá, o padre tá chamando por aqui, ao vivo em tempo real, olha assim, vamos registrar esse momento aqui. Olha só. Feliz por receber o seu cobertorzinho, querido. Feliz?
10: Tô animado, graças a Deus.
1: Animado. Animou agora. Adeus frio, né? Vai amenizar. Eita coisa boa. Recebeu o seu lençolzinho por aqui, seu cobertor. O frio que tanto atormenta é coisa do passado.
10: Vamos botar no fogo. Hein?
1: Pronto, vamos vendo por aqui, viu, querido? A gente vai aos pouquinhos, vamos chegando a cada um, tá bom?
3: A Rádio Agro. SEDEC e Santuário juntos, estamos distribuindo também algumas cestas básicas no programa Caridade na Verdade, estamos distribuindo cobertores, não é? Vamos lá, é bonito demais ser cristão, é bonito demais ser igreja, é bonito demais viver a caridade. Estamos unidos aos irmãos da Venezuela e amanhã, segunda-feira, mandaremos toda essa ajuda para a Caritas Internacional, que está cuidando dos irmãos. Irmãos venezuelanos vítimas de 2 terríveis terremotos. E Vasconcelos.
1: É isso mesmo, Padre Adeus. Estamos juntos envolvidos nesta missão. Missão de amenizar o sofrimento de nossos irmãos venezuelanos que tanto sofrem nesse momento e tendo essa mão amiga de pessoas que se dispõem a ajudar, é que tudo acontece com a mais absoluta alegria, tá bom? Já somos vitoriosos por chegarmos aqui aonde chegamos e continuamos contando com você para que possamos avançar ainda mais nesta campanha, tá bom? Campanha que teve início na última semana, mas se estende até esse próximo domingo para que possamos ter uma campanha exitosa. Aliás, já é exitosa, né? Mas nós continuamos nessa missão de amenizar o sofrimento daqueles irmãos que tanto sofrem. Vamos aqui mais uma vez, registrando cada momento, ele é importante. Mais uma senhorinha que traz sua colaboração.
8: Tá os irmãos da Venezuela.
1: Tá vendo aí? Com simplicidade, hein, padre?
8: Desde ontem que eu tô escutando. Desde ontem. Coração partido, né?
3: Você que está em casa, e agora? E agora? Você faça vai ficar indiferente? Doação. Você vai ficar indiferente? Venha, faça a sua doação agora através do Pix.
1: 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Repete, 87-99142-4377. Padre, aí é que se percebe cada vez mais o que é a Agnus Dei na vida das pessoas, né, padre?
3: Exatamente, uma rádio diferente. Uma rádio que se abre para viver o evangelho na integridade, uma rádio que sai do seu estúdio, que se mete nos lugares onde é necessário para valorizar a cultura, a arte e, sobretudo, promover a vida. Caridade não é uma palavra bonita do evangelho. Caridade deve ser um gesto concreto de amor ao próximo. Estamos em campanha desde sábado passado para realizar no tempo, agora, o que Deus nos permite fazer.
1: Muito bem, Padre Adeilson, Rádio Agnus Dei ao vivo aqui no Secora. A gente lembra mais uma vez que o nosso bazar, ele está sendo localizado aqui no Secora, aqui próximo ao açougue público, tá bom? Para você que está nos acompanhando e não sabe ainda onde está localizado o bazar da Solidariedade, ele fica localizado aqui no Secora, nesse dia de hoje, aqui próximo ao açougue público. E continuamos por aqui conversando com mais pessoas que falam da alegria de participar dessa campanha, de estar adquirindo produtos também para ajudar os nossos irmãos venezuelanos. Nós vamos voltar aos nossos estúdios com você. Mais uma vez, Thiago Felipe, qualquer coisa. E volta a chamar.
0: Valeu, Eli. Grande abraço, meu querido. Daqui a pouco a gente volta aí para o Secora, esse momento abençoado, esse momento que você também pode contribuir em prol dos nossos irmãos venezuelanos. É Agnus Dei, a rádio da misericórdia de Deus.
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0: Muito bem, vamos voltar lá pro Secora com o nosso querido Eli Vasconcelos. Fala, Eli. Você me ouve, Eli?
1: Pois é, Thiago Felipe, de volta aqui no Secora para conversar com os nossos queridos visitantes também. Olá, bom dia. Qual o seu nome, querido?
13: Adilson Galindo Ferro.
1: Adilson Galindo Ferro. É aqui de Arco Verde mesmo?
13: Arco Verde, Aldeia Velha, viu?
1: Tá vindo aqui por quê? Fala para nós.
13: Porque vim fazer a feirazinha hoje, aí quando eu chego aqui, me sinto muito emocionado para a gente ouvir essa, ver essas coisas de Deus, né? Mas Padre Adilson aí está anunciando aí que palavra bonita, né? E obrigado, Deus abençoe.
1: Vem fazer sua colaboração também.
13: Vim, com certeza.
1: Coisa boa, querido. Obrigado, viu? Pois é, por aqui também os nossos companheiros de jornada, companheiros de profissão. Falar com o Victor Lima por aqui. Victor Lima, meu querido. Deixa eu falar com o Victor Lima por aqui. Victor, fala aí da importância dessa campanha em prol dos nossos irmãos venezuelanos que a Rádio Agnus Dei está realizando aqui.
14: Bom dia, Ali. Bom dia, ouvintes da Rádio Agnus Dei. Satisfação poder estar falando com vocês. É um momento muito importante aqui no Secora, nessa manhã, nesse momento solidário para toda a população da Venezuela, que infelizmente estão sofrendo. São muitas vítimas, infelizmente muitos mortos, mas é isso, né? É essa missão que o Padre Deus está fazendo junto com toda a equipe. Parabéns a você ali, todos que estão à frente aqui, toda a equipe da Terra da Misericórdia, do SEDEC, estão à frente, porque nós temos que pensar no próximo, temos que pensar nos nossos irmãos venezuelanos que estão sofrendo muito nesse momento, né? Nessa parte, nesse momento tão, né? Tão triste que a população da Venezuela passa, mas que isso sirva de aprendizado, que a gente possa ajudar assim o próximo que os nossos irmãos venezuelanos merecem.
1: Pois é, Victor Lima, grande radialista, apresentador dos programas da manhã da Itapuama, também conosco por aqui. Nesse momento não tem frequência que nos separe. A missão é a mesma.
14: A missão é a mesma, Eli, né? A gente está aqui junto por um só motivo, por uma só missão, né? Que Deus abençoe a todos que estão contribuindo, que estão ajudando nesse momento com isso. E a importância é essa, é a união, é a amizade e a gente juntos por uma só causa.
1: Valeu, Victor, querido, obrigado. Rádio Itapuama também junto à Rádio Agnus Dei no Secora nessa manhã de sábado. Vamos ouvir aqui o talento cantando o hino a Nossa Senhora Aparecida.
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1: Pois é, Tiago Felipe, é isso por aqui, nesse momento aqui no centro da cidade de Arco Verde, no Secora, onde acontece o batalhão solidário, né? Vamos acompanhando aqui cada momento registrado, cada emoção também. Padre Adilson participa nesse momento aqui através da nossa co-irmã Rádio Itapuama. Vamos lá, vamos ouvindo por aqui, vamos acompanhando. Rádio Agnus Dei, levando fé, educação e cultura. Então venha para cá, venha participar do Bazar da Solidariedade, que acontece de sábado aqui no Cora, né? Vamos aí, vamos acompanhando tudo. Lembrando mais uma vez, Tiago Felipe, você pode passar mais uma vez a chave Pix para que as pessoas que estão nos acompanhando possam fazer também sua contribuição, sua colaboração?
2: Claro, Eli Vasconcelos, claro. 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
1: Pois é, muito obrigado, Tiago Felipe, equipe envolvida também aí na Avenida Joaquim Nabuco, é onde tem o estúdio, onde está localizado o estúdio São João Paulo II. Vamos ouvir aqui mais uma vez, Padre Adeus, fala a nossa co-irmã Rádio Itapuama nesse exato momento.
3: Surgiu essa iniciativa de trazer esse bazar aqui para o Secora e também para ajudar os irmãos venezuelanos.
4: Uma emoção muito grande falar na queridíssima Itapuama, voltar a tempos passados e me lembrar que essa rádio faz parte da minha vida de padre, que estou a completar 50 anos de padre. Obrigado pela presença da Itapuama, vocês são testemunhas, estão vendo. Nós estamos fazendo um bazar, né? Uma campanha que começou no sábado passado para arrecadar recursos de pretendemos mandar 13, 14 mil dólares para ajudar os irmãos da Venezuela.
1: A gente sabe da importância da comunicação, sabe também de levar as pessoas o conhecimento que é esta campanha. E notícia também tem sempre divulgado as notícias de Arco Verde, toda a região do Brasil e do mundo, com credibilidade, também está levando ao seu conhecimento toda esta campanha. Não é isso mesmo, Tiago?
2: É sim, Eli Vasconcelos, com muito prazer, cada um fazendo a sua parte, contribuindo, ajudando. Nós vamos alcançar ainda mais alto essa meta, esse objetivo que já foi alcançado e está sendo superado pela graça de Deus.
1: Exatamente, Tiago Felipe. Então, os meios são muito importantes para isso, são muito importantes para que você possa ter o conhecimento do que tem sido essa campanha desde o início, o sofrimento, digamos assim, a disponibilidade de cada pessoa envolvida para que nós possamos termos aí uma campanha exitosa. E tem sido feito dessa forma. São pessoas que se dedicam para que a campanha possa chegar ao seu objetivo maior. Já alcançamos a meta, é bem verdade, agora é só seguir até o encerramento da campanha, que acontecerá neste domingo. Tiago Felipe, a gente volta com você mais um pouquinho por aí, joga um musical bem legal aí e a gente volta daqui a pouquinho para falar com você, trazendo mais informações, quem sabe já mais alguma atualização do cada um até o momento. Beleza, Tiago?
2: Valeu, Eli. Grande abraço, meu querido. A parabenizar a todos que estão aí envolvidos nessa obra abençoada, nesse momento, em prol dos nossos irmãos venezuelanos. E nós seguimos na programação da sua Agnus DFM, voltando daqui a pouco lá pro Secora com mais um flash ao vivo da sua 106.7.

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1: Nove e dezenove.
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0: Muito bem, vamos voltar para o Secor aqui em Arco Verde para conversar novamente com o nosso querido Eli Vasconcelos, que está lá ao vivo no Bazar Solidário em prol dos nossos irmãos venezuelanos. Fala, Eli!
1: Pois é, Thiago Felipe, de volta por aqui no Secor, onde acontece o bazar em prol dos nossos irmãos venezuelanos, e cada relato, cada testemunho, ele é muito importante. Deixa eu falar aqui com o senhor. Olá, bom dia. Qual o seu nome, querido?
2: Gilberto, é voluntário vicentino do Livramento. Estou contribuindo com uma retribuição como vicentino.
1: Como vicentino, como se sente participar dessa campanha?
2: Há mais de 40 anos que eu sou vicentino do Livramento.
1: É, né?
2: Sou do tempo do padre Adil Simões.
1: Ah, legal. Como o senhor se sente em participar desta campanha?
2: Uma satisfação muito grande. Se todos pensassem de coração, tem que ajudar o irmão mais carente que precisa. Não só na Venezuela, mas todos que precisam da caridade. A gente, como vicentino, temos que fazer a caridade.
1: É, tá no DNA do vicentino e fazer a caridade. Obrigado, querido.
2: Por tudo que você faz, você pode pegar o evangelho, pode fazer tudo. Mas se você não tiver a caridade, não fez nada.
1: Obrigado, querido. Obrigado, obrigado. Rádio Agnus Dei ao vivo, aqui no SEDEC, no Secora, Secora, aqui no centro da cidade, onde acontece o Bazar da Solidariedade em prol dos nossos irmãos venezuelanos, tá bom? Daqui a pouquinho teremos uma parcial, daqui a pouquinho. Olha aí, o padre já se prepara para mais uma parcial. Todos envolvidos nesse trabalho importante de solidariedade. Padre Adilson já está se preparando para trazer mais uma parcial, enquanto a Milena já traz aqui os dados atualizados. Olha quanta gente aqui participando desse bazar, viu? A gente sabe da importância, não só de estar aqui, mas o que representa cada pessoa que comparece aqui, que leva suas peças, que compra ou não, outros que vêm somente para colaborar com essa campanha. Vamos ouvir mais um. Padre Adilson continua por aqui. Cada pessoa, cada abraço, cada gesto também, ele é muito importante. É emocionante. Aqui as pessoas, o carinho que as pessoas têm com o Padre Adilson, e que trazem aqui cada um do seu gesto, a sua colaboração, tá bom? Vamos aí, seguindo aqui diretamente do Secora, no centro da cidade de Arco Verde. Nosso bazar fica aqui ao lado do açougue Pugóia Parcial. Preparem-se. Olha, tá chegando.
3: Sábado passado até agora. Atenção, vamos chamar a Milena pra gente dar uma parcial. Milena, cadê a Milena? Vamos dar uma parcial de quanto nós já recebemos. E vamos enviar segunda-feira para a Igreja da Venezuela. Está chegando aqui a Jussara. É o povo de Deus lutando por uma causa tão justa. Coisa bonita, coisa linda de Deus. Solidariedade, caridade, são duas palavras que caracterizam o cristão. Sem caridade, ninguém é cristão. Se você é indiferente ao sofrimento dos seus irmãos, cristão você não é. Qualquer gesto. Teve gente que chegou aqui que deu um real. Muitos deram 100 reais, 50 reais. Estamos também entregando os cobertores de graça a quem precisa. Um grande bazar que os Filhos da Misericórdia de Santa Cruz do Capibaribe, o maior polo têxtil do Brasil, trouxeram para esse momento de solidariedade com o povo da Venezuela. Atenção, muita atenção, povo de Deus. Atenção, ouvintes da Rádio Agnus Dei. Nós já chegamos à soma de, sem contar com o bazar, sem contar com o bazar, só de colaborações nós já chegamos a 58.243 centavos, R$243,73. O Eli vai dizer para vocês, eu estou emocionado. Diz aí, Eli.
1: Pois é, padre, R$58.243,73. E o sino está tocando,
3: vamos,
1: padre.
3: Vamos aplaudir, vamos tocar o sino. Cadê o sino? Eita, o sino toca lá no estúdio. Uma grande conquista. Vamos chegar. A Rádio Agnus Dei fazendo história. Um grande acontecimento. Alô, Tiago, lá no estúdio, qual é a sua emoção, meu filho?
0: Muito feliz, padre, em poder participar desse momento abençoado e ajudar esses irmãos tão necessitados nesse momento. Coisa boa.
3: Vamos fazer aqui a conta para saber quantos dólares já.
1: Oh, mais uma colaboração, mais uma contribuição, padre.
3: Está a R$ 5,21. Vamos saber quantos dólares a gente já tem? Faz a conta aí bem rápido. Vamos anunciar.
4: Tá 5,17.
1: 5,17, padre.
3: Show, graças a Deus. Tá 5,17. Onde tava 5,21? Vamos ver quantos mil dólares a gente já conseguiu. A meta seria 10 mil dólares. Quanto vem cá? 11.265 dólares, gente, a gente consegue para mandar segunda-feira para Venezuela. Quase 12 mil dólares. É uma grande ajuda do povo pobre ajudando os flagelados, nossos irmãos da Venezuela. Continuemos, o bazar continua. É festa no céu, festa na terra.
1: Pois é, Tiago Felipe, que emoção, que alegria aqui no Secora, nesse momento, cada parcial, a surpresa agradável, né? Cada parcial, a emoção que toma conta aqui no Secora, nesta manhã de sábado, 4 de julho de 2026. Como é bom, né? Como é bom participar de cada movimento, de cada acontecimento como estes, né? Principalmente por essa causa, né? Sim, sim, recebemos. Ah, por aqui o pessoal, olha só, nos procura, recebe doações, sim, recebemos doações, enfim, é bom ouvir isso, né? Cada pessoa que chega aqui fala da alegria de participar. Vamos lá, vamos, Padre Adilson já nos chama por aqui, a missão é grande hoje por aqui. O Padre Adilson já nos chama, vamos aqui acompanhando em tempo real, ao vivo, diretamente do Secora. Deixa eu falar aqui da alegria desse irmão.
3: Aí, aqui.
1: Qual o seu nome, querido?
5: Marizon de Siqueira. Marizon.
1: Marizon, nos fala aí da

0: Tá vendo? Não, assim, comprou, não comprou roupa, mas trouxe aqui a sua colaboração, tá vendo,
1: padre? Deve estar aqui, meu padre. Meu padre Adilson, do meu coração.
2: Obrigado, filho. Obrigado.
1: Deus te abençoe. Quando eu puder, ajudo mais, viu?
0: Obrigado, obrigado. Pois é, ela não comprou, mas veio trazer sua colaboração, sua contribuição para com esta campanha. E assim vamos avançando cada vez mais. Olá, bom dia, querida. Tudo bem? Qual o seu nome?
3: Terezinha.
0: Terezinha, é daqui mesmo?
3: Alegre, Horizonte Alegre.
0: Horizonte Alegre. Nos fala, como se sente em participar dessa campanha?
3: Eu já coloquei também no Pix também, né?
0: Ah, também? Olha só, ela fez o Pix e trouxe pessoalmente também. Querida, muito obrigado. Deus abençoe, viu?
3: Sidney, que eu botei no Pix do meu filho, né?
0: Ah, certo. Muito obrigado, viu? Cada alegria compartilhada aqui, cada pessoa que participa e fala da importância e da alegria também de poder ter dado assim aqui a sua colaboração para com esta campanha que acontece até esse domingo. Tudo bom, querido? Qual o seu nome?
4: Antônio Leite. Antônio Leite.
0: Antônio Leite. Como o senhor vê essa campanha?
4: Oh, ótimo. É uma benção esse homem. É uma benção de Deus. Mandado de lá do céu. Né?
0: Bem, querido.
4: Amém, meu irmão.
0: Obrigado por estar conosco, viu?
4: Não, por tudo.
0: Pois é, Rádio Agnus Dei aqui ao vivo, diretamente do Secora, onde acontece esse bazar da solidariedade nesta manhã de sábado, 4 de julho, tá bom? Vamos aí seguindo, Padre Adilson, a cada emoção, a cada conversa, a cada pessoa que o abraça e que ele também abraça, retribui com esse carinho. É importante isso, né? Vamos aqui seguindo. Pessoas que estão vindo comprar, levar suas peças, mas também, de certa forma, colaborando para que a campanha possa avançar cada vez mais. É a campanha em prol dos nossos irmãos venezuelanos. Repito mais uma vez, para você que nos acompanha nesse momento e, de repente, quer saber onde está funcionando esse bazar, ele fica aqui no Secora, ao lado, bem próximo ao açougue público, tá bom? E para você também que ainda deseja fazer sua colaboração através da chave Pix, que o Thiago Felipe vai passar agora, fique à vontade, Thiago Felipe.
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0: Vamos lá, vamos seguindo por aqui. Olha, vamos ouvir. Vera, querida, como se sente estar conosco hoje participando dessa campanha tão importante?
6: Gente, eu fico emocionada porque como é lindo a igreja, como é lindo ser católico, né? A gente vê o amor que a gente tem pelo evangelho quando faz um movimento desse. Levar Cristo às outras pessoas na solidariedade, no amor, no aconchego. Eles precisam e nós temos a obrigação de fazer isso.
0: Eles precisam e nós estamos aqui.
6: Nós estamos aqui. Parabéns à campanha, parabéns à Rádio Agnus Dei, parabéns para Adilson.
0: Obrigado, Vera, querida. Sempre conosco também. Obrigado. Cada palavra, cada gesto, ele é muito importante a cada momento, tá bom? Vamos seguindo firmes e fortes também. O padre chama a Jussara por aqui, essa guerreira. Jussara, que também está sempre conosco, sempre nos ajudando a cada chamado também. Vamos ouvir o que diz a Jussara também. O padre Adilson quer ouvir a Jussara e nós vamos ouvir também, né? Olha aí a Jussara chegando, vem pra cá. Vamos agora conversar com a Jussara. Fala da alegria de estar participando, o que representa essa campanha para os nossos irmãos venezuelanos, enquanto seres humanos que somos, estarmos ao encontro estendendo as mãos àqueles que necessitam.
7: Muito importante esse encontro, esse momento. Eu quero convidar você a continuar ajudando essa obra, a essa campanha. Até domingo estaremos juntos, tentando conseguir esse valor que o Padre Adilson falou, ou muito mais, porque eles merecem, eles estão precisando muito. Precisa das suas orações e também precisa da sua ajuda.
0: Pois é, cada chamada é importante, cada apelo aqui lançado e cada sim também, claro, faz toda a diferença, tá bom? Vamos juntos aqui do Secora, levando a informação e, claro, sempre atualizando você com tudo aquilo que já foi arrecadado e que estamos arrecadando aqui neste momento no Secora também, tá bom? Vamos aí conversando com as pessoas, ouvir a alegria de cada um, como se sentem participar de cada ação aqui lançada, de cada movimento, tá bom, Padre Adilson? Olá, bom dia, deixa aqui mais uma colaboração. Bom dia, querido, qual o seu nome?
8: É Renato.
0: Renato, é daqui mesmo?
8: É, daqui do sítio, Açude Velho.
0: Açude Velho, a Zona Rural marca presença hoje aqui também. Renato, como se sente em participar dessa campanha?
8: Me sinto bem, não ajudo porque não tem condições, porque pobre é muito pouco renda, mas se eu tiver, cada vez vai ajudar cada vez mais.
0: Né? O seu pouco, somando-se aos demais, faz toda a diferença.
8: Obrigado, obrigado. Obrigado.
0: Obrigado, Renato. Obrigado, Renato, da Zona Rural, veio aqui também já fazer a sua colaboração. Tudo bom, querido? Pessoas que estão

0: aqui sempre, já chegam aqui ao bazar, já comparecem, ou uns que compram, outros que vêm só trazer a sua colaboração, e assim a campanha avança cada vez mais, até o encerramento da mesma, que acontecerá neste domingo, tá bom? Tiago Felipe, a gente volta com você mais um pouquinho, a qualquer momento, viu? Não fique aí tranquilo não, porque a qualquer momento a gente volta a chamar, e a gente já passa o sinal novamente aqui pro Secora, tá bom, querido?
1: Vai, valeu, por aí. Valeu, Tiago. Valeu, Eli. Tô aqui de prontidão. Prontidão, pronto,
0: como esperando.
1: Sempre valeu, apostos por esse momento abençoado, e a gente segue por aqui daqui a pouco, voltando pro Secora, nessa programação especial da sua Agnus DFM.
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0: Muito bem, são 9h38 e a gente volta lá para o Secora com o nosso querido Eli Vasconcelos. Fala, Eli!
1: Pois é, Thiago Felipe, estamos de volta aqui ao Secora para conversar com a senhora. Qual o seu nome, querida?
2: Josefa Monteiro, da Silva Medeiros.
1: Josefa Monteiro, veio trazer aqui a sua... Ah, legal, veio trazer a sua colaboração. Como se sente participar dessa campanha?
2: De bom coração, viu?
1: Mas como se sente em participar dessa campanha, querida?
2: O coração da gente dói e a gente tem que participar, ajudar nossos irmãos. Né? É isso aí.
1: Obrigado pelo seu sim, obrigado por estar conosco, tá bom?
2: Bom trabalho para vocês todos, viu? Tchau.
1: Querida, vamos seguindo por aqui no Secora, onde acontece o Bazar da Solidariedade em prol dos nossos irmãos venezuelanos. As pessoas, a cada gesto, a cada colaboração, a cada participação, se emocionam e falam da importância do que é essa campanha, da importância de participar, tá bom? Vamos seguindo por aqui. Padre Adilson ali já está, olha só, Padre Adilson já ali com algumas distribuições também, atendendo a cada um com seu carinho, com seu carisma, com seu abraço amigo, e nós vamos seguindo por aqui também, tá bom? Rádio Agnus Dei cumprindo seu papel de levar a informação, de levar a caridade também, né? Nossa marca é a caridade, é fazer o bem sem olhar a quem. Então estamos aqui nessa missão. Aqui toda a equipe técnica, João Pedro por ali, o homem dos botões mágicos, junto com o diretor Carlos Eduardo também, hoje na técnica. Agora são dois técnicos, duvido falhar aqui hoje, viu? Duvido ter falha, tem falha mais não. Não tem falha porque são dois técnicos, duas cabeças pensantes. É. Vamos seguindo por aqui no Secora ao vivo. Rádio Agnus Dei FM fazendo a diferença a cada momento, em todas as situações. Vamos aí, o Padre Adilson, ouvindo cada um com muita atenção, né? Com esse abraço amigo de sempre. Daqui a pouquinho mais uma parcial, mas nós vamos aqui lembrando mais uma vez a chave Pix para que você possa fazer a sua colaboração em mais essa campanha. 87991424377. Eu digo aqui, você repete lá. Fala, Thiago, vamos lá. 87 99 91 42 43 77. Olha aí, o homem tá antenado demais, tudo em tempo real. Bom dia, querida, tudo bem? Nos fala aí a alegria de estar aqui participando dessa campanha. A
3: alegria é imensa, ver Padre Adilson, ver vocês, é maravilhoso.
1: Ah, coisa boa. Obrigado, viu?
3: A gente tem muito amor por ele. Olha, minha mãe é evangélica. Sim. Faz mais de 20 anos que ela não falava com ele. Ela tem tanto amor que ela fez questão de vir falar com ele hoje.
1: Eita, a emoção tomou conta. A emoção tomou conta.
3: É.
1: É, né? Tá feliz, tá emocionada, coisa boa. Querida, obrigado. Saúde a vocês, tá bom? Deus abençoe. Vamos seguindo por aqui, Rádio Agnus Dei ao vivo no Secora, onde acontece o Bazar da Solidariedade em prol dos nossos amigos e dos nossos irmãos venezuelanos. A gente volta por aqui, a gente volta por aí, né, Thiago Felipe? A gente volta daqui a pouquinho.
0: Valeu, Eli, valeu. Seguimos por aqui de prontidão e apostos para o seu chamado aí no Secora para esse momento abençoado em prol dos nossos irmãos venezuelanos, aqui na sua Agnus Dei FM.
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0: E a gente volta com Eli Vasconcelos lá no Secora. Você me ouve, Eli?
1: Com certeza, Thiago Felipe, voltamos por aqui. Olha, Thiago, a cada instante pessoas chegam por aqui para trazer sua colaboração. Olha só, vamos ouvir aqui.
6: Todo dia eu terço as missas e sobre a cerveja. Está com 14 anos que a graça de Deus fez por onde eu não, não procurar felicidade
7: glória
6: em bebida.
7: Glória a Deus, meu filho.
6: E aí no lugar, esse São João, no tempo que eu bebia, esse dinheiro não ia dar pra eu fazer.
7: Aí. Não vai lhe fazer falta.
6: Esse é um pouco do muito que Deus está me dando. Tamo junto, como diz a sua palavra, tamo junto.
1: Mais uma colaboração aqui, muito obrigado, querido. Olha só, testemunho Ivanil também.
6: Ivanildo Sinetes Feitosa.
1: Ivanil?
6: É nome, Givanildo Sinetes Feitosa, é em nome da minha família Feitosa, Sinetes Feitosa.
1: E um testemunho também aqui, tá vendo aí, coisa boa. Olha, mais uma colaboração, tudo bem, querido? Qual o seu nome?
8: Tá bem, Zé Armando.
1: José Armando, é daqui mesmo?
8: É, de Sítio Fundão.
1: Sítio Fundão, muito bem. José Armando, me diga uma coisa, como se sente em estar participando dessa campanha, trazer o seu gesto de solidariedade aos nossos irmãos venezuelanos?
8: Bem demais, não, eu senti demais, viu? Sentindo mais esse suavão lá naquele meio do mundo, acabar com meio mundo de gente, mano, pelo amor de Deus. Viu? Aí eu digo, meu Deus, que eu todo mês eu boto um dinheiro pro SEDEX, sabe lá?
1: Faz sua colaboração, certo?
8: Todo mês. Todo mês eu faço. Agora eu deixo o Orlando estar paradito. Da sem conta.
1: Pronto, vem pra cá, vem falar com o Padre Adilson. Padre Adilson, mais uma colaboração que chega aqui. Cada gesto é importante, gestos dignos de aplausos também, né? Padre Adilson, aqui o senhor também traz a sua colaboração, padre. Olha só, veio de longe, veio da zona rural.
8: Padre Adilson,
1: da zona rural para a cidade?
9: Obrigado. Padre Adilson, minha Nossa Senhora das Montanhas.
1: Olha só.
9: Eu vou fazer o esforço, falar com o Marquinho para vir. É trazer ela para nós ir fazer uma visita no seu santuário com ela.
1: Muito bem, Nossa Senhora das Montanhas, lá de Simbres, histórica Simbres, né? Muito bem, querido. E aqui, pessoas que trazem suas contribuições, sua colaboração também para com essa campanha. Vamos lá, vamos seguindo por aqui, Rádio Agnus Dei, no Secora, onde acontece o Bazar da... Eu falei com ele agora há pouco mesmo, pai, vem da zona rural, né?
8: Meu pai, graças a Deus, amém. Eu moro no Sítio Fundão.
1: Sítio Fundão, tá vendo aí?
7: Sítio Fundão. Obrigado, muito obrigado, Deus abençoe. Estamos juntos, pensando nos nossos irmãos da Venezuela. Toda a ajuda que foi dada, segunda-feira será enviada direto para a Igreja de Caracas, capital da Venezuela. Irmãos ajudando irmãos. Muito obrigado, Deus te abençoe, meu filho.
1: Rádio Agnus Dei, vamos lá, vamos seguindo por aqui. Pois é, Tiago Felipe, a qualquer momento a gente volta já com mais informações, com nova parcial também do que já foi arrecadado, tá bom? Valeu, Tiago, segue por aí.
0: Valeu, Eli, tamo junto. E a gente volta já aí do Secora com mais um flash ao vivo da sua Agnus Dei FM.
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0: 9:56.
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0: Bom dia, Tiago, amigo Tiago Felipe. Bom dia, ouvintes da Rádio Agnus Dei, agora diretamente aqui do nosso estúdio São João Paulo II, para realizarmos o nosso Caridade na Verdade. E Tiago, já posso partilhar com você, vindo lá do Secora, que momento lindo, viu, Tiago? Que momento, cada gesto, cada... Eu já estava partilhando com o Tiago aqui, quero partilhar com você que nos escuta, como foi lindo, Tiago, um senhorzinho que chegou com o dinheiro da cerveja. Esse aqui era o meu dinheiro da cerveja, padre. Esse aqui eu vou deixar para ajudar esses meus irmãos. Isso é compreensão do que de fato é fazer caridade, é renúncia. Eu renunciei isso em prol desses irmãos que hoje precisam de mim. E tantos outros gestos, Tiago, de pessoas que chegaram, que pessoas de fora, que mandaram com os bilhetinhos que a gente vai ler aqui no decorrer do programa, mandando também as suas contribuições. Pessoas que chegaram com R$2, R$5, R$3, R$100, tudo com o mesmo valor e a importância, Tiago, porque está dando com amor. Não é isso, Tiago? Bom dia.
1: Bom dia, Anabel. Tudo bem? Como é que você está?
0: Estou bem, graças a Deus.
1: Realmente são situações e exemplos que não só emocionam, mas também mostram um amor verdadeiro, né? A caridade de fato, na verdade, né? Pessoas,
0: exato,
1: que do pouco que têm tiram aquilo que pode fazer a diferença. E não só isso, né? Você também falou de uma senhora que também tocou muito a distância que ela percorreu, né? Saindo,
0: exato,
1: da sua casa, vindo a pé até o local onde estava acontecendo o bazar para fazer a sua doação também. Um pouco, e também o sacrifício que ela fez para se dirigir até lá, né?
0: Isso mesmo, Tiago. E a gente está falando da dona Zuleide Pereira. Ela é lá da rua Ataúfo Alves, lá na barragem. E olha, a barragem é um pouquinho distante, ela veio a pé. Ela estava com o dinheirinho dela bem amassadinho na mão, Tiago. No momento que ela chegou, o padre tinha saído, ele foi assistir um batizado lá no SEDEC. E eu disse, não tem problema, eu deixo anotado o seu nome e eu falo para ele. Ela disse, espera um pouquinho até eu chegar em casa, que eu quero ouvir. Tá aí, dona Zuleide, muito obrigado, que gesto lindo, viu? Esse seu gesto, tenha certeza que aos olhos de Deus é muito precioso, né, Tiago?
1: É verdade, é verdade. E a gente fica muito feliz com esse momento que ainda está acontecendo, né, lá no Secora. A grande multidão que aderiu, que estava contribuindo também. Muitas pessoas, a gente estava fazendo a transmissão, muitas pessoas que não foram nem comprar,
0: isso,
1: se dirigiram ao local
0: para
1: simplesmente
0: doar.
1: Fazer sua doação, deixar sua contribuição. Isso também é muito bonito e emociona bastante.
0: É muito bonito viver o evangelho na verdade, né? Não o evangelho de apenas rezar. Claro, nossa oração, precisamos estar em oração constante. Claro que aqueles que não têm condição de fazer o seu gesto através do gesto financeiro, com certeza farão esse gesto através de suas orações. Que essas orações chegam aos céus. E a gente agradece a Deus por cada um que veio, por cada um que está fazendo a sua contribuição. E que alegria saber, né, Tiago, do valor que já foi alcançado, né? Acredito que o Padre Adilson deve estar chegando para vir também participar do programa. Uhum. E com certeza ele vai dar mais uma parcial. E na segunda-feira, aquilo que era um sonho de mandar $10 mil para os irmãos, com certeza vai ter um valor a mais. Sabe por quê? Que você que está em casa, você que está em outros lugares, você fez o seu gesto. E muitas pessoas ainda que certamente vão fazer, né, Tiago? Para isso a gente precisa passar a chave do nosso Pix, né?
1: É o mesmo Pix, né? A
0: mesmo,
1: mesma chave Pix.
0: Sempre.
1: A gente também reforçou durante toda a semana para a campanha em prol dos nossos irmãos venezuelanos, mas a mesma chave Pix que você já conhece, que aqueles que não conhecem vão conhecer agora, que é o 87 99 91 42 43 77. Pode também pode ajudar, né? Tá aqui, estamos recebendo aqui uma visita ilustre, né, Anabel?
2: Bom dia, povo de Deus.
1: Como é que você está? Tudo bom?
2: Tudo bem.
1: Vamos todos juntos?
2: Todos juntos e misturados.
1: 87
0: 87
1: 9
0: 9
1: 91
0: 91 41 42 43 43 77. Não tem como você não ter tempo de anotar, né? Nós falamos para você, mas se for preciso repetir, a gente repete, né?
1: Repete, sim.
0: Sem nenhum problema. Eu acho que muita gente até já memorizou, viu, Tiago, esse número. E olha, todas as campanhas vai ser sempre esse número. Esse é o número da caridade, esse é a chave do Pix, que você tem a oportunidade de praticar a caridade com gesto. A gente nunca vai estipular valor, porque o valor, ele brota do seu coração. Vai conforme as suas possibilidades, vai conforme a sua situação e vai conforme também o tamanho do amor que você traz em seu coração, da sua generosidade, repito. E assim nós queremos, mais uma vez, Tiago, dizer nosso muito obrigado. E nosso muito obrigado, Tiago, também ao José Roberto de Araújo. Ele mandou também sua importância e disse, e mandou uma cartinha dizendo: padre, aqui está minha doação, sou de Ibimirim. Que o senhor possa me abençoar pela rádio Terço da Misericórdia. Então ele pede que no momento do Terço da Misericórdia recebam também essa bênção. Seu José Roberto, o padre ainda não está conosco, mas receba os nossos aplausos, que o senhor te retribua com bênçãos e graças esse valor. E saiba que com certeza o Padre Adilson vai estar ciente deste valor que o senhor mandou, tá bom? Também, Tiago, chegou da Lindalva de Araújo. A Lindalva, ela não diz aqui de onde ela é, só disse: padre, aqui está a minha doação. Que o senhor coloque, que o senhor me abençoe pela rádio no momento do Terço da Misericórdia. E ela diz que é grupinho da família. Então, certamente, esse valor que ela enviou foi aquela partilha da família. Um dá 5, um dá 2, um dá 10, e fez essa contribuição para esse momento. Isso nos alegra muito, né? Isso, a gente vê, de fato, como é bom fazer a caridade. A gente costuma dizer aqui que o bem, fazer o bem, faz bem. Faz bem, Tiago?
1: Sempre, porque a gente cumpre o ID que Cristo deixou para nós. De fato, a gente vive a essência do Evangelho. E tudo que a gente planta, a gente colhe, né, Anabel?
0: Sim, sim.
1: A lei da semeadura, ela é uma lei eficaz, é uma lei que não falha. E que, com certeza, mais bem-aventurado é aquele que dá do que aquele que... Mais a dar do que receber, né? E a gente fica muito feliz porque a gente vê muitos exemplos de pessoas que dão, mesmo tendo pouco.
0: Isso.
1: São os que mais são solidários, né?
0: Exatamente.
1: São os que mais se sacrificam.
0: Exatamente.
1: São os que mais têm sensibilidade para entender a necessidade do próximo.
0: Exatamente. Isso não quer dizer também que aqueles que têm suas possibilidades, que dão valor, vai para Deus é o mesmo valor. O que a gente está dizendo é que algumas pessoas podem dizer: ah, eu não tenho nem para mim, quanto mais para dar para os outros. A gente sabe que tem pessoas assim, né, Tiago?
1: Uhum.
0: Mas outros não. Disse: o pouco que eu tenho não é meu. É meu e do meu irmão. Não é só meu, é meu e do meu irmão. E eu queria aproveitar, Tiago, também fazer passar uma informação aqui para os nossos irmãos que sempre enviam suas cartas. Algumas cartas não estão sendo mais lidas e eu vou dizer por quê. Muitas pessoas ainda enviam cartas para a gente sem endereço ou endereço incompleto, sem o nome completo. Então, se eu boto Maria, tem muitas Marias no mundo, né? Se eu boto Graça, tem muitas Graças. Então, se você não bota o seu nome completo, se você não coloca seu endereço completo, infelizmente, amados irmãos e irmãs, a gente não vai ler essas cartas. Por isso que a gente está mais uma vez pedindo, insistindo. Isso é uma coisa que a gente já vem falando já há muito tempo. Poli está aqui, Poli é testemunha. Como a gente pede às pessoas: olhe, não deixe de colocar o endereço completo. Até porque na hora de fazer a entrega, essa semana mesmo, junto com o pessoal do SESC, tiveram pessoas que não receberam, porque não foi localizado o endereço, né? Então, por favor, tenha esse zelo, esse cuidado de colocar. E outra coisa: sou Maria, preciso de uma cesta. Pronto, só isso. Não, uma carta é você relatar a sua situação, se é casado, se não é casado, se tem filhos, quantos filhos, recebo Bolsa Família, não recebo, ou outra renda que você tenha, se é catador de reciclagem. Então, assim, todas essas informações a gente precisa. Por quê? Porque quem está lá do outro lado não conhece a sua realidade. Nós aqui na rádio não conhecemos a sua realidade. Uhum. E é através desse seu relato que a gente vai saber, né? Como a gente sempre costuma dizer, a lista de cartas são grandes. É grande, gente. Nós temos um banco de espera grande. Então, para a gente selecionar de determinado bairro essas cartas, a gente vai fazer toda essa triagem, né? Se a carta está ok, o que está pedindo, se é só uma cesta básica, se você precisa. A semana passada nós tivemos pessoas que colocaram sua conta de energia, outras colocaram fralda, enfim, tudo aquilo que você está precisando. Agora, vou receber tudo? A gente não pode informar. A gente vai depender também das doações que a gente recebe, né? Então, a gente pede encarecidamente que todas as cartas repassem para a gente bem organizada, com a letra legível, para que a gente possa estar fazendo a leitura e as pessoas que estão nos ouvindo, e é de Arco Verde, é de outros estados, é fora do país, elas possam também ouvir a sua carta, se sensibilizarem e vir ajudar a cada um de nós.
1: Não isso, é isso também, Thiago? Isso, Nabel, isso também credibiliza o pedido, né?
0: Exato.
1: Da identidade às pessoas, porque talvez, e porventura, alguém possa pensar, de fato, essas pessoas existem?
0: Sim.
1: Existe essa necessidade? Sim.
0: Sim.
1: E isso é testificado através da carta, através da informação completa, com o nome completo, com o endereço.
0: Uhum.
1: São pessoas, são necessidades reais, e tudo isso pode ser também comprovado, porque há uma prestação de contas, né?
0: Correto.
1: Tudo quando... Todas as doações que chegam e são destinadas a todo um processo, todo um trabalho de prestação de contas para mostrar de fato que essas pessoas foram beneficiadas.
0: Exatamente, Tiago. Nós temos todas essas... Está um acúmulo aqui de cartas. Uhum. Que a gente vai sentar com o Poli para ver o que a gente pode já eliminar. Pessoas que... Tem pessoas que mandam duas, três cartas no mês. Então a gente não vai ler a mesma pessoa duas, três vezes ao mês, né? Então a gente já vai anexando, cada uma fica só uma, né, pra gente ler. Então, a gente pede mais uma vez, você que está ouvindo, outras pessoas que não possam estar ouvindo, que você repasse para essas pessoas, se enviou a carta, tenha esse zelo, esse cuidado para colocar a carta com todas essas informações para credibilizar, assim como disse o Tiago, o seu pedido. E de repente aparece alguém e diz: olha, eu quero ir nessa carta número tal que vocês leram, essa carta me tocou.
1: Uhum.
0: Se essa carta não está com o endereço correto, se essa carta não tem o nome completo, como que a gente vai, né? Como que essa pessoa vai chegar até você? Então não é nenhuma exigência nossa, é tudo dentro do padrão mesmo de como deve ser, né? Para que facilite tanto a entrega, como facilite também a leitura das cartas, para porventura alguém chega e pede para ir até você, para levar sua ajuda até você, a gente esteja com essa carta dentro do padrão.
1: Perfeito. 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
0: Tiago, como será que está o movimento lá no Secora?
1: Eu imagino
0: povo,
1: que continua,
0: né?
1: Bem movimentado, viu?
0: Cadê o Eli? Cadê? Tem a Carmen, tem a Fátima que chegou quando nós estávamos saindo. A Fátima também chegou para ajudar. Está uma equipe bem unida, viu? Os jovens também lá no Secora. A gente não sabe ainda se o Padre Adilson já retornou, né? Porque ele só ia fazer esse batizado e voltava, porque ele queria ficar lá. Ele está muito comovido, né? Eu acho que ele está passando uma retrospectiva na cabeça dele dos tempos quando ele fazia sempre essas campanhas, fazia esses eventos, que é uma coisa muito própria da natureza do Padre Adilson, né? Fazer essas ações não é coisa de agora, não é porque ele está fazendo 50 anos, mas é algo que quem conhece o Padre Adilson sabe que sempre foi assim, sempre foi assim. E a gente tira o chapéu para ele, né? Meio algumas pessoas dizem: é muita coisa, mas é muita coisa mesmo que ele quer fazer, porque é muita gente precisando de ajuda, né, Tiago?
1: Nunca deixa de aparecer, né?
0: Nunca.
1: A gente vive aqui no dia a dia da rádio e percebe o grande movimento que é constante, diário, de pessoas com as suas necessidades. A fome tem pressa, né?
0: Isso.
1: A barriga não espera.
0: Ele sempre diz pra gente
1: essa situação.
0: Eu acredito que você já deve ter escutado ele dizer que a fome não espera nem por discurso de políticos, nem sermões de padre, muito menos sermões de outras pessoas. Ele espera é o alimento para saciar a fome.
1: E o mais bonito também dessa campanha, né, Anabel, é que além de todo esse mover, toda essa sensibilidade, a gente percebe que há uma força para ajudar esse povo, também de um povo sofrido, que é o nosso, né?
0: Sim.
1: Nós não deixamos de ser uma região sofrida.
0: Exato.
1: O Nordeste tem as suas dificuldades, nosso estado, nosso sertão tem as suas dificuldades, mas quando esse povo se reúne por uma causa, quando esse povo entende a sensibilidade do próximo, né, ele faz a diferença.
0: Com
1: apesar
0: certeza.
1: De todas as suas dificuldades, apesar de todas as suas limitações, mas esse povo unido, com fé em Deus, quando ele entende, quando ele abraça a causa, não tem quem pare, não, viu?
0: Não mesmo. Tiago, eu queria que você preparasse aí uma cançãozinha até a gente começar aqui com as cartas. E é o tempo, né, para a gente saber se o padre vem, né, participar. Acredito que ele vem participar conosco aqui. E uma canção para que essas pessoas possam, que toque no coração daqueles que ainda não fizeram os seus gestos. Que possam vir. Não vamos nos acomodar e dizer, ah, já chegou a meta, então tá bom. Não, tá bom não. Quanto mais, é muita gente precisando. Quanto mais, melhor. Como a gente costuma dizer, né? Então vamos somar, vamos aumentar esse valor. É possível, para que a gente possa atingir um valor de dólar bem, bem maior. Tomara Deus que a taxa esteja uma taxa baixa, né? Porque a cada hora, no dia, oscila no dia, não é de um dia para
1: o outro. O câmbio é constante, né?
0: O câmbio é constante. Então, é que o dia que for fazer o depósito ele esteja um valor abaixo, né? Para que a gente possa mandar enviar um valor, superar a expectativa.

0: caridade, na verdade, de forma eficaz e de forma transparente. Que bom, uma alegria que brota do nosso coração, Tiago. Hoje chamamos de dia D, o dia D, o dia que a humanidade arcoverdense de outras, porque muita gente também percorre ali no Secora, muitas pessoas que não são de Arco Verde também fazendo seu gesto solidário. Isso é lindo, isso é prazeroso, isso é gratificante. Tiago, tem mais uma pessoa que enviou também sua doação e junto com a doação mandou o seu bilhetinho dizendo: Padre, tenho 11 anos, aqui está minha doação, me abençoe pela rádio no momento da misericórdia, eu acompanho sempre. O nome dele é Bruno de Araújo. Bruno não disse é de Arco Verde, mas está aí, criança de 11 anos também, fazendo seu gesto de amor. Que gesto lindo, né, Tiago?
1: Nas crianças vem o perfeito louvor, né?
0: Vem o perfeito louvor, coração exatamente.
1: Puro, então...
0: Por isso que ele disse, deixai vir a minhas criancinhas.
1: Não as impeçais,
0: né?
1: Porque delas é o reino dos céus.
0: É o reino dos céus, exatamente. Tiago, nós vamos começar fazendo a leitura, né, das cartas e... Vamos esperar que os nossos, a gente vai combinar com o padre, né? Devido a essa campanha dos irmãos venezuelanos, como diz o padre, Los Hermanos, a gente vai fazer a leitura e a gente vai combinar como é que vai ser a distribuição dessas cestas. Então você que vai ouvir a leitura de sua carta, você vai aguardar também como é que vai ser a entrega, quando vai ser também essa entrega, porque a prioridade agora é os irmãos da Venezuela. A primeira carta diz: bom dia a todos os colaboradores. Sou Maria Aparecida Silva, moro no loteamento Anchieta. Aqui em casa somos duas pessoas, eu e meu marido, certamente, com 45 anos, mas já há muito tempo sem condições de trabalhar, com uma enfermidade no joelho, aguardando uma cirurgia e ainda não consegui a cirurgia, sendo uma luta. Às vezes, sempre que pode, nos ajude. Pela primeira vez venho pedir ajuda de uma cesta básica, se possível também lençol. Me ajude, Padre Adeus. Deus lhe proteja sempre. Essa é a carta da Maria do Socorro, lá do loteamento Anchieta.
2: Bom dia, Padre. Meu nome é José Jorge da Silva. Moro no loteamento Anchieta. Sou pai de dois jovens que, desde a idade dos seus 4 anos, sou responsável por meus filhos. Gostaria muito de ganhar uma cesta, pois ajuda muito nossa situação. Tenho Bolsa Família, mas não é suficiente. Deus abençoe a todos que ajudarem a esse programa.
0: Também temos a carta da Erivalda Aparecida Cavalcante. Bom dia, Padre Adeus. Sua bênção e suas orações. Padre, escrevo pela primeira vez por razão do desemprego do meu esposo, que foi demitido do mercado que trabalhava. Moro no loteamento Anchieta. Tenho 3 filhos. Um é doente e 2 crianças. Melhor, um é adolescente e 2 crianças. Ele está fazendo uns bicos, mas nada certo. Me ajude, pelo amor de Deus. Ela pede uma cesta básica, ou melhor... Ela pede uma cesta básica, cobertores também. Mora também no loteamento Anchieta.
1: É importante a gente frisar, né, antes da sequência das cartas, que também há um cuidado em ler as cartas originais, né? Uma dificuldade das pessoas, muitos que não têm a alfabetização completa, têm dificuldade na escrita, por isso há um pouco de dificuldade para a gente interpretar. Mas repassar para você que está acompanhando que as cartas lidas são as cartas de fato escritas a punho por cada uma dessas pessoas necessitada, aflita, que coloca ali na ponta do lápis, na ponta da caneta a sua necessidade, com certeza muitas delas em pranto, com esperança de serem atendidas. Então que você também fique muito atento a cada leitura.
0: Isso mesmo, Tiago. É bom frisar que sempre que é possível, né, a gente consegue digitar né, para facilitar a leitura das cartas. Mas devido a toda essa campanha, esses dias, essas cartas não foram digitadas, a gente está lendo, como você disse, apoia manuscrito mesmo. Então, muitas vezes a escrita não é tão legível e dificulta para que a gente possa transcrever, ou melhor, passar para você o que está na solicitação da carta. Bom dia, Padre Adilson, sou Maria Simone Silva, mãe de 3 filhos, moro no loteamento Anchieta. Quando as crianças estão na escola, faço uns bicos de faxina para ajudar nas despesas, tudo que consiga para alimentação. Eu gostaria de ganhar umas roupas, calçados, cobertores. Também precisamos muito de ajuda de alimentos. Por favor, me ajude. A Maria Simone R. Silva também mora no loteamento Anchieta.
2: Bom dia, Padre Adilson. Sou Maria José Alves, moro no loteamento Anchieta. Na minha casa são 4 pessoas. Meu esposo, eu e meu esposo, fazemos reciclagem, e ele está com problema de saúde. Somos atendidos no CAPES e a situação está muito difícil. Gostaria de ganhar uma cesta e lençóis, se possível, pois aqui é muito frio. Estamos sofrendo muito com esse frio, padre. Que Deus abençoe a todos que fazem esse programa e lhe dê muita saúde, padre. Deus o abençoe.
0: A cartinha também da Ludivânia Oliveira. Ela diz: bom dia, Padre Adilson. Sou mãe de 4 filhos, moro no loteamento Anchieta, não trabalho por conta das crianças. Toda nossa despesa é do Bolsa Família. Pago aluguel, estamos sobrevivendo com muita dificuldade. Olha, estamos sobrevivendo com muita dificuldade. Ela pede aqui alimentos para os seus filhos, cesta básica e também cobertores. Ficarei muito grata aos que puderem me ajudar. A Ludivânia Oliveira, ela mora no loteamento Anchieta. Você pode observar que nós, cada semana, estamos direcionando a um bairro. Nós, Tiago, nós já estamos com uma programação já por bairro até novembro, porque nós sabemos que nós temos

0: acaba demorando. Então, levando de bairro por bairro, no cada bairro, facilita mais essa entrega e não corre risco das pessoas não receberem. Temos também a carta da Maria das Graças Lima. Ela diz: bom dia, padre, sua bênção. É, recebo Bolsa Família, mas tenho dois netos em casa. Ela não disse a quantidade de filhos, só disse que tem dois netos. Sou responsável por todos. A luta tem sido grande, padre. Deus tem sido o nosso bem maior e nos socorre. E não falta o principal. Tem dias, padre, que não temos nada para colocar no fogo. Vivemos pela graça de Deus. Estou pedindo ao Senhor encarecidamente ajuda de cesta básica, cobertores. Obrigada, padre, por tudo. Deus lhe proteja. A nossa querida Maria das Graças Lima mora também no loteamento Anchieta.
1: Bom dia, padre Adilson. Me chamo Carla Alves Ferreira. Sou do loteamento Anchieta. Sou mãe de dois filhos de menor e duas netas que sou responsável por elas. Gostaria muito de ganhar uma cesta e lençol, pois aqui no Anchieta está muito frio. Só Deus sabe o que estamos passando. Que Deus abençoe todos que fazem esse programa.
0: Pois é, Tiago, já lemos parte das nossas cartas e queremos perguntar a você, você que está aí do outro lado, você que está acompanhando, você está ouvindo a realidade. Nós sabemos, nós conhecemos ali o Anchieta Dali, não é fácil a realidade de muitos moradores. Graças a Deus tem alguns já mais estruturados, mas a maioria delas são pessoas muito necessitadas, Tiago. Confessamos que são pessoas bem necessitadas. Um bairro que fica distante, né? Não dá muito para vir para o centro da cidade. Então, se você ouviu uma dessas cartas, te sensibilizou, tocou no teu coração, você pode vir até a nossa rádio, fazer a sua ajuda. Tantos ouvintes, né, que faz sua doação, você pode dizer: olha, minha doação é para a cesta básica. Essa doação que eu vou dar agora é para ajudar esses irmãos do Anchieta. Então a gente vai anunciar a chave do nosso Pix para que você possa estar fazendo essa contribuição, mandando o comprovante, né, Tiago? E aí você pode dizer também aqui através do número do nosso Zap: essa minha contribuição, eu quero que seja direcionada para a ajuda das cestas básicas. Qual a chave do nosso Pix mesmo, Tiago?
2: Chave Pix 87 99 9 1 9 1 4 2 4 2 4 3 7 7 7 7. Repetindo, né? 87 9 9 9 1 4 2 4 2 4 3 7 7 7.
0: Também, se você fez sua contribuição, você pode passar para o nosso celular Zap, número do nosso Zap.
2: Você pode mandar o comprovante para o nosso WhatsApp através do número 87 9 9 1 28 5594. 9 1 28 5594.
0: E através desse número você também pode passar essa informação: essa minha doação é destinada para cesta básica ou é destinada para a campanha. Que aí a Milena, que é quem é responsável por toda essa organização, com muito zelo, com muita atenção, ela vai estar destinando o dinheiro das cestas e vai estar destinando o dinheiro das doações. Então, faça agora, faça seu gesto de amor. Ajude-nos a ajudar o irmão que precisa. Ajude-nos a fazer o bem, porque fazer o bem faz bem.
2: Fazer um rápido intervalo, daqui a pouco a gente volta, né?
0: Isso
2: mesmo. A sequência do nosso Caridade na Verdade. Até já.
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0: Nosso Caridade na Verdade, aqui diretamente do estúdio São João Paulo II, aqui no centro da cidade. Estamos na leitura das cartas, como de costume, todo sábado fazemos a leitura das cartas. E a gente quer mais uma vez informar, estamos lendo todas as cartas e vamos ver com o padre como vai ser a logística da entrega, porque o foco até amanhã é a campanha para ajuda com os irmãos venezuelanos. Mas a gente não pode também, Tiago, esquecer esses irmãos que pedem também pelo amor de Deus. Não podemos esquecer também esses que confiam já na providência divina através deste programa. Então, quando o padre chegar, ele dará, a gente conversa, ele dará a informação de como será essa entrega e de quando será, como e quando. Porque, repito, primeiro é a gente prestar contas da campanha feita desde domingo passado, e a gente depois prestar conta, aí sim a gente vê como vai ser. Por isso que a gente pede, sabe, Tiago? Porque senão, quando for segunda-feira, esses irmãos que ouviram a leitura das cartas vão chegar aqui dizendo a Gigi: ah, mas a minha carta foi lida, eu vi que saiu. Sim, sua carta foi lida, você vai aguardar também, porque aí a Polly entra em contato para dizer como é que vai ser feita a entrega dessas cestas, certo? Mas não tiramos o olhar de você, não tiramos o olhar das suas necessidades, porque o programa Caridade na Verdade existe para isso, para fazer a leitura dessas cartas, informar os nossos ouvintes, os relatos, a sua realidade, eles vêm auxílio e socorro, e a gente fica como esse canal que leva até você essas ajudas. Temos aqui a carta da Micaele da Silva. Ela diz: bom dia, Padre Adilson. Moro no loteamento Anchieta, sou mãe de uma criança de um aninho. Pago aluguel e as demais despesas, e o que recebo não dá para todas as despesas. Uma criança precisa ter o essencial, e este é o motivo de faltar para mim algumas coisas que preciso. Tenho um menino para alimentar. Estou pedindo ao Senhor uma cesta básica para me ajudar na alimentação. Obrigada, Padre. Se puder, também gostaria de ganhar cobertores. A Micaele Silva, como já foi informado, mora no loteamento Anchieta Dali.
1: Temos aqui a cartinha de Fabiene de Oliveira Santos. Bom dia, Padre. Eu moro no loteamento Anchieta. Somos três pessoas em casa. Temos uma criança de 4 anos. Meu marido faz bico de servente de pedreiro, mas esse tempo de inverno fica mais difícil ainda. Temos só o Bolsa Família para todas as despesas. Sendo assim, gostaria muito de ganhar uma cesta básica e, se possível, lençóis, pois aqui está muito frio. Desde já agradeço. Que Deus abençoe a todos que fazem esse programa.
0: Também a carta da Maria do Socorro Alves. Ela diz: bom dia, Padre Adilson. Sou mãe de 3 crianças. Moro no loteamento Anchieta. Não posso trabalhar, porque preciso ficar com os meus filhos. Peço a Deus todos os dias que não falte a alimentação dos meus filhos, porque só com o Bolsa Família não dá, Padre, para atender a todas as despesas. Venho pedir ao Senhor uma cesta básica, cobertores, pois aqui é muito frio. Obrigada, Padre. Obrigada aos ouvintes. Deus abençoe a todos. A Maria do Socorro mora, como já informado, no loteamento Anchieta.

0: da Silva, resido no loteamento Anchieta. Sou mãe e avó de dois adolescentes, com dois netos, onde sou responsável por eles. Tem sido muito difícil minha luta, padre, mas não desanimo, pois tenho fé em Deus. Temos o Bolsa Família para as necessidades mais necessárias, né? Então, vivo só do Bolsa Família, gostaria muito de ganhar uma cesta básica e lençóis, se possível. Deus abençoe a todos. Maria Aparecida da Silva.
1: Bonito na Aparecida, Tiago, quando ela diz: não desisto. Está difícil, mas eu não desisto. É isso que cabe a cada um de nós cristãos: não desistir nas tribulações, não desistir nas dificuldades, nos empecilhos. São tantas as situações, Tiago, que nos aparecem pedindo que a gente avance, que a gente se aprofunde mais. São tantas as realidades que querem vir derrubar a nossa fé. A nossa fé, ela pode até ser abalada por conta da nossa humanidade, mas jamais, jamais alguém pode tirar a nossa fé, porque com ela a gente avança, com ela a gente vence, com ela a gente conquista. Então, parabéns a Maria Aparecida quando diz: mas eu não desisto.
2: A fé sempre é o firme fundamento das coisas que não se veem, mas que se esperam, né?
1: Isso aí,
2: essa
1: garoto.
2: Essa esperança sempre é mais forte do que qualquer outra dificuldade.
1: Exatamente. Ah, boa tarde, Padre Adilson. Boa tarde, ouvintes. Me chamo Josefa. Olha aí, Josefa. Se a gente chega lá no Anchieta Dali, quem é Josefa? Vai aparecer, imagina.
2: Várias.
1: Mas se eu digo, quem é Josefa Siqueira Brito? Quem é Se eu digo o sobrenome, eu identifico. Mas se eu digo somente Josefa, Josefa. Então, é preciso colocar o sobrenome, pelo menos um sobrenome, para que a gente possa dar credibilidade, como você bem falou, à sua carta. A Josefa mora no Anchieta Dali. Ela diz que na sua casa são quatro pessoas: eu, meu marido e duas crianças. E eles são os meus netos, que eu cuido. Meu marido não está trabalhando. Ele vai trabalhar. Quando ele consegue trabalho, é muito pouco, não dá para ajudar. No momento, eu não posso trabalhar, porque tomo conta das crianças. O dinheiro que recebo é do Bolsa Família, é para tudo. As despesas de água, luz, gás e o que resta é muito pouco. Por favor, estamos vivendo um momento muito difícil, muita dificuldade. Me ajude, pelo amor de Deus. Peço que nos ajude com a cesta básica e, se possível, cobertores. Que Deus abençoe a todos os ouvintes dessa rádio maravilhosa. Assina aqui embaixo, ela botou Josefa da Silva. Aí fica mais fácil, Josefa. A gente pede a você, Josefa, que fez essa carta, que nas próximas cartas que vou fazer, não deixe de colocar o seu sobrenome, né? Ou um ou dois sobrenomes, por favor.
0: Bom dia, Padre Adilson. Meu nome é Luísa Machado, tenho 76 anos. E moro no loteamento Anchieta. Sou uma pessoa muito doente. O que recebo é muito insuficiente para tantos gastos com medicamentos, pago terreno, água, energia. Por isso lhe peço que me ajude. Ficarei muito feliz com uma cesta básica e, se possível, lençóis. Que Deus o abençoe sempre. Luísa Machado.
1: Loteamento Anchieta também.
0: Bom
1: dia, padre, bom dia, ouvintes. Me chamo Adileuza Pereira. Moro no loteamento Anchieta Dali. Estou escrevendo esta carta para pedir às pessoas de bom coração que me ajudem com alimentos. Recebo o Bolsa Família, mas com ele pago o meu terreno, pago luz e outras coisas que precisa em casa. Também cuido de uma criança de 4 anos, um menino que também depende de mim. Qualquer ajuda será muito bem-vinda. Gostaria muito de cesta básica e cobertores. Fico na esperança de ser atendida. Deus abençoe a todos. Como já falamos, a Adileuza Pereira mora no loteamento Anchieta Dali. Temos também a carta da Sivoneide Jerônimo, Ela diz: moro no loteamento Anchieta, tenho dois filhos, um casal de 13 e 10 anos. E através dessa cartinha eu escrevo para lhe pedir que o Senhor me ajude com a cesta básica, pois não trabalho. Minha renda neste momento é só o Bolsa Família. Dependo dele para pagar várias coisas da casa, como comida, água, energia. Padre, ficarei muito agradecida se o Senhor nos ajudar. Muito obrigada por tudo. Nos ajude também com cobertores, se for possível. Deus sempre lhe abençoe. Sivoneide Jerônimo mora no loteamento Anchieta.
0: Bom dia, padre. Me chamo Juliana Silva, moro no Anchieta. Estou muito precisada de uma cesta básica. As coisas estão muito difíceis por aqui. E também de roupa, lençol. Agradeço a quem me ajudar. Que Deus abençoe a todos. Juliana Silva.
1: Do loteamento Anchieta. Como já informamos, todas as cartas direcionadas a loteamento Anchieta. E vem aqui a última cartinha, Tiago, que diz: bom dia, Padre Adilson, bom dia, ouvintes. Vim aqui contar um pouco da minha história. Como o senhor já sabe, minha renda é o Bolsa Família, não trabalho. Fora meu marido, que faz bico. Quando arruma, às vezes ele trabalha 2 dias e às vezes 3. E assim a gente vai vivendo do jeito que Deus permite. Tenho 2 filhos... são meus tesouros que Deus me deu. Tenho outra filha, mas meus pais foi quem criou. Hoje ela já é adulta, dona da sua casa. Tem 2 filhos que Deus deu a ela. Hoje sou feliz com minha família. Moro na minha casa, tá ainda para terminar, mas se Deus quiser, eu termino. Um dia, quem sabe, tudo no tempo dele, do nossos pai e mestre. Vou terminar essas poucas linhas com muito carinho. Um bom dia para o senhor e para todos da rádio. Que Jesus abençoe. A Valdileide da Silva, ela mora no loteamento Anchieta. Bonito, né, Tiago, quando ela diz: tenho minha casinha, não terminei, mas vou terminar. É a certeza, é a confiança, né, Valdileide? E vai terminar assim, assim como você já conquistou, assim como você já está dentro de um espaço que é seu. Devagar, aos poucos, no tempo de Deus, como você bem falou, você vai conseguir sim terminar a sua casinha.
2: Vou reforçar o Pix, né, Anabel? Sim. Tem pessoas me perguntando aqui no meu WhatsApp, então vamos reforçar aí o Pix, que é o 87 99 91 92 43 77.
1: Olha, eu tenho aqui do meu lado uma criança muito linda e amada. Eu vou pedir, com a ajuda dela aqui, vou ajudando para ela falar para você. É o pedido de uma criança. Uma criança que vai pedir a você: olha, eu vou passar para você a chave do Pix, ajude-nos a ajudar as pessoas. Vamos lá? Lorena, diga 87.

0: 7.
1: Muito pronto, bem, tá aí a Lorena pedindo a você, estendendo a mãozinha dela também, pedindo para você, ajude-nos a ajudar esses irmãos. E nós temos certeza, Lorena, que o seu pedido vai com certeza tocar os corações e muitas pessoas vão agora passar a chave do nosso Pix. Mais uma vez a gente informa. Se você deseja fazer a sua doação para atender os pedidos dessas cartas, você, quando for fazer enviar o seu comprovante, você coloca essa observação. Minha doação é para as cartas ou minha doação é para a campanha. Então a gente aguarda aqui que chegue para nós a chave do Pix dos nossos irmãos e irmãs. Tiago está ali, esperando, ansioso para tocar os sinos, para soltar fogos. Está aqui com a mão no botãozinho, minha gente. Vamos ajudar aqui o Tiago a soltar fogos, a aplaudir, porque faz tempo que ele está aqui só esperando, né, Tiago?
2: Pois é, mas a gente sabe que chega, com fé em Deus sempre chega, né? A esperança sempre é atendida, porque a fé é colocada em Deus. E a gente sabe que muitas pessoas estão do outro lado aí ouvindo, têm um coração sensibilizado, contrito, quebrantado, e que também vão ajudar e vão contribuir. Já acaba de chegar um valor aqui, e vou abrir até o comprovante para a gente ver. Ah, muito bem, coisa boa. Deus abençoe, viu? Rosinete, minha tia. Olha só, tá na zona rural de Pesqueira, tá no sítio Cavalinho, tá ouvindo aí o rádio e mandou também a contribuição dela. Tia Rosinete, tia Neta, Deus te abençoe, viu?
1: Oi, tia Neta, muito obrigada, que Deus te abençoe. Se você puder também dizer a sua doação, se é pra campanha, se é para as cartas, né? A gente fica aqui aguardando a sua resposta, tá
2: pra
1: bom?
2: Especificar, né? Se é pra campanha em prol da Venezuela ou se é para as cestas da campanha do programa Caridade, na verdade, que acontece todo sábado.

0: Pois é, nós estivemos em contato agora com o padre Adilson e ele pediu que informássemos que tudo hoje é direcionado para a campanha, certo? Então, todas as doações que chegarem hoje são destinadas especificamente para a campanha dos irmãos venezuelanos. Quanto às cartas, ele vai chegar, ele vem aqui na rádio, a gente combina como fazer, como eu já tinha dito, a gente vai ver como a logística de como chegar até você e quando chegar essas ajudas das cestas básicas. Como nós falamos, nós não tiramos, nós não descentralizamos os nossos irmãos que também precisam de cesta básica, que pedem até pelo amor de Deus. Mas o momento hoje é os nossos irmãos. É uma necessidade urgente, urgentíssima. Você tem visto na televisão, nas reportagens, todas as matérias, as manchetes, a realidade dos nossos irmãos venezuelanos. Portanto, priorizamos esses 8 dias de campanha para esta finalidade, repito. A campanha é toda direcionada para os nossos irmãos venezuelanos.
1: Pois bem, temos a confirmação então também que essa contribuição aí da minha tia Rosinete também é em prol dos nossos irmãos venezuelanos. Então Deus te abençoe. Muito obrigado, tia Rosinete, lá na zona rural aí de Pesqueira, no sítio Cavalinho, acompanhando também a Agnus Dei e contribuindo sempre com o Caridade na Verdade. Deus te abençoe. A gente reforça a chave Pix 87 99 91 92 43 77.
0: Repetindo.
1: 87 99 91 42 43 77. Temos a confirmação aí por parte do padre Adilson, né? Com relação a todo o foco voltado a essa campanha, já temos o sucesso do bazar, né, Anabel?
0: Graças a Deus.
1: Uma coisa muito boa e as pessoas aderindo, não só comprando, mas também se dirigindo ao local com as suas doações, mesmo sem comprar. E isso também alegra o nosso coração. Afinal, toda a obra, toda a rádio esteve focada durante essa semana, voltada para essa campanha em prol dos nossos irmãos venezuelanos.
0: Exatamente. E assim que o padre chegar, né? Ele vai passar também lá no nosso bazar, no Secora, e está bem dividido, Tiago, porque hoje nós estamos com caravana do Rio Grande do Norte, lá no santuário, e o padre sempre gosta de dar essa assistência, então ele foi lá, celebrou, assistiu esse sacramento do batismo, deu assistência ao pessoal do Rio Grande do Norte, já está descendo, vai passar no bazar, vem para a rádio, é missão de todos nós, né? Nós precisamos nos lançar, abraçar a causa e em socorro daqueles que necessitam, em socorro daqueles que pedem.
1: Ele não para, né?
0: Não,
1: sempre.
0: Não.
1: É difícil acompanhar o pique, né? Tem gente mais nova que não acompanha não.
0: Acompanha não, não aguenta não.
1: E a gente vê a mão de Deus sobre a vida dele, né? Esses anos todos, esses 50 anos à beira dessa celebração tão bonita, tão importante, e a gente vê o coração realmente voltado para a obra, voltado para a missão. E isso não só nos alegra, mas também nos motiva também a ajudar e contribuir com aquilo que a gente pode, não só financeiramente, mas também com o trabalho braçal.
0: Exatamente, Tiago. E ontem, num texto mariano que foi dedicado ao FMJ, né? Eu dizia para eles, olha, não só para eles, mas para todos nós que convivemos essa caminhada junto com o padre, eu fico escutando quando ele diz: vocês são minha herança. Imagina a responsabilidade para quem vai dar continuidade, né? A responsabilidade de fazer aqui o testemunho que ele pede, o que ele deseja, o que ele anseia. Então, que possamos tomar posse daquilo que Deus coloca em nossas mãos, abraçar com amor, sem reclamar, né? Se lançar de fato. Para que Deus vai capacitando a cada um de nós para que assim a gente possa fazer e cumprir o que Ele nos pede.
1: E lembrando que amanhã tem uma programação especial, né, no santuário.
0: Sim.
1: Em que também continua essa arrecadação, né? Amanhã tem jogo da seleção, tem jogo do Brasil. Vai ter um telão montado lá, não é isso?
2: A partir das 5 horas,
1: a partir das 5, você tem mais informações, Paula, a respeito?
0: Não, não. Você pode ir até antes, né, Tiago? Participa de toda a programação de rotina, né? Na nossa...
1: Normal,
0: 8
1: né?
0: horas, 8 horas o terço, depois a catequese com o padre, a missa às 11 horas, em seguida temos o terço da misericórdia, às 16h, a bênção do Santíssimo, depois a preparação para o jogo.
1: Muito
0: Eu
1: bem.
0: Vi algum comentário que vai haver uma alteração no horário. Não sei se você ouviu esse comentário.
1: Essa possibilidade lá nos Estados Unidos do horário ser adiado para uma hora depois, por conta da questão climática, né? Tempestades. Sim. Que podem acontecer no horário do jogo, mas ainda não foi confirmado.
0: Permanece
1: Está
0: às 17.
1: Sendo monitorado para saber se vai acontecer ou não.
0: Ah, certo. Mas, bom, 5 horas, 6 horas, o que for, estaremos unidos lá. Quem desejar passar o dia por lá, assiste o terço, ou participa do terço, participa da Santa Missa, o terço às 16 horas, e depois o grande jogo, né, na Praça da Alimentação. O padre está montando o data show lá, um telão enorme, que você pode participar.
1: Anabel, a gente está com o padre Adilson aqui no celular, que vai falar conosco aqui. Alô, Eli Vasconcelos, você está com o padre aí no Secor, é isso?
2: Sim, podemos falar?
1: Perfeito, padre, perfeito, estamos ouvindo.
2: Alô, queridos irmãos e irmãs, estamos aqui encerrando as atividades do Batalha da Solidariedade em favor dos nossos irmãos da Venezuela. Foi uma coisa lindíssima, obrigado a vocês que participaram, vocês que estão participando. O programa de hoje é todo dedicado para as vítimas dos terremotos da Venezuela. Nós estamos todos juntos aqui, vamos rezar o Pai Nosso com você que está em casa, com você que está aí no estúdio, encerrando essa atividade tão bonita, que tocou muito meu coração, porque é a prática do Evangelho. O Evangelho se torna vida, porque o Evangelho para ser ouvido e ser praticado. Vamos rezar juntos?
0: Pai Nosso, Pai Nosso que estais nos céus, santificado seja o vosso nome. Venha a nós o vosso reino. Seja feita a vossa vontade, assim na terra como no céu. O pão nosso de cada dia nos dai hoje. Perdoai as nossas ofensas, assim como nós perdoamos a quem nos tem ofendido. Não nos deixeis cair em tentação, mas livrai-nos do mal. Amém.
2: Deus é bom.
0: O tempo todo Deus é bom. Unidos até o céu.
2: Nossas atividades aqui no Secor, vamos aí para o estúdio e continuar a campanha até amanhã, meio-dia, quando encerraremos com a Santa Missa lá no santuário. Vem amanhã, traga sua caravana, vem passar de uma manhã alegre, feliz. Eu vou fazer a trilha com vocês e depois almoçaremos juntos e daremos a bênção, e quem quiser vai para casa torcer pelo Brasil, senão vai ficar aqui no santuário torcendo conosco num grande telão que eu vou montar.
0: Ele já
2: confiando na seleção brasileira, mas está sendo muito mais, para que nós sejamos um povo solidário, que a caridade seja uma prática entre nós, hoje e para sempre. Amém.
1: Amém, Padre Adilson. Deus abençoe. Muito obrigado pela participação do senhor aqui. Estará conosco no estúdio daqui a pouco também, né? Na sequência da campanha.
2: Um abraço.
1: Ali Vasconcelos, ao vivo lá do Secora, entrando aqui pelo nosso WhatsApp, falando a respeito, encerrando lá no Secora, né? Esse momento com o bazar, e daqui a pouco o padre estará aqui conosco no estúdio para dar sequência à nossa programação aqui. Vamos à hora do Ângelus, daqui a pouco a gente volta com Caridade na Verdade.
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1: Meio-dia e um.
4: Queridos irmãos e irmãs, louvado seja nosso Senhor Jesus Cristo. 12h. Na hora média, vamos elevar ao céu nossos corações. Apresentemo-nos a Nossa Senhora, auxílio dos cristãos, medianeira de todas as graças. Ó Virgem Clementíssima, escutai-nos, porque em vós confiamos e em vós esperamos. Reze conosco a belíssima oração do Ângelus. Estamos reunidos e reunidas em nome do Pai, do Filho e do Espírito Santo.
5: Amém.
4: O anjo do Senhor anunciou a Maria,
5: e ela concebeu do Espírito Santo.
4: Ave Maria, cheia de graça, o Senhor é convosco. Bendita sois vós entre as mulheres. Bendito é o fruto do vosso ventre, Jesus.
5: Santa Maria, Mãe de Deus, rogai por nós, pecadores, agora e na hora de nossa morte. Amém.
4: Eis aqui a serva do Senhor.
5: faça-se em mim segundo a vossa palavra.
6: Ave Maria, cheia de graça, o Senhor é convosco. Bendita sois vós entre as mulheres, bendito é o fruto do vosso ventre, Jesus.
5: Santa Maria, Mãe de Deus, rogai por nós, pecadores, agora e na hora de nossa morte. Amém.
6: E o Verbo se fez carne
5: e habitou entre nós.
6: Ave Maria, cheia de graça, o Senhor é convosco. Bendita sois vós entre as mulheres, bendito é o fruto do vosso ventre, Jesus.
5: Santa Maria, Mãe de Deus, rogai por nós, pecadores, agora e na hora de nossa morte. Amém.
6: Glória ao Pai, ao Filho e ao Espírito Santo.
5: Como era no princípio, agora e sempre. Amém.
6: Rogai por nós, Santa Mãe de Deus,
5: para que sejamos dignos das promessas de Cristo.
6: Oremos. Derramai, ó Deus, a vossa graça em nossos corações, para que, conhecendo pela mensagem do anjo a encarnação do vosso Filho, cheguemos por sua paixão e cruz à glória da ressurreição. Por nosso Senhor Jesus Cristo vos pedimos, na unidade do Espírito Santo.
5: Amém.
6: Tenham todos e todas uma abençoada tarde. Permaneçamos na emissora de Jesus, na Rádio Católica. Agnus Dei.

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0: um desejo de unicamente servir ao Senhor através desses irmãos que pedem, desses irmãos que estão passando por esse momento tão difícil, né? Eu não sei se você tem atualização, Tiago, de quantos mortos até o momento. Não sei se você tem essa atualização. Uhum. Passa pra gente mais algumas informações de lá, como é que está a situação.
1: Até as últimas informações divulgadas, né, pela Organização das Nações Unidas, a ONU, né, que está mantendo lá um contato especial com relação à assistência das pessoas. O número, o último número oficial, foram de 2.595 mortos.
0: Ai, Jesus.
1: 2.595 mortos, mas hoje, já neste sábado, houve uma atualização para 2.645 por parte do governo venezuelano. Portanto, são 2.645 mortes confirmadas. Infelizmente, também, esse número vai aumentar, porque há um trabalho árduo das equipes nos escombros dos mais de 860 prédios que colapsaram. Há um número incrível e trágico com relação a edificações, e o que se espera, infelizmente, é que debaixo desses escombros sejam encontrados outros corpos.
0: Infelizmente, né? É um número alarmante, né? 2.645. Entre crianças, jovens, adultos, né? Quantos pais, quantas mães, quantas crianças. Eu lembro que a última vez o padre falava o colapso também nos hospitais, né? E também o pedido de sacos para botar esses corpos, porque já não tinha também os caixões. Gente, é de doer, é de cortar o coração realmente essa realidade. Sabemos que o que estamos fazendo, esse nosso gesto de ajudar, isso não vem, não chega à metade do que eles necessitam nesse momento, mas estamos fazendo a nossa parte, não ficamos de braços cruzados, né, Tiago?
1: Sim, com certeza. O pior é não fazer nada. Isso. Estamos fazendo sim, e isso tem se multiplicado, tem se intensificado. Existem também outras instituições internacionais que estão voltando todos os seus esforços para ajudar os venezuelanos. Números também com relação a feridos, são mais de 12 mil feridos. Opa. Também há um número estimado de cerca de 50 mil pessoas ainda desaparecidas. Esse número, infelizmente, vai também trazer vários outros mortos. E há um número também de 6.462 pessoas resgatadas com vida em meio a esses escombros. Essa esperança que se renova com esses que foram resgatados. Há números com relação aos edifícios aqui atualizados também. 885 edifícios foram afetados, dos quais 189 sofreram colapso total. Esses números vão sendo atualizados à medida que as equipes vão avançando. As cidades de La Guaira e também Caracas foram... Caracas, que é a capital, né?
0: Sim.
1: Foram as mais atingidas por esse tremor. E, infelizmente, a possibilidade, sim, desse número aumentar.
0: É triste, né, gente, ouvir esse clamor, ouvir essa realidade, mas intensifiquemos nossas orações para que Deus possa confortar os corações de todos aqueles que ficaram sem seus entes queridos, né? Pedindo a Deus que toda a humanidade, o mundo inteiro, volte o seu olhar e não fique apenas na piedade, na dor, né, na compaixão, mas que se lance em missão, que faça algo. Pouco que cada um fizer, vai se unir e vai formar uma grande ajuda para esses nossos irmãos e irmãs.
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0: Ao fazer a sua contribuição, Tiago, você deve enviar o comprovante para o nosso zap.
1: WhatsApp da nossa rádio 879 98255-5594. Repetindo, 87 99 91 98 55 94. Esse é o WhatsApp da nossa rádio, que você pode enviar o comprovante da sua contribuição para essa campanha. Estamos a aguardo do Padre Adilson, né, que está se dirigindo também aos nossos estúdios para dar sequência a esse momento. Enquanto isso, a gente ouve mais uma canção que toca nos nossos corações, que fala a respeito de ajudar o próximo, de contribuir, de fazer a nossa parte em prol dos nossos irmãos necessitados.

0: Então, queridos irmãos, passando pelo Secora, onde encerramos o Bazar da Fraternidade, subindo para a serra para atender uma caravana que veio de Natal, no Rio Grande do Norte, trabalhando pelo Reino de Deus. Obrigado a você que participa dessa caminhada, você que participa desse programa, você que ama essa emissora, você que tem ajudado a campanha, irmãos ajudando irmãos, igreja ajudando igreja, destinada a socorrer os irmãos venezuelanos. Uma coisa bonita, não é verdade, Anabel?
1: Padre, bonito, e assim, como toca a gente, né, ver cada gesto. O momento que eu estava ali no Secora, aquele gesto daquele senhor, padre, que chegou com o dinheirinho e disse: isso aqui era da minha cerveja, estou passando para ajudar os meus irmãos. Que coisa linda, padre.
0: Foi um testemunho que me levou às lágrimas, porque ele disse: aqui é o dinheiro que era da minha cerveja nesse São João. Eu não bebi, porque eu fiquei guardando para ajudar. E agora eu sei a quem ajudar, meus irmãos da Venezuela. São testemunhos lindíssimos de pessoas que chegaram. Eu não vim comprar no bazar, eu venho trazer minha ajudazinha.
1: Verdade.
0: E 10 reais, 20 reais, 50 reais, 100 reais. As pessoas ajudaram muito. Ainda não temos a parcial do resultado do bazar, mas sei que foi muito significativo. Amanhã nós já prestaremos conta de tudo que arrecadamos depois da missa das 11 horas no Santuário da Divina Misericórdia. Por falar amanhã, convido você a vir passar essa manhã bonita aqui conosco. Venha rezar conosco. Eu vou fazer a trilha amanhã com todas as pessoas que vieram, todas as caravanas. Como subir agora para abraçar, abençoar os peregrinos que vieram lá de Natal, capital do Rio Grande do Norte. Esse santuário é uma coisa inexplicável. Aliás, as coisas de Deus são inexplicáveis. Pois é, diga, minha irmã, como você está se sentindo na participação desta campanha?
2: Gratificante, né? E ser cristão é isso, é irmão ajudando irmão e ver as necessidades de quem mais precisa e fazer a nossa parte. Vamos ajudar, minha gente, nossos irmãos, nossos irmãos.
0: Irmãos, como você se sente como voluntária desta obra? Muito obrigado, eu testemunho o seu amor, sua dedicação, extremadamente dedicada à obra da misericórdia, ao santuário, às campanhas que fazemos juntos. Sempre fiz, viu, para você que está em casa. E olha, já são 50 anos de padre. Nunca deixei de ajudar quando se faz necessário, sempre. Daí o programa Caridade na Verdade, que ajuda tantas pessoas. As pessoas que escreveram suas cartinhas, atenção, todas já estão contempladas, viu? Vamos bater palma, vamos aplaudir, porque todos que foram lidas as cartas, as que não foram lidas, vão receber, com a graça de Deus, as suas cestas básicas. Como demos agora no Secora várias cestas básicas, distribuímos muitos cobertores e estamos empenhadíssimos. Olha lá, nós temos até o presente momento, Tiago, meu queridíssimo, sabe quanto nós temos? R$61.604,08. Toca o sino, sacristão. Toca o sino, meu filho. Puxa essa corda com força. Deus seja louvado. Os sinos tocam. E lá no santuário tocam de verdade. Em cada missa a gente toca, louvando a Deus, por cada gesto de caridade, para socorrer uma família da Venezuela, para socorrer um irmão que está morando na rua. Tudo foi destruído, apartamentos, casas, 187 edifícios desabaram. Uma tragédia. Ficar calado, ficar apenas dizendo: meu Deus, não. Temos de fazer a nossa parte. Segunda-feira nós entregaremos essa ajuda à Cáritas Diocesana de Pesqueira, que vai enviar para Cáritas da Venezuela. A Cáritas é a instituição da igreja que cuida no mundo inteiro de calamidades públicas, de eventos que destrói vidas, enchentes, terremotos, abalos sísmicos, guerras, fome. A Caritas é o rosto da igreja junto aos que sofrem. E nós já temos então a meta. Você se lembra, Tiago, qual era a meta?
3: 50, não é isso, padre?
0: Era
1: 51.800
3: reais. Quando estava 5,18, né?
0: Para, correspondente a 10 mil dólares. Agora nós já temos R$61.604,08, que nós podemos contabilizar com o preço do dólar hoje, $11.922 e 14 centavos. Olha bem, uma quantia significativa. Sim, diante da tragédia não é nada, mas é o nosso gesto concreto, é o nosso dizer, estamos com vocês, estamos orando. E as pessoas que não puderam ajudar e disseram, estou rezando porque também eu sou pobre. Fale sobre as cestas básicas, como é que nós vamos fazer? Eu já estou dizendo a você, e lhe autorizando como coordenadora desse programa, a dizer a todas as pessoas, não sei se vocês leram todas as cartas, não.
1: Sim, fizemos a leitura.
0: Então, todas as cartas que foram lidas estão contempladas. E agora no Secora foi tão bonito. Foi tão bonito distribuir cobertores com pessoas muito pobres, distribuir cestas básicas, porque é nossa obrigação. Olha, não há mérito nisso, é obrigação. Obrigado à Rádio Itapuama que transmitiu ao vivo o Bazar da Solidariedade. Obrigado a todas as pessoas que se fizeram presentes. Agora estamos desmanchando todo o aparato da Feira da Fraternidade. E continuaremos assim. Amanhã, 11 horas, celebraremos a missa e rezaremos pelas almas dos nossos irmãos falecidos na Venezuela. E vamos pedir que Deus envie seus anjos para consolar milhares e milhares de famílias que hoje, passados 8 dias, estão chorando seus entes queridos. Muitos ainda não foram encontrados nos escombros, cidades devastadas. Uma tragédia muito, muito, muito terrível. Tiago sempre traz os dados atualizados via internet, via os meios de comunicação internacional, da situação na Venezuela. Você tem alguma informação?
3: Sim, padre. Estávamos comentando aqui agora há pouco, o número foi atualizado, o número de mortos, para 2.645. Infelizmente, são os últimos números registrados aqui também pela Organização das Nações Unidas. 12.665 pessoas feridas e também estimando mais de 50 mil desaparecidos. Número de prédios colapsados, 189. E edifícios afetados, 885.
0: Uma tragédia nunca vista na América Latina. Essa região andina, Chile, Peru, Venezuela, Mar do Caribe, sempre acontece esses terremotos, porque é uma região sísmica, vulnerável a esses abalos, mas nunca foi de tamanha magnitude, com tão poder destrutivo. Porém, nós aqui vamos continuar fazendo a nossa parte. Amanhã a gente encerra a campanha. Toda campanha tem começo, meio e fim, não é verdade, Tiago?
3: Verdade, padre. E sempre alcançando a meta, com fé em Deus e ultrapassando essa meta.
0: Sim, se já temos, para a honra e glória de Deus, $11.922.14, nós vamos chegar a uma meta ainda mais significativa, porque aqui não está computado a arrecadação do bazar, que foi um sucesso. Pessoas comprando e gente dizendo, não, eu não vim comprar, eu vim ajudar. E dando as suas ajudas, a rádio no meio do povo, a rádio no meio de uma feira, como deseja Jesus, uma rádio a serviço da vida e da esperança. Essa é a nossa diferença, esse é o nosso jeito de ser e continuaremos assim. Queridos irmãos e irmãs, faltam só 8 minutos para a gente encerrar o programa. Vamos dizer o Pix, Anabel?
1: Vamos sim, padre. A chave do nosso Pix é 87-99-91-42-43-77. Padre, eu queria ler um recadinho aqui do Bruno. O Bruno, ele diz, padre, tenho 11 anos. Aqui está a minha doação. Peço que o senhor me abençoe. Uma criança de 12 anos que também mandou a sua contribuição e mandou esse recadinho.
0: Ô, Bruno, um beijo, Deus te abençoe. Crianças que também apareceram lá e apareceram para dizer, só minha ajudinha. É lindo demais ser cristão, é lindo demais ser igreja. É emocionante viver a dimensão da caridade. Uma caridade operante que torna a palavra gesto concreto de fraternidade. Do contrário, pregações sem testemunho são propagandas enganosas, coisas inúteis. É verdade que as palavras cessem e deem lugar aos testemunhos na vida de todos os cristãos. Todos os cristãos devemos ser testemunhas do que Jesus nos mandou fazer. Amém?
1: Amém.
0: Vamos nos preparando para o final do programa, não é, Anabel?
1: É sim, mas antes, padre, chegou uma senhora, a dona Zuleide Pereira. Ela veio lá da barragem, padre, sítio Barragem, rua Ataúfo Alves. Eu vim aqui trazer minha ajuda, e trazia na mão, padre, seu valor. Queria entregar ao senhor, o senhor não estava, mas não se preocupe, ele vai ficar sabendo, dona Zuleide. Diga a ele que sempre que puder eu ajudo.
0: Dona Zuleide, Deus lhe pague, Deus lhe abençoe. São tantas as pessoas, eu vou colocar todos esses nomes. Hoje às 5 horas na Santa Missa e amanhã no encerramento da campanha. Vou colocar todos esses nomes no altar. Deus, que tudo sabe, porque é onisciente, onipotente, que ele abençoe cada pessoa que participou dessa campanha tão bonita, meritória, de ajudar os nossos irmãos venezuelanos.
3: Vamos juntos, lembrando mais uma vez a chave Pix, 87-99-91-42-43-77-77-87-99-91-42-43-77-77. Você contribui, faz a sua parte, juntos nós somos mais fortes sempre. A fé em Deus. E Deus sempre reforçando. E a gente estava acompanhando aqui, né, padre, também a transmissão ao vivo, o tanto de pessoas que foram para lá e não se preocuparam em comprar nada, só em ajudar, né? Em trazer a sua contribuição.
0: Ajudando.
3: Isso foi muito bonito.
0: E sabe que todas as pessoas com os olhos cheios de lágrimas, eu vim trazer minha ajuda. Isso é igreja, isso é evangelho, isso é vida, vida, vida em abundância.
3: E o senhor também aproveitou para distribuir os cobertores, né? Muitos cobertores foram distribuídos, os cobertores da campanha do agasalho também. Várias pessoas foram beneficiadas também lá com os cobertores.
0: Foi muito bom, muito bonito. Eu privilegiei as crianças, né? No colo, porque está fazendo frio. Sim, nós suspendemos a campanha dos cobertores porque era necessário, como disse a Anabel quando eu vinha descendo da serra, estava ouvindo. Sim, porque prioridades são prioridades. A calamidade da Venezuela nos fez parar a campanha dos cobertores, mas hoje nós distribuímos dezenas de cobertores de manhã, também dezenas de cestas básicas, e continuamos fazendo isso. E ainda temos cobertores para distribuir, viu? Vamos ver se hoje à noite ou a gente sai pela cidade para distribuir os últimos cobertores arrecadados. 1.500 cobertores, a gente tivesse continuado, a gente ia chegar ao recorde de uns 3 mil cobertores. Foi muito bonito, foi muito digno de louvor, de aplauso a você que participou dessa campanha. E há uma novidade, né?
3: Olha.
0: Atenção, está subindo a campanha.
3: Atualização. Tá,
0: diga, Anabel.
1: Padre, a nossa querida Cleoneide, lá de Petrolina, segue nossa doação, nosso núcleo aqui de Petrolina, Filhos da Misericórdia, Jardim São Paulo, Petrolina.
0: Que bom, Cleoneide, minha filha. Deus abençoe. Olha, ela fez a cota exatamente no núcleo de nossa obra em Petrolina, no Jardim São Paulo e na paróquia onde nós atuamos. É assim que eu espero que os Filhos da Misericórdia possam fazer. Olha, foi o primeiro grupo que fez a coleta como comunidade Filhos da Misericórdia para ajudar seus irmãos na Venezuela. Faltam só três minutinhos para a gente terminar. E as considerações, como você se sente assim, Anabel, no encerramento desse programa e no meio dessa campanha que terminará amanhã ao meio-dia, quando do encerramento da Santa Missa pelas vítimas dos terremotos da Venezuela, pedindo a Deus que console os seus familiares. Como você se sente?
1: Padre, apenas oito dias de campanha, gratidão a todos os irmãos e irmãs generosos, né? E saber que o pouco de cada um, o que cada um deu, tornou-se o grande, né? Esse grande valor que ultrapassou o nosso objetivo. Só agradecer a Deus e como Deus nos capacita, né? Para que a gente possa fazer o bem pelos nossos irmãos.
0: Atenção, atenção, faltam dois minutinhos para terminar o programa e nós faremos a penúltima parcial da campanha. Escuta, povo de Deus, prepara, sacristão, o sino. Prepara, sacristão, a corda para puxar o sino, porque está subindo. E ainda não entrou o resultado do Bazar da Fraternidade. Vamos ouvir.
2: 62.174,08.
1: 62.174,08.
0: Toca o sino, meu filho. Toca o sino. Deus seja louvado, louvado seja o Senhor para sempre, por todo sempre. Nós chegamos a 12.032 dólares. 12.032 dólares e 45 centavos. 12.032 dólares e 45 centavos. Um total de 62.174 reais e 8 centavos. Muito obrigado, vamos rezar uma Ave Maria e vamos encerrar esse programa que alcançou pleno êxito. Ave Maria, cheia de graça, o Senhor é convosco.
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0: às 5 horas celebraremos a missa, daremos a última parcial do dia de hoje. Amanhã continuaremos na campanha até 11 horas, quando celebraremos a missa pelas vítimas do terremoto na Venezuela, e encerraremos com a prestação de contas de tudo que arrecadamos. Segunda-feira vamos publicar em nossas páginas o depósito, a cópia do depósito bancário para Cáritas da Venezuela. Assim fica tudo muito esclarecido, porque é assim que devemos trabalhar. Fique em paz, uma boa tarde, Deus os abençoe.
1: Graças a

0: 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Meio-dia e 32.
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0: 12:44.
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0: Boa tarde, povo amado de Deus, graça, misericórdia e paz. Estamos começando mais um Catolizando, o podcast de vida, família e fé. Eu sou o Carlos Cavalheira, da Comunidade Católica Filhos da Misericórdia.
1: E eu sou o Lucas, do Grupo de Amigos da Canção Nova, e é um prazer estar aqui mais uma tarde junto com você para a gente conversar, ouvir testemunho, né, Cal? E isso, principalmente estarmos juntos falando do amor e da misericórdia de Cristo para com todos nós. Então você que nos escuta, que está na rádio, que está no YouTube, você que está almoçando, você que está no trânsito, muito obrigado por estar junto com a gente. Nos permita nessa tarde estarmos juntos para a gente conversar bastante, né, Cal?
0: Exatamente, é uma alegria muito grande que a gente já fica esperando esse dia de hoje, que é uma hora conversando sobre fé, família e vida, e trazendo, como você falou, hoje tem um convidado muito especial, né, Lucas?
1: Muito, muito. Hoje a gente vai conversar com o Pedro Melo, o Pedro que é um grande amigo que eu conheci na missão, hoje é cantor católico. Tem músicas autorais, Cal, músicas lindas que falam de Cristo, falam da Virgem Maria. E um testemunho que eu tenho certeza que vai tocar você que está em casa, que está no trânsito, aonde você estiver, esse testemunho ele vai te tocar e eu tenho certeza que vai falar muito para você nessa tarde.
0: Gente, vocês não têm ideia de como é bonito o testemunho do Pedro. E aproveita aí, chama as pessoas que estão na sua casa para participar, porque vocês não podem perder esse testemunho. É uma história linda e como é belo o agir de Deus. Gente, quando Deus põe a mão em cima, tudo muda.
1: Já compartilha o link do YouTube, você que tá na rádio nos ouvindo, manda mensagem aí no grupo da família, fala aí, ó, começou o Catolizando, vem ouvir junto com a gente, vai mandando para todo mundo, porque do mesmo jeito que Deus fala com você, eu tenho certeza que vai falar com o irmão também. E você também, fala conosco, manda mensagem pra gente, manda mensagem no WhatsApp da rádio, você que tá no YouTube, você também pode mandar mensagem no chat, eu tô aqui acompanhando a tela, tanto do WhatsApp quanto do YouTube, então manda mensagem pra gente que a gente vai partilhando, vai conversando, vai respondendo as perguntas. Se você também tem intenção de oração, né? Se tem alguma intenção no coração, né, Carl? A gente pode rezar por ela no final do programa, igual como fizemos no programa passado.
0: Exatamente. No finalzinho do programa, a gente tem um momento de oração e todas as intenções que foram compartilhadas com a gente aqui são colocadas, além de todas aquelas que estão no coração de vocês, que Deus sabe bem e também toca no coração da gente. Eu aproveito esse momento inicial também para mandar um abraço bem carinhoso para o nosso irmão, o Vitor Borba, que é também, faz parte também do Catolizando. Hoje não estará conosco, mas na próxima semana sim. Meu irmão, um grande abraço no seu coração. Um abraço também para o meu amado Padre Adilson Simões, fundador da Comunidade Católica Filhos da Misericórdia, do Santuário da Divina Misericórdia e da Rádio Agnus Dei FM, que transmite esse programa também para toda a região lá do Agreste. Um grande abraço para meus irmãos da Rádio Agnus Dei.
1: Eu vou aproveitar também, Cal, vou mandar um grande abraço hoje, de forma especial. Peço a você que reza uma Ave Maria pela vida do meu pai. Hoje é aniversário dele.
0: Que maravilha, meu irmão.
1: Aniversário do meu pai. Ele infelizmente não tá ouvindo agora a rádio nesse momento, que ele tá no... Meu pai, ele é treinador de voleibol, então ele tá no campeonato na Colômbia. Mas tenho certeza que depois ele vai ouvir.
0: Vai. Ele acessa... Boa, como é que faz para ouvir se por acaso a pessoa não ouviu, não tá acompanhando aqui ao vivo?
1: Perfeitamente. Se você não consegue, se você não está acompanhando ao vivo, você pode ouvir e participar do nosso podcast no YouTube, acompanhando. Vai ter um link, tem um link lá no Instagram da Rádio Olinda, no Instagram do Catolizando. Você pode clicar lá nesse link e você pode ouvir a rádio, ouvir esse programa na rádio, né? Após o término. Ele vai ficar lá gravado para você. Então, se você conhece alguém que não vai conseguir participar do programa ao vivo, como meu pai não vai conseguir, tenha certeza que eu vou mandar esse link pra ele, Cal.
0: Feliz, viu? Ele vai ficar muito feliz.
1: E aí eu já aproveito. Pai, um abraço, um beijo, te amo, parabéns, Deus te abençoe, muita saúde.
0: Parabéns, muitas bênçãos de Deus na sua vida, meu irmão.
1: E aqui, agora, a gente quer trazer pra nossa conversa, né? o Pedro Melo. Pedro, seja muito bem-vindo ao nosso podcast, ao seu podcast, o Catolizando.
2: Boa tarde, povo de Deus, gente que está sintonizada aí na Rádio Olinda. Que prazer, irmão. Quase que as coisas saem do lugar, mas nas mãos do Senhor nunca sai do lugar, né? Isso, a gente sabe dos propósitos de Deus. Tinha dado uma atrasada, mas acabei chegando bem na hora certa.
1: Exatamente, chegou na hora exata. O Pedro, como eu falei, eu já conheci o Pedro. E o Cal hoje está tendo prazer, né, Cal? Eu já falei um pouco do Pedro pro Cal.
0: Já conheço pouco da história do Pedro, mas não tinha encontrado pessoalmente com ele, não. Sim. É um prazer muito grande, irmão, estar com você mesmo aqui. E a sua história é muito forte. A gente já falou pro pessoal aqui. E tenho certeza que tá todo mundo já ansioso para conhecer um pouquinho da história do missionário Pedro Melo. E isso, cantor também, viu, gente?
2: É isso aí.
1: Pedro, então, Pedro, já aproveitando, eu já te conheço, o Cal, mas tenho certeza que eu ainda vou conhecer muito mais hoje. Fala um pouquinho do Pedro, o Pedro já criança aí, como foi a tua criação, como era o Pedro, era muito virado, não era?
2: Rapaz, Pedro era virado.
1: Era tranquilo.
2: Fã do Homem-Aranha.
0: Olha aí.
2: Já pega isso. Aquele menino fã do Homem-Aranha, minha mãe disse que eu tocava fogo em tudo, pulava, a minha vida era essa.
1: Pai, parece muito com meu filho, viu, Cal?
0: Olha aí.
1: Com o Bento.
2: Uma criança normal, então. Era uma criança normal.
1: Uma criança normal. Então, você,
2: dos conformes.
1: Você, mãe, que tá ouvindo, se seu filho gostar muito do Homem-Aranha e for um pouco virado, não se preocupe,
0: não se,
1: né, Cal?
0: É, tem jeito.
2: Se seu filho gosta do Batman, ele vai ser mais tranquilo. Então, né? Vai depender do herói que ele gosta. Ele tem como referência. Mas, assim, eu vim de uma família simples, humilde, né? Mas sempre com um veio muito artístico. É meu avô, fã do Scorpion. Minha família. Eu sou de interior,
0: bom gosto,
2: mas.
0: Viu?
2: É um roqueiro matuto, né? O povo era um roqueiro matuto do interior. Minha mãe também sempre gostou muito de música internacional. Sempre gostei de música de qualidade, assim, né?
1: Pois
2: é, e meu tio, ele é desenhista profissional, trabalha com. Fazendo escultura. Então, assim, sempre teve um veio artístico.
0: Sim.
2: Antes de conhecer o violão, eu desenhava. Gostava muito de desenhar, gostava muito fazer arte, de meu problema na escola é que na hora da aula eu gostava muito de desenhar, eu gostava de e fui até aprimorando isso, até que um dia o meu irmão chegou com um cavaquinho em casa, lembro até hoje disso, eu fiquei admirado com aquilo, sou desconfiado até hoje que eu tenho um TDAH, sabe, tenho um hiperfoco, porque tinha um hiperfoco em desenho, um hiperfoco, daqui a pouco eu vi o primeiro instrumento na minha frente, depois ele chegou com violão, algo muito maior, né? Aquilo me deixou impressionado. E ele escondia de mim, né? Porque eu era pequeno, eu tinha 8 anos de idade, 7 anos de idade aí. Chegava em casa, escondia em cima do guarda-roupa pra eu não pegar.
0: Mas o Homem-Aranha não alcançava, não? Chegar até lá em cima?
1: Até não chegava, não, né, Carl?
2: Eu descobri que eu não tinha capacidade. E daí eu pegava escondido o violão. Minha mãe ainda deixava assim, porque eu lembro que foi logo quando os meus pais se ingressaram na igreja evangélica.
0: Sim.
2: E ali eu descobri um lugar onde eu poderia ter esse acolhimento musical.
0: Sim.
2: E também, assim, eu acho que das vivências, você descobriu que é, de certa forma, uma vida comunitária, né? Assim, com a igreja evangélica, para mim, foi isso. Sim. Logo no início, né? Acolhido nesse Sim. sentido. Na minha família, para todo mundo. E isso é uma parte da minha história que perdurou por muito tempo, né? Eu passei 15 anos na igreja evangélica. Eu me desenvolvi musicalmente lá dentro. Eu tive pessoas de referência que até hoje são. A gente é muito amigo. Grandes amizades. Eu aprendi muito desse lado musical e devo muito à igreja evangélica.
0: Sim.
2: Aí eu fui pegando escondido violão, fui aprendendo sozinho. Foi próprio Deus que
1: aprendeu sozinho, Pedro?
2: Sozinho, não tinha professor, não tinha computador.
1: Naquela época, eu ia dizer, Cal, eu comentava antes da gente começar o podcast, eu tava contando pro Cal que quando eu comecei a tocar violão, eu ia, nos grupos de oração, eu ia com a cifra, né? Não tivesse cifra, esquece, mas sozinho.
2: Então, e pra mim era mais complicado, porque eu chegava na igreja pra tocar, eles colocavam a cifra na minha frente, eu fingia que eu tava lendo. Eu não sabia que eu tava vendo ali na minha frente. Sabe, já viu a história do Luiz Gonzaga?
1: Né?
2: Mi bemol. Pronto, eu não sabia o que era que tava na minha frente. Como que eu aprendi? Eu olhava o guitarrista, seja violonista, tocando ali, e ia imitando de alguma forma. E ali fui aprendendo aos poucos, desenvolvendo. Com o tempo eu fui, de fato, aí eu fui agraciado com um professor que foi pastor da igreja local onde eu fazia parte. E ele é daqui de Recife também, o Tony Bello. Eu sou grato eternamente a ele. Hoje ele é bispo de igreja episcopal, da igreja episcopal aqui de Camaragibe. E foi um grande apoiador nesse lado musical, viu? Deu aulas, me deu guitarra, me deu pedal, e ali fui desenvolvendo também esse lado mais músico, né? Então não tinha descoberto o cantor, o Pedro cantor, era mais fissurado por instrumento. Aí fui aprendendo guitarra, baixo, bateria, o que tinha de necessidade dentro da comunidade, ali eu fui desenvolvendo. Eu acho que é a realidade de muitos músicos hoje, né? Mesmo na igreja católica, não tendo, vamos dizer assim, esse espaço que obriga o músico a se enriquecer. Não vou dizer que a igreja é pobre, mas porque tem muitos músicos bons, tem muita oportunidade para músicos se desenvolver, sim. Mas, assim, se for comparar aquilo que era a minha realidade na igreja evangélica, um culto, ele é basicamente culto protestante, 30 minutos de música, 30 minutos de palavra e mais 30 minutos de música. Então, assim, o culto protestante é envolto da música, entende?
0: É porque, na verdade, a música ajuda muito, né? A gente se preparar para esses momentos, exato, de encontros com Deus, né?
1: Então, a gente pode até falar, né, Pedro, que assim, a tua, né, eu acho que a gente pode trazer isso, a tua adolescência, a tua juventude, não foi aquela juventude que tá, é a realidade de muitos hoje, que tá por aí no mundo.
2: Não,
1: né?
2: Na adolescência não. Até o ensino médio, assim, a única coisa que eu queria era tocar. Eu lembro que eu tinha um grupo de amigos e a gente ia nos colégios para evangelizar, né? Um grupo protestante, mas a gente se unia com católicos, com todo mundo. A gente fez muita amizade com adolescentes católicos na época, porque a gente pegava o horário do intervalo e fazia um momento oracional ali, fazia um momento tipo um grupo de oração. Né? E meu irmão ia junto, e a gente junto. Até hoje, assim, amigos de infância que cresceram na fé juntos, que cresceram na música juntos também. A gente se juntou, vamos para as escolas, vamos fazer esse movimento. E até hoje, na cidade, lá em Gravatá, isso ficou na memória de muitos. Isso trouxe muitos frutos também. Tanto quem era evangélico, quem era católico, nas suas realidades de grupo de oração, de missa. A gente conseguia ter um encontro muito sincero. E foi muito bonito na minha adolescência, porque era o que eu amava, era o que eu gostava de fazer, entende? Para mim, o que me atraía era isso, era pegar os meus amigos, vamos trazer o pastor da igreja, tá lá junto. Aí daqui a pouco eu já tive experiência de ver 200, 300 jovens abraçados, chorando ali, vivendo um momento de oração muito intenso, né? E eu acho que é importante a juventude viver isso.
0: Com certeza. Porque os jovens são muito intensos em tudo, né?
2: Exato.
0: Então, estando no caminho certo é muito bom, porque vão ser intensos nas coisas que levam para Deus. Mas nem sempre estão nesse caminho, exato, né? E não estando, são também intensos.
2: Exato. Essa questão da adolescência, né? Esse tempo de intensidade. Eu fui no show de Dunga, que ele falou, adolescência é o tempo mais curto da nossa vida, mas é o tempo que mais decide o nosso futuro. Porque é o tempo mais intenso, onde a gente tá querendo descobrir tudo, a gente tá, né, desejoso, tudo, a gente tem coragem para fazer tudo, a gente tem, né, a garra para fazer tudo ali. Só não tem para as coisas boas, né? Adolescência, normalmente, a gente tá pedindo para isso.
1: Não, e você que tá nos acompanhando na rádio, o Pedro tá contando todas essas histórias, né? Toda a sua história, mas você não vai achando que o Pedro é um jovem, né,
2: exato,
1: Pedro?
2: Eu não sou um senhor, não, eu sou mais um jovem vivido.
1: Quantos anos, Pedro?
2: Vou fazer 27 anos daqui a um mês.
1: 27 anos, então um jovem ainda, né,
0: um
1: cara?
0: Um jovem, com
2: certeza. Daqui a um mês.
1: Um jovem ainda, e assim, Pedro, nesse tempo, né, em que você tava tocando por aí, né, fazendo grupo de oração, o que é que mais sentia? O Pedro naquela época ainda sentia alguma falta? Sentia algum vazio ainda? Porque assim, a gente sabe que o jovem ele tá sempre buscando mais, né, Cal? É isso que a gente tá falando, isso. Da intensidade do jovem. Ele sempre quer mais alguma coisa, ele sempre quer algo a mais, né? Muitas vezes o jovem ele não se contenta só com aquilo.
2: Exato.
1: Veja, você trouxe aí, era um grupo de oração que não, tinha não sei quantas pessoas, né, irmão? E assim, mas mesmo assim, sempre parece que falta algo.
2: Exato. Né?
1: Como era isso?
2: Faltava casa.
0: Olha aí.
2: Faltava casa. Né? Faltava o lugar. Dizia assim, é aqui que eu quero morrer, sabe? É aqui que eu quero viver. É o que eu quero construir a minha história. Faltava rumo, faltava pertencimento, faltava identidade. Por mais que fosse intenso, vivesse, mas faltava. Isso deixa. Isso é o problema também de muitos na juventude. É de não se descobrirem mais em Deus. Eu quero trazer da melhor forma para que todos entendam. Por mais que eu tivesse a experiência, eu tinha aquela intimidade com Jesus, eu tinha uma vida de oração, eu tinha, mas, né, com todo respeito ao meio qual vivi, protestante, para mim a fé ela era algo mais sentimental do que uma fé sólida, aquela que é palpável, sabe, na vida. E eu lembro, agora vou entrar naquilo que foi a minha volta para casa. Eu fui batizado na igreja católica, mas nesse período foi quando eu fui inserido no meio protestante, né?
0: Olha aí, gente, vocês ouviram o que ele falou? Volta para casa. De repente, talvez seja isso que você tá precisando ouvir hoje. Volta para casa.
2: E 2018, eu fiz um encontro, primeiro encontro católico, é uma comunidade em Gravatá, que se chama Comunidade Santíssima Trindade, a qual minha avó, meus avós, eles eram inseridos nesse grupo. Era um grupo de oração antes, se tornou comunidade, agora acompanhada pela diocese. E meu primo aprendeu também, da mesma forma que eu ia aprendendo o meu evangélico, meu primo ia aprendendo ali o meu musical também. Hoje meu primo ele toca bateria comigo.
0: Olha aí.
2: É, tá, ele acompanha a gente.
1: E toca muito, viu, Carl? Já tive o prazer de ministrar com eles, os dois. A família tem um dom realmente.
0: Meu dom mesmo, viu?
1: Total, total. Eu até brinco com eles. Eu digo, deixa eu pegar um pouquinho desse dom.
2: Que é isso. E aí, ele fez um convite. Ele fez, olha, eu pago pra tu. Tu quer fazer um encontro não da gente? Tá bom. E ali eu fui pra esse encontro.
1: De graça, né, irmão?
2: De graça, irmão. Tava assim, movimento jovem e tudo mais ali. Por mais que fosse evangélico, mas eu falei, não. Ora, eu já tinha esse... Então, ali eu fiz muitas amizades. Ali foi... Eu lembro que nesse congresso teve um momento com o DJ Rony. O Rony que tá sempre aqui,
0: sim,
2: né?
0: Sim.
2: Foi onde eu conheci o Thiago Figueiredo, que também passou um tempo com...
1: Passou um bom tempo com o Rony, né?
2: Isso.
1: Fazia uma dupla.
2: E onde eu conheci o meu... Vou dizer assim, um dos meus melhores amigos, né? Que eu digo melhores amigos porque é amigo íntimo mesmo, que foi o Jalexo Henrique, que é de Jaboatão, também um cantor católico, que ali a gente fez, foi uma amizade que me evangelizou.
0: Olha aí, como é bom quando a gente encontra um amigo que leva a gente pro caminho bom, né?
2: Exato, exatamente. Foi importantíssimo, eu sempre trago isso. A amizade é quem vai, não vou dizer que vai te nortear, mas vai te auxiliar, vai te dar vai te ajudar a abrir a visão. E uma amizade que vive, né, com sinceridade.
1: Eu queria frisar isso, Carl. Uma amizade que vive com sinceridade, né?
0: Exatamente.
1: E vive aquilo que prega, né? E vive aquilo que fala, que canta. Então, veja, você que está nos ouvindo, veja que forte, né? Um testemunho não com palavras, mas de vida, né? Mexeu muito com o Pedro. E você que está nos ouvindo, lembre-se sempre disso, né? Você pode evangelizar dentro da sua casa, como a gente falou semana passada, né, Carl? Com as suas atitudes, com simplesmente viver realmente aquilo que o Cristo nos pede.
0: Isso, Lucas e Pedro, eu estava pensando aqui também, para os ouvintes que estão agora acompanhando o programa, reflete um pouco sobre as tuas amizades. para onde é que os teus amigos estão te levando?
2: Exatamente.
0: Será que eles estão te levando para Deus, para o bem, para as coisas que edificam? Se por acaso não for esse caminho, isso é um grande sinal de que você deve se afastar dessas pessoas. Porque amigo de verdade só busca o bem, só busca a sinceridade e só quer o melhor para o próximo. Se as tuas amizades não estão te levando para Deus e para o caminho do bem, te afasta desses amigos. E tenha certeza que Deus está falando no teu coração agora. Talvez você diga assim: ah, mas eu não consigo. Consegue. Coloca nas mãos de Deus e pede: Senhor, eu preciso de amigos que me levem para ti. Ele mesmo manda.
2: Isso até hoje, né? Claro que isso vai amadurecendo, né? Você vai sabendo quem é de verdade, né? Conforme você vai vendo, mas eu vejo na minha trajetória que Deus colocou as pessoas certas no momento certo, sempre para estar ali do meu lado. Mesmo às vezes eu desviando, mesmo às vezes eu olhando para trás, mas meus amigos estavam ali. Eu acho que isso é algo que me marca na minha história, que me salvou. Foi algo que Deus colocou na minha vida, foram amigos que amavam Jesus. Amavam Jesus. E ali, a partir desse encontro, que eu conheci o Jalexon, aí ele começou a dizer: olha, ele toca, então a gente tem um estilo meio parecido, assim, gostos musicais. Então, cara, bateu, vou dizer assim, bateu a química.
0: Sim.
2: Bateu a química, a gente. E ele fez: irmão, vem tocar comigo. Quando tiver uma missão, quando eu for tocar fazer um show católico. Sei que você é evangélico, eu não quero mexer na tua fé, mas vem comigo. Tipo assim, ele fez o convite, né?
1: E sutilidade, né, dele?
2: Pois é. Sensibilidade, né? É.
0: Mas talvez nem ele mesmo tivesse essa noção ou a intenção de dizer: ah, eu tô chamando o Pedro aqui para ele viver isso comigo e ele se converter. E ninguém sabe, gente, os planos de Deus são incríveis, vão muito além do que a gente pode imaginar.
2: Exatamente. E ali eu comecei a caminhar com ele, a gente foi virando muito amigo, fui entrando na casa dele. Jalex era recém-casado, hoje Jalex só tem 3 filhos, né? Na época nem filho ele tinha 4 meses de casado, e ali eu fui entrando, a cada encontro que a gente tinha, até em casa mesmo, assim, a mesa, a gente comendo, tomando café, sentava, conversava horas ali. E numa missão ou outra, Deus falava comigo, trazia uma palavra através do padre, em uma adoração, um momento de pregação, Deus ia falando comigo. E eu ia vendo na realidade deles, como a gente trouxe aqui, testemunho de vida deles. Eu comecei a fazer a seguinte pergunta: eu, como bom protestante, eu tinha as minhas convicções de fé e também as repulsas.
0: Sim.
2: Do catolicismo, né?
1: Sim.
2: E quando eu via a vida deles, eu só me fazia uma pergunta:
0: ué, não tá batendo, né?
2: É tipo, não tem como isso ser mentira.
0: O que eu via é que você não tá batendo, por isso que eu tô vendo a realidade diante de mim.
2: Eu dizia, não tem como isso ser mentira. Não tem como ser falso, sabe? Para derrubar o que é falso, tem que ser levantado o que é verdadeiro.
1: Exatamente.
2: Derrubar o que é falso, para derrubar aquilo, as mentiras da nossa vida, a gente tem que ter um encontro com a verdade, né?
1: Exatamente.
2: Jesus disse, né? Sua verdade, né?
1: Sua verdade.
2: A minha verdade é a vida.
1: Isso.
2: Ele falou isso.
1: Exatamente, Pedro. E assim, você que tá nos ouvindo, segura um pouquinho, porque o testemunho de Pedro só tá começando.
2: É verdade.
1: E Pedro, a gente acabou de receber aqui uma mensagem, a Elizabeth Lima. Boa tarde, povo de Deus, eu estou assistindo o meu neto, se chama Pedro, estou assistindo vocês de Paulista PE.
0: Olha! Que alegria, então,
2: avó,
0: imagina.
2: Acredito que acho que deve ser alguma avó que me adotou, né?
1: Então pronto, foi. Então, mas que bom. E então, fica aí nos ouvindo, porque o testemunho de Pedro só tá começando, né, Cal? Já a gente vai ter o segundo bloco e ele vai continuar contando, né, esse processo dele. O Pedro, que era um músico protestante, né, que foi criado ali, cresceu E esse processo que ele está trazendo para nós, né? De conhecer a Igreja Católica e aquilo que foi, o que é que a Igreja veio trazendo ao seu coração, né? O que é que ela veio preenchendo e trazendo as verdades a qual ele encontrou. Então, você que está nos ouvindo, fica aí, não sai daí, porque o segundo bloco promete muito.

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1: 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Estamos de volta com o podcast Catolizando, um programa de fé, vida e família. E hoje com um convidado muito especial que está conversando com a gente, é o Pedro Melo, missionário da Canção Nova. E vai, quem sabe, ó.
2: Eita. Será que Cal tá profetizando? Não,
3: que eu falei, profetizando aí.
2: Será que tá profetizando?
1: Eu sei que é um cantor católico que conta uma história, tá contando pra gente uma história belíssima de conversão. E inclusive a gente já ficou sabendo que os seus amigos do Salesiano estão te acompanhando.
2: Exato. Os alunos do Salesiano estão tudo assistindo aí. Queria mandar um beijo.

0: você está ouvindo e você está desanimado diante das tantas dificuldades que você atravessa. Meu irmão e minha irmã, professor e professora, não desanime, porque essa é uma profissão belíssima. E aqui a gente está diante de um testemunho da importância de um professor na vida de um aluno.
1: Exato.
0: Não desista, meu irmão e minha irmã, por mais difícil que esteja, mas essa missão é muito nobre.
1: Exato.
0: Eu parabenizo você por essa escolha.
2: Exatamente, exatamente. Pedro, voltando, né, que eu tenho certeza que o povo de casa tá aí nessa ansiedade, né, Carol? Ansiedade boa, tá? Ansiedade boa.
0: Eu tô.
2: Para continuar ouvindo o testemunho, nos continua contando, Pedro, para nós, né, pra gente. Então você começou a ter essa vivência, começou a ministrar.
1: Exato.
2: Mais com o Jalexon. E aí como foi se dando esse processo de conversão, de vamos dizer assim, de entrada, né?
1: Sim.
2: Na Igreja Católica. De volta. Entrada não, porque ele já era batizado.
3: De caminho batizado, de volta, né?
2: Então,
3: de
2: essa reencontro. Volta à Exato. Casa, né?
1: Então, a partir dessa amizade que eu tive com o Jalexon, com essa comunidade também, que eu passei, acho que na faixa de uns 5 meses ali, bem frequente com eles, também viajando em missão com a Santíssima Trindade. Foi mais pelo vínculo, assim, de amizade mesmo, assim, da vivência, de trás, vem pra vida, vem pra cá. Aquilo foi abrindo meu coração, né? Foi me dando pertencimento. E um trabalho muito paciente, acho que isso era o que chamava a atenção. Todos sempre respeitaram aquilo que era, ninguém nunca quis impor, sabe? Ninguém nunca quis debater, ninguém nunca quis empurrar de goela abaixo a fé católica em mim. Não, era só, não, fica aqui perto da gente. Era mais esse movimento deles, né?
2: Era um movimento acolhedor.
1: Exato. E depois de 2018, lá em 2019, o final de 2018, eu fui pra Igreja Batista. Eu saí do, eu tava nessa vivência ainda ali com eles ali, mas bateu aquela a sede do protestante, né? Assim, da, querendo ou não, era a fé que eu tinha recebido, né? Disse, olha, eu sou protestante, eu preciso procurar um lugar para mim. Mas já não mesmo, né? Que eu vinha de uma raiz de uma igreja neopentecostal, que já era uma visão mais liberal, e eu já vinha com, já saí do movimento católico, já procurando um lugar mais tradicional, uma coisa mais sólida, né? Uma fé mais sólida ali. Quando você come algo mais sólido, você vai procurar, né? E eu fui para a Igreja Batista, que é uma igreja mais tradicional, e foi ali mudando a minha visão, né, em relação à fé, fui procurando algo mais palpável. Ainda assim, caminhando com, vira e mexe, um fim de semana, Jalexon, irmão, tem uma missão, tu pode ir comigo? Bora, tô aqui na igreja, mas eu vou contigo. E ali, isso foi crescendo, só foi crescendo na minha vida, no meio dos meus pais, né, eles se fazendo presente na minha casa. E ali eu fui meio que questionando, né, algumas coisas sobre a fé e sobre a vida também. Eu lembro que ainda na Igreja Batista, eu já comecei a me questionar coisas a respeito de ser aberto à vida, de casamento, né, assim, ser contra o divórcio, né? São questões que, assim, na Igreja Evangélica não se discute, não se tem, não se fala. E eu só encontrava um lugar, Igreja Católica. Não existe outra igreja que fala sobre ser aberto à vida, sobre questões assim, familiares, que para mim, né, apareceram, e eu, nossa, será que Deus, o que Deus ele pensa disso, né? Será que Deus, ele sempre foi um partir disso, foi uma busca sincera por Deus. E eu só encontrava essas respostas na fé católica. E nisso, consequentemente, eu vi os meus amigos viverem.
0: Isso.
1: Eu vi o Jalexon viver isso no casamento dele. Por mais que eu fosse, né,
0: o testemunho arrasta.
1: O testemunho. Se fosse jovem, né, são questões que, assim, um jovem nunca vai se perguntar, ele não vai pensar nisso. Entende? Normalmente você vai ver uma pessoa pensar nisso, casado, já vivendo, né? Às vezes você está inserido ali na igreja, eu vejo católicos que nem sabem, né, sobre isso, né, que nós precisamos ser abertos à vida. Mas, de uma certa forma, Deus já implantou essa curiosidade em mim ali. Eu namorava uma menina da Batista, né, porque eu estava num relacionamento. E foi a partir desse namoro que a gente começou a debater essas questões. E eu, cara, só tô vendo essa resposta na Igreja Católica. Os meus amigos católicos que vivem isso, né? E ali eu comecei a abrir. Mas tinha

0: aquelas travas, né? Tipo, nossa, Nossa Senhora não é minha senhora. Eu tinha isso na minha cabeça.
1: Mexendo lá.
0: Eu não entendo.
2: É.
0: Nossa Senhora não é minha senhora. Eu não acredito nos santos.
2: Nossa,
0: né?
2: Senhora tava só ali, Cal. Esperando uma brechinha.
1: Pacientemente, como sempre.
2: Paciente,
1: né?
2: Como nossa, só ela é. Sutilmente.
0: E eu lembro em uma dessas missões, até trazendo. A gente entrou sobre Nossa Senhora. E o Jalexon, em uma pregação, em uma comunidade em Bezerros, chamada Ressurreição, ele falava sobre a Buda de Caná. E ele falou sobre a presença de Nossa Senhora, né? No primeiro milagre de Jesus.
1: Isso.
2: A importância dela.
0: E ele testemunhou ali no meio daquela pregação que ele tinha uma imagem de Nossa Senhora de Fátima na casa dele. E muitas das vezes, na correria do dia, ele não percebia a presença dela. Mas ela estava lá.
1: Isso.
0: Mesmo que ele não perceba. E naquele momento da pregação, eu estava atrás dele, assim, com a guitarra, tocando. E ele... acho que numa inspiração de Deus, do próprio Espírito Santo, ele virou as costas para mim e disse assim: Pedro, mesmo que a gente não perceba, ela está lá. E começou a chorar. E ali foi quando, mais uma vez, eu disse: não tem como isso ser mentira.
1: Você ouviu isso? Mesmo que você não perceba, Nossa Senhora está aí do teu lado, intercedendo por você com um olhar maternal, misericordioso, e clamando junto ao seu filho, nosso Senhor Jesus Cristo, que cuide de você. Você não está sozinha, você não está sozinho. Não está desamparado nem desamparada.
0: Exatamente. E ela foi muito sutil, mas sempre presente. Mas que eu não visse, né? Levou um tempo, quebrei muita cabeça, quebrei muita cara.
2: Questionei muito.
0: Nesse período que eu estava na Batista, foi onde o meu lado músico, e assim, eu acho que a necessidade também, quando a vida adulta vem vindo, né? Tava ali nos meus 18 anos, eu disse: cara, preciso trabalhar, preciso ganhar dinheiro. E foi onde eu recebi uma proposta para tocar em uma banda, uma dupla sertaneja da minha cidade, que eram amigos também, já conhecia, fizeram parte do grupo de oração que eu estava. E comecei a tocar. Agora tocar mundão mesmo, assim.
1: Uhum.
0: Tocar...
1: Música secular mesmo.
0: Música secular, sertanejão, era loucura. E ali foi onde eu me afastei.
1: Sim.
0: Aquele meu tempo de afastamento, esfriamento de fé, de tudo, assim, sabe? E foi aproximadamente um processo de um ano e meio. Eu não pisava o pé na igreja.
1: E Nossa Senhora estava lá, do seu lado. Posso garantir.
0: Tava. E eu via isso. Eu pude ver isso, né? Até no momento que Deus, ele me encontrou no meio desse período de afastamento, de esfriamento, e ele me atraiu em Betânia. Eu trago essa palavra.
1: Olha aí.
0: Em Betânia, porque Betânia era o lugar onde Jesus encontrava seus amigos.
1: Exatamente, Lázaro.
0: E eu estava...
2: Era um lugar de descanso para Jesus.
0: Lembro.
1: É.
0: Bom, passei assim um tempo de um ano e quatro meses nessa banda, afastado, né? Vamos dizer assim, meu esfriamento não foi por conta da banda em si, mas foi pelo meu esfriamento na fé mesmo, né? Não foi só pelo... Era o meu trabalho, era o meu ganha-pão. E numa forma muito radical eu disse: olha, não quero mais estar aqui não. Eu preciso voltar, eu preciso... Sinto falta, Deus, ele tá me chamando. E abri mão. E... A primeira mensagem que eu recebi foi dos meus amigos. Eu lembro que a Tati, que até quando eu tava vindo pra cá, eu falei pra ela, ela mandou uma mensagem. Eu acho que ela nem sabe que eu tô na rádio, mas ela mandou uma mensagem.
1: Olha só.
0: Uma música dizendo assim: lembrei de você, como é que você tá? Então, amigo, é isso. É um amigo da baixa manutenção. Você aprendi com o Lucas.
2: Exatamente.
0: É a amizade da baixa manutenção. Não importa a distância, ele vai estar sempre
1: As
0: lá.
1: As amizades verdadeiras, né?
0: Exato. E... fiz essa visita, depois que me encontraram, rezaram por mim e disseram assim: irmão, eles não disseram, Pedro, vem pra igreja católica. De oração, não, disseram: irmão, procura a igreja, se for igreja evangélica. Procure, só procure. Eu lembro que nesse processo, aí foi quando o meu professor, Antônio Belo, ele me fez o convite: olha, a gente tá com a igreja em Gravatá e a gente quer cuidar de tu, cara, vem tá com a gente, vem. vim tocar nos cultos. Eu entrei nos cultos, na igreja episcopal, né? Entrei lá e eu vi uma semelhança com a igreja católica. Eu fiquei naquela, fiz, caraca, é pensamento protestante, tá bom? Foi sim. Até engraçado. Uhum. Eu disse, eu encontrei a igreja perfeita, porque parece a igreja católica e evangélica.
1: Uhum.
0: E num pensamento protestante, né?
1: Sim.
0: Mas ali eu comecei a me questionar mais ainda. Digo, Jesus. Eu preciso me aprofundar mais na fé. Eu sempre tive essa sede muito, muito, muito profunda dentro de mim de encontrar o meu lugar. Lembra que no início eu falei, né? O que faltava? Você fez a pergunta. O que faltava? Faltava um lugar para dizer assim: aqui é minha casa.
2: E foi na Betânia que você encontrou essa resposta.
0: Encontrei. É.
2: E como foi essa resposta, Pedro? Conta aí pra gente.
0: Então, nesse período. Lá na igreja que eu estava fazendo parte, era uma capelinha episcopal, não tinha muita gente, era pequena, tinha todo acolhimento dos meus irmãos, que até hoje são meus amigos, eu tenho contato. Eles vão na Canção Nova.
2: Olha aí.
0: Isso eu estava partilhando com a Néa, eles vão na Canção Nova. Isso é uma bênção. Foram uma bênção para mim nesse período. Mas, ainda assim, dentro de mim, falta alguma coisa. E não tinha movimento jovem, e eu sou jovem.
1: Eu sou jovem.
0: Então, assim, eu preciso de um movimento jovem pra ir. Aí eu lembrei do grupo de oração. Nossa, tem um grupo de oração nos sábados. Aquele de 2018, os meus amigos. Eu vou pra lá. Lá é minha Betânia.
1: Lembra daquela passagem do filho pródigo, que lembrou de casa, lembrou que tinha tudo lá.
0: Exato. E eu fui. E eu lembro. Quando eu estava em uma das noites que eu comecei aí, eu ia pro. Eu disse: não, eu vou no culto no domingo e no sábado eu vou pro grupo de oração. Eu faço um movimento jovem lá com eles e tudo mais. Eu fui. E no meio desse grupo de oração, assim, Deus ele começou a falar muito profundo a mim. E foi um sinal, assim, sabe? De Deus na minha vida. Quanto o Jordan, não sei se você chegou a conhecer o Jordan, ele é fundador dessa comunidade. E ele sempre faz alguns movimentos com o Instituto Hesed, tá sempre viajando aí pra fora, é um missionário nato, assim. E o Jordan, ele tava pregando na noite, ele falava sobre Samuel, quando Deus chamou Samuel, quando Deus falava com Samuel, Deus fala com a gente. E nesse movimento, no meio da pregação, algo dentro de mim disse assim, ó, faz a crisma, faz a catequese.
1: Já era batizado, né?
0: Já era batizado. E na minha cabeça eu comecei, tipo, caraca, nada me impede, né? Mas enfim, pra mim, aí vinha aquele negócio, não, mas eu sou protestante. Não posso me envolver muito, não.
1: Voltava,
0: eu tô emocionado.
1: Pensamento vinha, você voltava.
0: Eu tô emocionado, não vou fazer isso, não. Não posso. Mas não tenho nada a perder, né? E eu ficava naquela. E no meio desse processo, aí eu recebi um convite pra ir em um encontro jovem da Canção Nova. Era o Fontes. E fui nesse encontro, eu lembro que eu estava doente, estava com febre, morrendo de febre, mas alguma coisa disse, não, vai. Eu fui, eu sabia que era o próprio Deus. No momento que eu sentei naquele lugar, algo queimou dentro do meu coração que eu nunca mais fui o mesmo. Algo queimou. Tinha um jovem pregando, magrinho.
2: Baixinho,
0: cabeçudo. E ele tava perdidão, cara, com um violão no braço, não sabia tocar direito, cantava no tempo, tocava em outro, isso me dava uma dó. Eu dizia, caraca, velho.
1: Mas ele tava lá.
0: Ele tava no momento certo.
2: Isso serve até pra você que tá nos ouvindo, né?
0: Uhum.
2: Esteja sempre lá. Mesmo se as condições não forem perfeitas.
0: Exato.
2: Mesmo se as condições não forem perfeitas, não desista. E a gente vai continuar, porque essa parte é boa, eu conheço essa parte da história, Carl, é boa, é ótima. Mas tem um monte de gente aqui mandando um abraço. Luiz Felipe Nascimento, grande abraço, Pedro, meu professor de crisma, manda um abraço.
1: Olha a turma aí.
2: Lívia Sofia, estou assistindo daqui de Gravatá, um abraço pra vocês. Um
0: abraço.
2: Minhas
0: crianças.
2: Elizabeth, Deus abençoe, Elizabeth, amém, louvado seja Deus. Mas Pedro, continua, tu tava nesse Fontes, né?
0: Sim. E
2: teu coração queimava.
0: Nossa, a pregação fitou, né? Que um ambiente, imagina, eu caminhei por tantos ambientes católicos que Deus falava comigo, se eu fosse falar que a gente ia passar mais de 3 horas de podcast aqui.
2: Exatamente. Mas, assim, fica até um convite para uma próxima, né, Cal? Já a gente tá chegando ao final.
1: Principalmente quando ele cantar, viu, gente?
2: Exatamente.
0: E o Luiz Gustavo, vou tentar encurtar aqui, mas essa pessoa era o Luiz Gustavo, que tava pregando ali, missionário da Canção Nova. E se tornou um amigo, um irmão.
2: Um grande abraço para Luiz.
0: Abraço, Luiz. Eu acho que ele deve estar trabalhando agora, que ele tá bem movimentado agora com os eventos. Mas, naquela mesma tarde, teve a pregação do Luiz, e logo em seguida a adoração, com um padre. Um padre que se chamava...
1: Presença Real.
0: Padre Sidney Dias.
1: Aí a grande diferença, viu? Da nossa igreja.
0: Exato.
1: É presença real. Real. Corpo, sangue, alma e divindade.
2: Viva. Presença viva.
0: Exato. E na adoração ele entrou com Jesus. E o olhar dele para Jesus foi o que me fez fazer aquela mesma pergunta de novo. Como se você mentira. Não tem como. Isso começou a mexer comigo. O que eu faço? E a primeira coisa que me bateu assim, uma curiosidade, é a vida dos santos. Eu nem fui pesquisar nada a respeito de conversão, de protestante para catolicismo, nada disso. Mas a vida dos santos, eu digo, olha, por que os santos? Mas acho que é aquela a dúvida, né, de todo...
1: Até por mais que pelo não... que você era bombardeado.
0: Exato. De falar... Assim,
1: vai entender, vai conhecer a verdade sobre isso.
0: E eu conheci o Padre Pio primeiro.
1: Olha só, começou Pio. Tão...
2: Simplesmente.
1: Somente o Padre Pio.
0: A vida do Padre Pio. E logo em seguida, na mesma semana assim, eu conheci o Carla Kutz.
1: Olha só.
0: Ainda era beato.
1: Falar direto pra jovem, né?
2: Eu falei até semana passada, Pedro, que meu filho é louco pro Carlos. São Carlos, assim, ele tem livro, já tem um santinho na...
0: É meu amigo.
2: Na cabeceira dele, ele fala, papai, Carlos é meu amigo.
0: É meu amigo.
1: É isso aí.
0: É um amigo. Ele é meu amigo e, assim, foi uma experiência sobrenatural que eu vivi depois disso. Depois dessa busca sincera, né? Eu lembro que eu falei desse desejo, sim, né, de conhecer a catequese e tudo mais. Eu lembro que eu cheguei em casa um dia, fui dormir, pegar as coisas no meu guarda-roupa. E dentro do meu guarda-roupa tinha uns papéis e eu não sei como foi parar lá. Não faço a mínima ideia, minha caçola tinha evangélico. Esses papéis tinha escrito assim, atividade de catequese. Eram uns desenhos.
1: Vai explicar. Antes.
2: Padre Jonas falava assim pra gente: fiquem atentos aos sinais.
1: Aliás, Deus diz muito isso também. Olha, filhos, aí. Fiquem atentos aos sinais.
0: Sinais de Deus. E tudo, eu fui rodeado pelos sinais. E assim, as coisas começaram a se ligar os pontos. E no meio desse processo, eu tava nessa euforia, né? De tipo, caramba, eu acho que Deus ele tá me chamando pra algo. Mas eu não sei se eu tenho estrutura pra isso. São tantos anos, né? Uma realidade de fé, a minha casa inteira evangélica. Como é que eles vão reagir? Não sei. Não sei o que é que eu faço. Meu Deus, eu preciso de algo mais concreto. Sabe assim, pra poder dar o pontapé, pra ter coragem e a cara tapa pra me decidir. E foi em uma segunda-feira, dia 8 de maio, nunca mais me esqueço. Eu tava nesse.
1: No mês de maio, mês mariano, maio. Viu?
2: Mamãe estava lá.
1: Mamãe estava
0: ela,
1: lá.
0: Foi ela que tudo fez.
2: Assim como na Canção Nova.
0: Ela, é tudo que faz. Ela quem tudo faz. E já tinha vivido essa experiência na Canção Nova, né? Já estava todo sensível já e aberto. Já tinha escancarado. Nossa Senhora, já tinha escancarado meu coração, né? Mas, para ser pontual, concreto, teve que vir um sinal sobrenatural. Eu estava na casa da minha tia, lembro até hoje, cheguei à noite, assim, comecei a partilhar para ela. Tia também, de realidade evangélica. E abri o Instagram, um amigo meu mandou uma mensagem dizendo assim, irmão, vem me ver. Tiago Figueiredo é de Jaboatão.
2: Uhum.
0: Irmão, você tá onde? Eu tô em Gravatá. Disse, não é possível. E o Tiago era evangélico. católico também.
3: Olha só.
0: Músico, cantor.
2: Isso.
0: E era amigo meu também. Então, fez esse trabalho de evangelização comigo. Irmão, preciso te ver. Tô vivendo algo que eu preciso conversar contigo. Ele mandou a localização. Fui lá. Partilhei o que eu tinha vivido. Falei dos santos, né? Que foi o que tava mexendo mais comigo, a vida dos santos. E ele falou, irmão, qual foi o, assim... Começou a sonar, né? Qual foi o santo que te mexeu, assim, a vida? Já que foi isso que tu... Olha, foi o Padre Pio. Aí ele já ficou em gelo, assim, né?
3: Uhum.
0: Ele tava até com a namorada, né? No momento, ele chamou ela e fez, ó, Ana, vem cá. Aí ele disse, olha, a gente tava o fim de semana fazendo a festividade de Padre Pio na capela de São Padre Pio, lá em Xangrande. E a gente não vinha pra Gravatá. Não tinha planos nenhum de vir pra Gravatá. Essa casa que a gente tá, é, a gente nunca veio. Mas a gente sentiu o desejo de vir pra Gravatá, passar o dia aqui. E ela, a Ana tinha aula pra dar, ela desmarcou as aulas, a gente passou o dia inteiro enrolando pra ir embora pra Recife. E agora à noite era, a gente já tava pronto pra vir e a gente conseguiu te encontrar aqui. Você falou tudo isso, então. É,
3: a gente não vê outra coisa. Santos.
0: É intercessão. Por mais que você. Ele até falou assim: você pode não acreditar, irmão, mas eu vejo uma intercessão muito forte de Padre Pio na sua vida. Aí ele pegou um livro que era uma mensagem todos os dias de Padre Pio. E essa mensagem, e trouxe uma mensagem de Nossa Senhora pra mim.
2: Pedro, eu ia pedir pra você continuar. Mas o pessoal manda uma mensagem aqui pedindo pra tu falar só um pouquinho mais perto do microfone.
0: Ah, tá bom.
2: Pronto. Conta essa mensagem de Nossa Senhora.
0: E a mensagem.
2: E a gente tá. Já a gente vai finalizar, mas eu acho que antes de finalizar, Carl, tem uma música do Pedro. Ele falou sobre o olhar de Cristo.
0: Exato.
2: Uma composição dele com o Luiz Gustavo.
3: Olha aí.
2: E no final ele pode cantar pelo menos a capela, o refrão dela.
3: Tem que cantar, ele tem, não tá com violão, mas ele tem que cantar aqui.
0: Exato. Pra mim não a próxima.
2: Exato.
0: Mas pra ser mais breve, e naquele dia eu recebi uma mensagem de Nossa Senhora. Eu falava que Nossa Senhora estava colocando a mão materna sobre a minha vida, lembro até hoje, e levo o resto da minha vida. E estava florescendo virtudes no jardim do meu coração. Então, assim, aquilo ali foi o meu encontro. Né, com Nossa Senhora, que ela que foi que fez esse caminho. E depois eu mandei mensagem pro Luiz Gustavo. O Luiz disse, irmão, vem pra Canção Nova, vem tocar comigo na missa. E na missa eu fui catequizado. Fui descobrindo que era Eucaristia. E eu fui descobrindo que. E fiz tudo isso. E vi tudo isso na Canção Nova. Minha primeira Eucaristia foi na Canção Nova, minha catequese foi lá dentro. Minha primeira confissão. Experiência sobrenatural foi. Eu vivi, toquei em Jesus.
2: E pra você que ficou até na dúvida, nossa, como a família do Pedro reagiu e tudo mais, eu queria só que ele contasse uma história bem breve. Pedro, no dia da tua. Você me contou isso, por isso que eu tô pedindo.
0: Sim.
2: No dia da tua crisma, quem tava lá?
0: Na minha primeira Eucaristia.
2: Na primeira Eucaristia.
0: Eu tinha brigado com a minha mãe, né? Passei um perrengue em casa, porque foi um pega pra capar, conflito, né? Foi conflito pra caramba. E eu já esperava isso. É o Evangelho da Cruz que eu tava abraçando. E eu fiz uma novena, que foi até o dia da minha primeira Eucaristia de Carla Kutz. E no meio dessa novena, eu briguei com a minha mãe. Minha mãe disse: olha, eu não vou pra tua primeira Eucaristia, não, nem encontro comigo. Eu falei: tá bom, tranquilo. E foi numa capelinha de trás da Canção Nova. Como gay, de joelho, o padre, no estilo bem Canção Nova, disse: quem quiser vir aqui, eu dou a liberdade de rezar pelo Pedro. Eu só lembro de uma mão na minha cabeça e uma mulher rezando por mim, era minha mãe.
3: Olha aí.
2: Que graça, cara.
0: E ela ainda disse assim: eu senti muito forte a presença de Jesus dentro daquele lugar. E ela que era o próprio Jesus.
2: O próprio Jesus.
0: Presença real
3: e viva.
2: Exato. E a gente vai finalizar, mas antes, Pedro, você falou, né? Foi o olhar. E te evangelizou. Isso. O olhar daquele padre quando tava com Jesus, presença real.
0: Foi o padre, e detalhe, o padre que me fitou dessa forma, foi o padre da minha primeira Eucaristia. E esteve presente na minha crisma.
2: Olha só.
3: Deus planejou tudo.
2: Canta um pouquinho pra gente, Pedro, o refrão dessa música. Fica à vontade.
0: Essa parte.
2: E pra você que tá em casa, e tá nos ouvindo, né, já diria o santo da igreja, Santo Agostinho, quem canta reza duas vezes. Talvez você não conheça essa oração, talvez você não conheça essa música, seja a primeira vez, mas como o Carl trouxe no início, a gente sempre tenta fazer um momento de oração, reza com essa canção, reza com essa, com o que o Pedro vai trazer agora, porque o olhar de Jesus, ele transforma não só as nossas vidas, mas também transforma a vida de você que está em casa. Então, algo impossível que você traz no seu coração, você que está no trânsito, está em casa, fazendo almoço, almoçando, escuta essa oração e reza com ela.
0: Essa parte que fala daquilo que era a minha resistência, faz assim...

0: Esse é o olhar de Cristo para nós.
1: Exatamente. E ele está te esperando, sabe aonde? Lá no sacrário. É o teu próximo compromisso a partir de hoje.
0: Exatamente. E eu quero agradecer a você que nos ouviu, quero agradecer de forma especial a esse meu irmão, amigo, Pedro Melo. Cara, eu acho que ficou um gostinho de quero mais.
1: Com certeza, com certeza. Tenho certeza que, inclusive, os ouvintes vão falar aí, pedindo que ele volte, viu, Pedro?
2: Exato. Simbora.
0: Pedro, muito obrigado, meu irmão. Você que nos acompanhou até agora, obrigado. Deus te abençoe. Lembre-se sempre disso. O olhar de Deus para você nunca falha. Então, acredita sempre nisso. Ele nunca deixou de olhar para ti. Muito obrigado. Próxima semana estaremos aqui de novo, né, Caó?
1: Se Deus quiser. Um beijo no coração e uma semana muito abençoada.
0: Deus abençoe.
1: Amém.

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todas as vezes que ouvires o bater do relógio, às 3 horas da tarde, deves mergulhar toda na minha misericórdia, adorando-a e glorificando-a. Implora a onipotência dela em favor do mundo inteiro, especialmente dos pobres pecadores, porque nesse momento foi largamente aberta para toda a alma. Nessa hora, conseguirás tudo para ti e para os outros. Nessa hora, realizou-se a graça para todo mundo. A misericórdia venceu a justiça.

0: horas da tarde.
1: Implora a minha misericórdia, especialmente pelos pecadores, e ao menos por um breve tempo, reflete sobre a minha paixão, especialmente sobre o abandono que me encontrei no momento da agonia. Esta é a hora de grande misericórdia para o mundo inteiro. Permitirei que penetres na minha tristeza mortal. Nesta hora, nada negarei à alma que pedir pela minha paixão. Em nome do Pai, do Filho e do Espírito Santo.
0: Amém. Amém.
1: Pai nosso, que estais nos céus, santificado seja o vosso nome. Venha a nós o vosso reino. Seja feita a vossa vontade, assim na terra como no céu. O pão nosso de cada dia nos dai hoje. Perdoai-nos as nossas ofensas, assim como nós perdoamos a quem nos tem ofendido. E não nos deixeis cair em tentação, mas livrai-nos do mal. Amém.
2: Ave Maria, cheia de graça, o Senhor é convosco. Bendita sois vós entre as mulheres. Bendito é o fruto do vosso ventre, Jesus. Santa Maria, Mãe de Deus, rogai por nós, pecadores, agora e na hora de nossa morte. Amém.
1: Professemos a nossa fé.
3: Creio em Deus, Pai Todo-Poderoso, Criador do céu e da terra, e em Jesus Cristo, seu único Filho, nosso Senhor, que foi concebido pelo poder do Espírito Santo, nasceu da Virgem Maria, padeceu sob Pôncio Pilatos, foi crucificado, morto e sepultado, desceu à mansão dos mortos, ressuscitou ao terceiro dia, subiu aos céus, está sentado à direita de Deus Pai Todo-Poderoso, de onde há de vir a julgar os vivos e os mortos. Creio no Espírito Santo, na Santa Igreja Católica, na comunhão dos santos, na remissão dos pecados, na ressurreição da carne, na vida eterna. Amém.
0: Nesta primeira dezena, nós colocamos aos pés de Jesus misericordioso a sua vida, suas intenções, suas necessidades mais profundas do íntimo do seu coração. Nos unimos às almas do purgatório. Rezamos pela conversão dos pecadores do mundo inteiro, pela conversão da nossa família.

0: Cordeiro, pela sua dolorosa paixão,
1: tende misericórdia de nós e do mundo inteiro.
0: Pela sua dolorosa paixão,
1: tende misericórdia de nós e do mundo inteiro.
0: Pela sua dolorosa paixão,
1: tende misericórdia de nós e do mundo inteiro.
0: Pela sua dolorosa paixão,
1: tende misericórdia de nós e do mundo inteiro.
0: Pela sua dolorosa paixão,
1: tende misericórdia de nós e do mundo inteiro.
0: Pela sua dolorosa paixão,
1: tende misericórdia de nós e do mundo inteiro.
0: Pela sua dolorosa paixão,
1: tende misericórdia de nós e do mundo inteiro.
0: Pela sua dolorosa paixão,
1: tende misericórdia de nós e do mundo inteiro.
0: Pela sua dolorosa paixão,
1: tende misericórdia de nós e do mundo inteiro.
0: Pela sua dolorosa paixão,
1: tende misericórdia de nós e do mundo inteiro. Nesta segunda dezena, nós rezamos por você que está doente, por você no leito do hospital, por você que traz uma doença incurável, e com você dizemos: Jesus, eu confio em vós. Convidamos você agora a abandonar-se inteiramente na misericórdia de Jesus que o envolve agora. Nós colocamos aos pés de Jesus todos os enfermos, aqueles que nós conhecemos e amamos, e especialmente rezamos por aqueles enfermos esquecidos, pelos quais ninguém mais reza, e por isso rezamos com imensa confiança. Eterno Pai, eu vos ofereço o corpo e o sangue, a alma e a divindade de vosso diletíssimo Filho, nosso Senhor Jesus Cristo, em expiação dos nossos pecados e os do mundo inteiro. Pela sua dolorosa paixão,
0: tende misericórdia de nós e do mundo inteiro.
1: Pela sua dolorosa paixão,
0: tende misericórdia de nós e do mundo inteiro.
1: Pela sua dolorosa paixão,
0: tende misericórdia de nós e do mundo inteiro.
1: Pela sua dolorosa paixão,
0: tende misericórdia de nós e do mundo inteiro.
1: Pela sua dolorosa paixão,
0: tende misericórdia de nós e do mundo inteiro.
1: Pela sua dolorosa paixão,
0: tende misericórdia de nós e do mundo inteiro.
1: Pela sua dolorosa paixão,
0: tende misericórdia de nós e do mundo inteiro.
1: Pela sua dolorosa paixão,
0: tende misericórdia de nós e do mundo inteiro.
1: Pela sua dolorosa paixão,
0: tende misericórdia de nós e do mundo inteiro.
1: Pela sua dolorosa paixão,
0: tende misericórdia de nós e do mundo inteiro. Nesta terceira dezena,

0: coração de Jesus envolva agora, na paz que vem do Senhor, toda e qualquer pessoa que se sente em desespero, as famílias, os doentes, os agonizantes deste dia, os endividados, que recebam agora, no nome de Jesus, do coração misericordioso de Jesus, a paz que o mundo não conhece. Rezemos agora com imensa confiança. É Jesus, misericordioso, quem nos visita. Eterno Pai, eu vos ofereço o corpo e o sangue, a alma e a divindade de vosso diletíssimo Filho, nosso Senhor Jesus Cristo, em expiação dos nossos pecados e os do mundo inteiro. Pela sua dolorosa paixão,
1: tende misericórdia de nós e do mundo inteiro.
0: Pela sua dolorosa paixão,
1: tende misericórdia de nós e do mundo inteiro.
0: Pela sua dolorosa paixão,
1: tende misericórdia de nós e do mundo inteiro.
0: Pela sua dolorosa paixão,
1: tende misericórdia de nós e do mundo inteiro.
0: Pela sua dolorosa paixão,
1: tende misericórdia de nós e do mundo inteiro.
0: Pela sua dolorosa paixão,
1: tende misericórdia de nós e do mundo inteiro.
0: Pela sua dolorosa paixão,
1: tende misericórdia de nós e do mundo inteiro.
0: Pela sua dolorosa paixão,
1: tende misericórdia de nós e do mundo inteiro.
0: Pela sua dolorosa paixão,
1: tende misericórdia de nós e do mundo inteiro.
0: Pela sua dolorosa paixão,
1: tende misericórdia de nós e do mundo inteiro. Nesta quarta dezena, nós apresentamos a Jesus as necessidades mais íntimas de cada um de nós. E por isso agora você apresenta a sua necessidade. Fale com Jesus agora, que ouve-nos em oração. Porque Jesus tudo pode, nós queremos também nesta dezena pedir por nossas famílias e em especial por todos aqueles que precisam de um trabalho. Jesus, nós pedimos por todo pai de família, por toda mãe de família, por todo jovem que precisa trabalhar. Nós pedimos, Senhor, que tua divina misericórdia, unida à tua divina providência, abra os caminhos para todos os trabalhadores que precisam hoje de um emprego. Rezemos com imensa confiança. Eterno Pai, eu vos ofereço o corpo e o sangue, a alma e a divindade de vosso diletíssimo Filho, nosso Senhor Jesus Cristo, em expiação dos nossos pecados e os do mundo inteiro. Pela sua dolorosa paixão,
0: tende misericórdia de nós e do mundo inteiro.
1: Pela sua dolorosa paixão,
0: tende misericórdia de nós e do mundo inteiro.
1: Pela sua dolorosa paixão,
0: tende misericórdia de nós e do mundo inteiro.
1: Pela sua dolorosa paixão,
0: tende misericórdia de nós e do mundo inteiro.
1: Pela sua dolorosa paixão,
0: tende misericórdia de nós e do mundo inteiro.
1: Pela sua dolorosa paixão,
0: tende misericórdia de nós e do mundo inteiro.
1: Pela sua dolorosa paixão,
0: tende misericórdia de nós e do mundo inteiro.
1: Pela sua dolorosa paixão,
0: tende misericórdia de nós e do mundo inteiro.
1: Pela sua dolorosa paixão,
0: tende misericórdia de nós e do mundo inteiro.
1: Pela sua dolorosa paixão,
0: tende misericórdia de nós e do mundo inteiro. Nesta quinta dezena, nós apresentamos a Jesus tudo aquilo que para nós não tem solução aos olhos humanos. Nesta dezena, nós rezamos por aquilo que é impossível aos nossos olhos, mas não é para Jesus. Pedimos a Jesus pelas curas físicas, por todas aquelas enfermidades que diante da medicina não há cura,

0: pedimos, Jesus, cura, libertação, restauração, pelo poder da tua infinita misericórdia. Jesus, tu és a nossa solução. Nós pedimos por todas as causas impossíveis, pedimos a tua presença, pedimos a tua fortaleza, e nós convidamos nesse instante você que reza conosco, que de maneira especial recorra à intercessão de Santa Faustina, aquela que foi e é a secretária da Divina Misericórdia. Jesus disse a Santa Faustina: peçam muito, muito mesmo, porque o meu desejo é dar muito. Faça seu pedido e reze com um coração feliz e repleto de confiança. Eterno Pai, eu vos ofereço o corpo e o sangue, a alma e a divindade de vosso diletíssimo Filho, nosso Senhor Jesus Cristo, em expiação dos nossos pecados e os do mundo inteiro. Pela sua dolorosa paixão,
1: tende misericórdia de nós e do mundo inteiro.
0: Pela sua dolorosa paixão,
1: tende misericórdia de nós e do mundo inteiro.
0: Pela sua dolorosa paixão,
1: tende misericórdia de nós e do mundo inteiro.
0: Pela sua dolorosa paixão,
1: tende misericórdia de nós e do mundo inteiro.
0: Pela sua dolorosa paixão,
1: tende misericórdia de nós e do mundo inteiro.
0: Pela sua dolorosa paixão,
1: tende misericórdia de nós e do mundo inteiro.
0: Pela sua dolorosa paixão,
1: tende misericórdia de nós e do mundo inteiro.
0: Pela sua dolorosa paixão,
1: tende misericórdia de nós e do mundo inteiro.
0: Pela sua dolorosa paixão,
1: tende misericórdia de nós e do mundo inteiro.
0: Pela sua dolorosa paixão,
1: tende misericórdia de nós e do mundo inteiro.
2: Deus Santo, Deus Forte, Deus Imortal, tende piedade de nós e do mundo inteiro. Deus Santo, Deus Forte, Deus Imortal, tende piedade de nós e do mundo inteiro. Deus Santo, Deus Forte, Deus Imortal, tende piedade de nós e do mundo inteiro.
1: Em nome do Pai, do Filho

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0: Boa tarde, povo de Deus. Que a paz de nosso Senhor Jesus Cristo esteja em seu coração, na sua casa, com você, na estrada, no trabalho, onde quer que você esteja. Estamos começando mais uma edição do programa Escola da Palavra, um programa que reza e estuda com a Palavra de Deus. Aqui, na Rádio Católica, Agnus Dei FM 106,7. Aqui quem vos fala é o Horácio Pereira e comigo na coordenação e técnica do programa, o Lucas Mateus. Estaremos juntos nesse dia até às 17 horas. Hoje, sábado, dia 4 de julho de 2026. Estamos no sábado da 13ª semana do tempo comum da liturgia da igreja. E hoje nós celebramos a memória de Santa Isabel de Portugal. Nós queremos convidar você para participar do programa. Mande a sua notícia, o seu pedido de oração, o seu olá, dizendo de onde fala, o seu nome e o lugar de onde você está falando. O nosso número para contato é o seguinte.
1: Em instante, bênção da água.
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0: Vou repetir, mande seu recado. 87 99128 5594. O nosso primeiro momento dentro do programa é buscando a intimidade com o céu, a intimidade com o Senhor. Por isso, vamos à nossa oração inicial. Em nome do Pai, do Filho e do Espírito Santo.
3: Amém.
0: Vinde, Divino Espírito Santo. Vinde, fogo que não destrói, mas que purifica. Vinde a este estúdio, vinde ao nosso coração, ao coração de cada ouvinte que agora nos escuta. Senhor, hoje nós vamos ouvir o Evangelho que fala do fogo, do batismo, da divisão. E antes de ouvir essa palavra com os ouvidos, queremos acolhê-la com o coração. Dai-nos um coração disposto a ser incendiado por Ti, mesmo quando isso custa. Dai-nos o vosso Espírito Santo. Vós que na Páscoa de Cristo abristes para nós as fontes do batismo, renovai em cada um de nós a graça do nosso próprio batismo. E vós que sois o Espírito de sabedoria, dai-nos discernimento nesse momento. Sabedoria para compreender e decidir quando a fé pede decisão. Que Maria, a mãe da divina providência, a cheia de graça, nos acompanhe nesta escuta da palavra. Por Cristo, nosso Senhor. Amém. Glória ao Pai, ao Filho e ao Espírito Santo, como era no princípio, agora e sempre, por todos os séculos dos séculos. Amém. Em nome do Pai, do Filho e do Espírito Santo.

0: Vamos agora à proclamação do Evangelho que nós vamos estudar hoje, o trecho do Evangelho segundo São Lucas, no capítulo 12. Estamos no final do Evangelho, do capítulo 12 do Evangelho de São Lucas. Então é Lucas, capítulo 12, versículos de 49 a 53. Pegue a sua Bíblia, abra no Evangelho segundo São Lucas, capítulo 12, versículos de 49 a 53. Esse é o trecho, a perícope, né, que nós vamos estudar e rezar com ela hoje. O Senhor esteja conosco.
1: Ele está no meio de nós.
0: Proclamação do Evangelho de nosso Senhor Jesus Cristo segundo São Lucas.
1: Glória a vós, Senhor.
0: Naquele tempo, disse Jesus: eu vim para lançar fogo sobre a terra, e como gostaria que já estivesse aceso. Devo ser batizado com um batismo, e como estou ansioso até que isso se cumpra. Vós pensais que eu vim trazer a paz sobre a terra? Pelo contrário, eu vos digo, vim trazer divisão. Pois daqui em diante, numa família de 5 pessoas, 3 ficarão divididas contra 2, e 2 contra 3. Ficarão divididos o pai contra o filho e o filho contra o pai, a mãe contra a filha e a filha contra a mãe, a sogra contra a nora e a nora contra a sogra. Palavra da salvação.
1: Glória a vós, Senhor.

0: como é forte, né? Esse evangelho que vamos estudar hoje, o evangelho em que Jesus veio trazer fogo sobre a terra. Profundo. Mas nós vamos compreendê-lo melhor e rezar com ele daqui a pouco. Guarde-o no seu coração e depois do intervalo, estamos aqui de volta com o programa Escola da Palavra.
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0: Estamos de volta ao nosso programa Escola da Palavra e hoje estudando a perícope do Evangelho segundo São Lucas, no capítulo 12, versículos de 49 a 53. O fogo que Jesus vem trazer sobre a terra. Esse texto vem logo depois daquele que nós estudamos sábado passado, vocês lembram? Naquele texto de sábado passado, Jesus falava da vigilância do administrador fiel. Agora, Jesus vai mais fundo. Ele revela o preço da própria missão dele. E o preço também para aqueles que querem segui-lo. A mensagem central de hoje é esta: seguir a Cristo é receber um fogo, é atravessar um batismo, é aceitar uma divisão, uma escolha, uma decisão. Veja, o evangelho de hoje não é um evangelho fácil de ouvir. É complicado, é duro e às vezes toca na história de vida da gente. Às vezes de maneira errada, porque as palavras que ele utiliza podem tocar na história da gente, mas numa história ruim. E o evangelho não é necessariamente ruim. Vamos entender. Mas é um evangelho muito verdadeiro. E a igreja não tem medo da verdade. Para entender bem o nosso texto de hoje, nós precisamos saber onde ele está localizado dentro do evangelho segundo São Lucas. E Lucas organiza boa parte do seu evangelho em torno de uma grande viagem. Ela começa lá no capítulo 9, versículo 51, com uma frase: quando se completaram os dias em que devia ser elevada ao céu, Jesus tomou a firme decisão de ir para Jerusalém. Nós já estudamos essa parte, já passamos pelo capítulo 9, lembra? Essa viagem, ela só termina lá no capítulo 19, quando Jesus finalmente entra na Cidade Santa, entra em Jerusalém, montado num jumentinho, poucos dias antes da paixão. Os estudiosos chamam esse longo trecho do Evangelho de Lucas de Ascensão da Viagem. São praticamente 10 capítulos do Evangelho, o que mostra a importância que Lucas dá a esse período. Por que isso importa para o nosso estudo, para o nosso programa? Porque, teologicamente, Jerusalém não é apenas uma cidade no mapa onde Jesus queria chegar. Para o Evangelho de Lucas, Jerusalém é o lugar da paixão, da morte, da ressurreição e da ascensão de Jesus. É para lá que toda a vida pública de Jesus caminha. Como um rio que corre para o mar. E é por isso que, à medida que a viagem avança, o tom das palavras que Jesus vai usando vai se tornando mais grave, mais urgente, mais definitivo, mais pesado às vezes, né? Antes do nosso texto de hoje, lá no mesmo capítulo que a gente está estudando, no capítulo 12, Jesus já havia alertado os discípulos contra a hipocrisia dos fariseus. Vocês lembram disso? Ele ensinou sobre a providência de Deus e ele falou sobre a vigilância do administrador fiel. Foi o que estudamos semana passada. E aí, nesse passar de dias, né, a gente chama assim, nessa cronologia, nós estamos num momento em que a oposição religiosa a Jesus, os fariseus, os saduceus, os zelotas, muitos estavam contra Jesus. Essa oposição já estava crescendo. Nós vimos isso poucos versículos antes, que já andavam espreitando Jesus, tentando encontrar motivo para acusar ele. É dentro desse clima de tensão crescente, né, que Jesus diz assim: eu vim para lançar fogo sobre a terra. Não é uma frase isolada, sabe? É o ponto culminante de um discurso que já vinha sendo intensificado, né? Cada vez mais que Jesus falava, mais ele dizia coisas sérias. Mas nesse trecho, onde a gente está geograficamente dentro do evangelho, né? Porque a gente viu que Jesus já passou por vários lugares dentro do Evangelho de Lucas, desde o início. Mas nesse trecho, não há uma cidade que foi citada no trecho, nem um milagre, nem uma multidão ao redor. O texto não fala disso. Há só Jesus e os discípulos na estrada, a caminho de Jerusalém. Por isso, essa estrada e esse discípulo pode ser também trazido para a nossa vida, né? Transferido para a nossa vida. Essa estrada pode ser a minha vida, meu dia a dia, o teu, a tua vida, o teu dia a dia. Esse discípulo pode ser você, meu irmão, minha irmã. Esse discípulo sou eu, que estou escutando Jesus. Mas há ainda um detalhe histórico, né? Muito importante para entender bem o versículo 53. Sobre a divisão dentro da casa. Vocês lembram que a gente falou isso? Jesus fala sobre isso, né? Que haverá divisão dentro da casa. Para isso é preciso a gente compreender um pouco a estrutura da família dos judeus lá naquele tempo de Jesus, lá no primeiro século. Sabe, no mundo judaico, no mundo dos judeus, daquele tempo de Jesus, uma casa, a gente poderia chamar em hebraico, Bet Av, literalmente a casa do pai, né? Uma casa, a casa da família era considerada a casa do pai. Não era o que hoje chamamos de núcleo familiar. Hoje a gente tem assim, o marido, o esposo, a esposa que se casam, tem filhos, e aí à medida que os filhos crescem, eles vão saindo de casa, eles vão arrumando emprego, morando fora, casando. Naquele tempo havia o costume de morar todo mundo junto, mesmo quando os filhos casavam, muitas vezes eles moravam na mesma casa dos pais. Era uma família mais nuclear, né? Com várias gerações vivendo sob o mesmo teto, no mesmo pátio, na mesma casa. O pai, o chefe da casa, a mãe, os filhos. Mesmo já adultos, mesmo casados, mesmo com noras, deixavam a casa dos próprios pais, às vezes, e passavam a morar na casa da família do marido. Então, era uma família mais ampliada. Veja, esse costume, ele explica porque Jesus cita justamente essa combinação tão específica, né? Ele diz assim: a sogra ficará contra a nora e a nora contra a sogra. Aqui, gente, não é uma imagem qualquer, é uma descrição precisa da vida doméstica judaica lá do tempo de Jesus. Porque a nora vivia literalmente dentro da casa da sogra, sob as ordens dela, no dia a dia do trabalho da casa, no trabalho doméstico. Então, uma divisão aqui de fé entre as duas não era algo passageiro, sabe? Aquele desconforto que logo se arruma. Era um conflito, porque era uma convivência diária. Todo dia estavam lá as duas, a nora e a sogra, dentro das mesmas quatro paredes. Some-se a isso outro fator. Naquela cultura de Jesus, o pai de família, ele tinha autoridade quase absoluta sobre os filhos, sabe? Uma autoridade que os judeus reconheciam como parte da honra devida ao pai, que era um dos 10 mandamentos, né? Lembra lá no Êxodo capítulo 20? Diz assim, Êxodo 20, capítulo 20, versículo 12: honra a teu pai e a tua mãe, para que se prolonguem os teus dias na terra que o Senhor, teu Deus, te dá. Baseado nisso, né? Então, para o judeu, o pai tinha que ser honrado. Contrariar o pai em algo tão central quanto a fé, a religião, não era discordar apenas de uma opinião do pai. Era um escândalo. Podia significar, por exemplo, perder a herança, perder a honra pública, até ser expulso de casa. É dentro desse pano de fundo, muito concreto, né? Porque a gente conhece isso da nossa vida, da nossa casa. É dentro dessa realidade que a frase de Jesus ganha todo um peso. Ele não está exagerando para causar impacto. Ele está descrevendo aqui, de maneira precisa, o que realmente aconteceria, e de fato aconteceu, na vida de muitas famílias judaicas, quando um de seus membros se tornava discípulo de Jesus. E aí fazia escolhas diferentes. Em grego, a palavra que Lucas usa para divisão, que está lá no versículo 51 que a gente leu, é diamerismos. É um termo que carrega uma ideia de partilha que separa, que reparte em direções diferentes. Veja, não é a palavra usada para guerra ou violência. A palavra divisão aqui é mais próxima da ideia de repartir, reparto, né? A palavra grega aqui está mais perto de repartir do que de dividir. Lucas não escreve esse texto, gente, para curiosos. É bom lembrar que o Evangelho de Lucas, ele foi escrito para comunidades que já eram cristãs, mas tinham a cultura grega. Eram os gregos que acolheram a palavra de Deus. É uma comunidade cristã que, quando esse evangelho começa a circular, provavelmente lá pelos anos 80, 90, sabe, do primeiro século, essa comunidade já vivia na prática o que Jesus estava anunciando no evangelho que a gente leu agora. Tinha muitas divisões dentro das famílias por causa de Jesus. Muitos daqueles primeiros cristãos convertidos, né, foram expulsos da própria sinagoga dos judeus. Alguns da própria casa. Lucas aqui não está inventando um cenário difícil para impressionar a gente. Ele está confortando, né, aqueles que já viviam exatamente essa realidade. Foi expulso da comunidade, foi expulso de casa porque aceitou Jesus. Lucas está escrevendo para eles, mostrando que o próprio Jesus tinha avisado que isso ia acontecer. E há algo muito bonito aqui. Santo Ambrósio, um dos grandes santos, um dos grandes padres da igreja, né? Ele lia esse texto do Evangelho pensando especialmente naqueles que receberam alguma missão na casa de Deus. Os administradores de que falamos semana passada, sabe? Porque quem recebeu a missão de cuidar da fé dos outros, o catequista, a religiosa, o padre, o diácono, o bispo, o papa, quem recebeu a missão de cuidar da fé dos outros, mais do que ninguém, deixa-se incendiar por esse fogo que Jesus fala no evangelho de hoje. Então a gente quis falar algumas coisas que estão no evangelho para a gente compreender onde a gente está pisando, né? A gente falou quem estava com Jesus, que momento, onde a gente está no evangelho, para poder a gente, com o pé no chão, entrar na palavra de Deus. Vamos então analisar versículo por versículo. E o primeiro versículo de hoje é Lucas 12, 49. Abra aí sua Bíblia. Você está sem Bíblia? Escute o que a palavra diz. Evangelho segundo Lucas, capítulo 12, versículo 49, onde Jesus diz assim: eu vim para lançar fogo sobre a terra, e como gostaria que já estivesse aceso. Gente, olha, na Bíblia, o fogo nunca é uma imagem neutra, uma imagem sem significado. Toda vez que a Bíblia, que a Escritura fala de fogo, ela está falando de Deus que está se manifestando, de algum jeito. E a Bíblia, ela se explica a partir dela mesma. Um texto ilumina o outro. Vocês já viram isso? Já perceberam isso? O fogo é primeiro sinal da presença e do amor de Deus. É assim que ele se revela lá no livro do Deuteronômio, no capítulo 4, versículo 24. Você pode anotar aí para ler depois. É Deuteronômio, capítulo 4, versículo 24. Deus se revela como um fogo consumidor. E aqui, zeloso, na palavra que a gente leu, não é um ciúme mesquinho, sabe? É a imagem de um amor de aliança que não admite divisão no coração. Olha o que Deuteronômio fala: porque o Senhor teu Deus é um fogo consumidor, um Deus zeloso. É esse zeloso aqui que eu falei. Esse zeloso não é de alguém que é ciumento, que é mesquinho, mas de um Deus que ama, que cuida, que ama tanto que não aceita ser trocado por ídolos. Esse fogo da presença de Deus, ele vai aparecer depois, séculos depois na Bíblia, no dia de Pentecostes, quando o livro dos Atos dos Apóstolos, no capítulo 2, versículo 3, fala sobre as línguas de fogo. Está lá em Atos 2, 3, diz assim: e lhes apareceram línguas repartidas como de fogo e vieram pousar sobre a cabeça de cada um deles. O fogo aqui, sinal visível daquele mesmo amor de Deus, que agora está se derramando e se multiplicando sobre a igreja nascente no dia de Pentecostes. E esse fogo já tinha se manifestado antes. De outras formas, também na Bíblia, na história do povo de Deus. Por exemplo, foi um fogo assim que Moisés viu lá na sarça ardente no deserto. O que é sarça? Sarça, para que a gente entenda melhor aqui no Nordeste, é como uma moita. Sabe o que é uma moita, né? Um pé de mato, como diz o povo. Mas não é aquele pé de mato baixinho, pequeno. É um pé de mato que cresce, que vira um arbusto, né? Que é maior, que é uma moita mesmo. Moisés estava tomando conta das ovelhas e ele vê um fogo saindo dessa moita, que tinha o nome de sarça. O nome da planta é sarça, né? Então ela estava pegando fogo, mas ela não morria, não ficava preta, não se queimava. E Moisés achou interessante aquilo, né? Lá no livro do Êxodo, no capítulo 3, versículo 2, descreve isso, né? A sarça ardente, pegando fogo, que não se consumia. Que é um sinal de Deus, um sinal de que Deus estava ali chamando Moisés para a missão. Depois você pode ler, lá em Êxodo 3, 2. E foi um fogo semelhante a esse que caiu também no céu do Monte Carmelo, diante dos profetas de Baal, provando diante de todo o povo de Israel quem era o único Deus verdadeiro, junto com o profeta Elias. Está lá no primeiro livro de Reis, capítulo 18, versículo 38. 1 Reis 18:38. Diz assim: então caiu fogo do Senhor e consumiu a oferenda, o holocausto, a lenha, as pedras e a terra. O fogo também aparece em outros momentos na Escritura Sagrada, como julgamento sobre o pecado, por exemplo. No livro de Levítico, também lá no início da Bíblia, Levítico, capítulo 10, versículo 2, lá um fogo saído da presença do Senhor consome Nadab e Abiú, que são filhos de Arão. Eles tinham oferecido um fogo não autorizado diante do altar. Eles tinham feito algo sem autorização de Deus. Então saiu um fogo da presença do Senhor e eles acabaram morrendo. Veja, aqui tem a questão da purificação, da obediência. E o próprio Jesus, numa palavra sobre o banquete do Evangelho, perdão, o banquete do reino, no Evangelho de Mateus, lá em Mateus 22, versículo 7, Jesus fala de um rei que incendeia a cidade dos que desprezam seu convite. Lembra disso? Está assim lá em Mateus 22, 7. Ouvindo isso, o rei encolarizou-se, ficou com raiva, né? E enviando os seus exércitos, destruiu aqueles homicidas, incendiando a cidade. Veja, não é literalmente um fogo do céu, mas é a imagem, dentro da parábola, de um exército que incendeia. Funciona como a figura do julgamento de Deus sobre a terra. Vê, aqui é importante lembrar que Jesus, no nosso texto de hoje, ele não está ameaçando ninguém não, viu, com fogo. Não fique com medo não. Ele diz: como eu gostaria que já tivesse aceso esse fogo que eu vim trazer à terra. Veja, é um desejo de Jesus, é uma ânsia por algo bom. Não é uma ameaça. Por isso, o sentido mais importante para o nosso texto de hoje é o terceiro que a gente falou: o fogo da purificação. João Batista, ele já tinha anunciado isso, né? Ainda mesmo no Evangelho de Lucas, lá no capítulo 3, que a gente já estudou, Lucas 3, 16, João Batista disse assim: eu vos batizo com água, mas vem aquele que é mais poderoso do que eu, ele vos batizará com o Espírito Santo e com fogo. Lembra que a gente estudou essa parte? E os apóstolos, principalmente o apóstolo Pedro, na sua primeira carta de São Pedro, é Novo Testamento, depois das cartas de São Paulo, primeira carta de São Pedro, capítulo 1, versículo 7, Pedro escreve que a fé provada pelo fogo é muito mais preciosa do que o ouro que perece. Porque o fogo aplicado ao ouro não destrói o ouro. Ele purifica o ouro. Ele retira as impurezas do ouro. Ele deixa o ouro, o metal, puro. E por fim, o catecismo da nossa igreja, ele diz, lá no parágrafo 696, 696, ele resume tudo isso numa frase só. Ele cita literalmente a nossa passagem de hoje, do evangelho que a gente está estudando. O catecismo diz assim: o fogo simboliza a energia transformadora dos atos do Espírito Santo. Esse Espírito no qual Jesus dirá: eu vim lançar fogo sobre a terra e só quero que ele se tenha ateado, aceso, né? Então, são várias imagens que a Sagrada Escritura traz do fogo. Percebeu isso? Várias imagens. E aí a gente tem que aprender com a própria Bíblia a compreender o que Jesus está falando sobre o fogo. A gente tem que aprender com o catecismo, que a gente falou agora, e também com a palavra dos santos. São Cirilo de Alexandria, ele disse que a escritura costuma chamar de fogo a palavra sagrada e divina, porque assim como quem quer purificar o ouro e a prata, retirando a sujeira, o fogo, assim também o Salvador, pela palavra do Evangelho e pela força do Espírito Santo, ele purifica a vida da gente. Então, meu irmão, minha irmã, você já pediu ao Espírito Santo o fogo? É estranho dizer isso, né? Como assim? Pedir ao Espírito Santo esse fogo? Sim, não o fogo que destrói, mas o fogo que purifica o nosso coração, que acorda o coração da gente que às vezes está dormindo, que consome aquilo que não é de Deus, que consome aquilo que já não serve mais para a vida da gente, que é coisa do passado. Então pergunte ao seu coração: o que é que em mim ainda precisa ser tocado por esse fogo? Vamos ao próximo versículo, Lucas 12, 50. Jesus continua dizendo assim: devo ser batizado com um batismo, e como estou ansioso até que isso se cumpra. Veja, aqui a palavra batismo que Jesus está usando, ele não está usando num primeiro momento. Ele não está falando, não está descrevendo o sacramento, o rito litúrgico do batismo, né? O rito litúrgico de derramar a água sobre a cabeça quando a gente é batizado. Jesus está falando aqui no Evangelho sobre a própria morte dele, a paixão e morte, que ainda estava por vir. Lembra que a gente está no caminho de Jerusalém, na estrada? É lá que vai acontecer isso. Ele vai receber um batismo, como um batismo que ele precisa atravessar. É isso que ele está dizendo. Mas atenção, isso não significa que o batismo e o texto de hoje são coisas separadas, são realidades distintas. É uma espiritualidade dentro da outra. Ou seja, tem uma relação muito direta, o batismo que a gente recebeu e a morte de nosso Senhor Jesus Cristo. Esse batismo que Jesus fala aqui hoje no Evangelho, a sua paixão, morte, ressurreição, que dá ao nosso batismo, é ele, justamente ele, que dá ao nosso batismo sacramental que a gente recebeu um dia todo o poder e todo o sentido para a gente ser cristão. O nosso batismo não existe, não teria sentido sem o batismo de sangue de Jesus. Deu para entender? É por isso que o Catecismo da Igreja, lá no parágrafo 1225, 1225, ele diz assim: foi na sua Páscoa que Cristo abriu a todos os homens as fontes do batismo. Porque já tinha falado da paixão que ia sofrer em Jerusalém, como de um batismo com o qual devia ser batizado. Esse mesmo episódio, digamos assim, né, aparece também no Evangelho de Marcos, não é só no Evangelho de Lucas. Lá em Marcos capítulo 10, versículos 38 e 39, quando Tiago e João pediram um lugar de honra, e Jesus perguntou se eles queriam beber do cálice que ele beberia e de ser batizado com o batismo que ele seria batizado, a mesma expressão, o mesmo mistério da cruz, mostrando que essa forma de falar não era um detalhe isolado do texto de hoje, mas parte da mensagem e da vida de Jesus, da missão de Jesus. Entendeu? Então, é por isso que São Paulo, lá na carta aos Romanos, no capítulo 6, versículos 3 e 4, São Paulo pôde escrever algo que dá sentido ao nosso próprio batismo. São Paulo diz assim: que nós fomos batizados na morte de Cristo, sepultados com ele pelo batismo, para que como ele ressuscitou pela glória do Pai, também nós, eu, você que está ouvindo, também nós possamos viver essa novidade da vida. São Paulo não está fazendo aqui uma comparação poética. Ele está afirmando que quando nós fomos batizados, fomos realmente incorporados a essa morte de Jesus e a essa ressurreição de Jesus. Lindo, né? Você, meu irmão, você, minha irmã, você pensa que vive sozinha no mundo, sozinho no mundo, é? Você batizado, você faz parte do corpo de Cristo. Você não está sozinho, não. Não está sozinha, não. O nosso batismo na água carrega dentro de si o mesmo mistério do batismo que Jesus fala lá em Lucas, no versículo que a gente está estudando. Então, todo cristão batizado já está, de alguma forma, ligado a esse batismo de Jesus do Evangelho de hoje. Não porque tenha sofrido o mesmo que Jesus sofreu, mas porque na água do batismo foi realmente unido a Jesus pela sua morte e ressurreição. Vamos ouvir uma música que fala sobre o Espírito, sobre o batismo e sobre essa nossa necessidade de ser de Jesus.

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0: Estamos de volta com o nosso programa Escola da Palavra, o programa que estuda e reza com a Palavra de Deus. E nós temos algumas pessoas que mandaram a sua mensagem. Você que está nos escutando pode ainda mandar o seu recado, pode ainda mandar a sua mensagem para que a gente leia aqui. Lucas, Mateus, o que é que a gente tem?
1: Temos a presença de Maria Edna, de Pesqueira, Elaine Michele, lá de Pesqueira também, e também Iraci Leite, de Pesqueira. Também temos a presença de Moed, Serra das Varas. Um abraço também para Rosa e seu Gonzaga, também Serra das Varas. Também acabou de chegar aqui Zenilda.

0: de Almeida, lá de Sanharó, mandou seu áudio, mas depois a gente vai ouvir com calma. Mas muito obrigado a todos vocês que estão participando de Arco Verde, também de região e também fora do mundo pelo nosso aplicativo. Seja muito bem-vindo.
1: Muito obrigado pela sua participação. E nós estamos estudando a perícope do Evangelho segundo São Lucas, no capítulo 12, hoje, dos versículos 49 a 53. E nós vamos aos três últimos versículos, versículos 51, 52 e 53, que tem, não tem como falar apenas um versículo, porque eles estão ligados, né? Então, olha o que diz esses três versículos. Jesus diz assim: vós pensais que eu vim trazer a paz sobre a terra? Pelo contrário, eu vos digo, vim trazer divisão. Pois daqui em diante, numa família de cinco pessoas, três ficarão divididas contra duas e duas contra três. Ficarão divididos o pai contra o filho contra o pai, a mãe contra a filha e a filha contra a mãe, a sogra contra a nora e a nora contra a sogra. Esse aqui é o versículo mais difícil de ouvir num programa católico e no programa de hoje. A própria palavra decisão, em latim, vem de um verbo que significa cortar, dividir. Jesus não está dizendo que ele deseja o conflito. Ele está dizendo que sua palavra, quando verdadeiramente ouvida e acolhida, ela exige decisão. E toda decisão verdadeira corta, separa um caminho do outro, toma um rumo diferente. Esse mesmo ensinamento aparece de forma ainda mais direta lá no Evangelho de Mateus, no capítulo 10, versículo 34 e 37. Lá em Mateus, Jesus diz que não veio trazer paz, mas a espada. E que quem ama o pai ou a mãe mais do que a ele, não é digno dele. Está em Mateus 10. Veja, não é que Jesus queira destruir as famílias. Não é isso que ele está dizendo aqui. Ele é quem consagra o matrimônio, quem honra o quarto mandamento: honrar pai e mãe. O que ele diz aqui é que nenhuma relação humana, nenhum vínculo humano pode ser mais sagrado do que a relação que a gente tem com Deus. Nenhuma relação de família pode ocupar o lugar que só pertence a Deus. Você já pensou isso? Você ama muito seu pai, sua mãe, você ama muito seu esposo, sua esposa, seus irmãos, seus filhos. Mas a gente tem que amar mais a Deus que nos deu todos eles. São Beda, ele faz uma leitura simbólica para essa passagem. Quando Jesus diz assim, 3 e 2, né? Lembra que Jesus fala isso? Numa família de 5 pessoas, 3 ficarão divididas contra 2 e 2 contra 3. Lembra que ele fala isso? Então, São Beda diz assim, os 3 seriam figura dos que creem verdadeiramente no mistério da Santíssima Trindade. E os 2, figura dos que se afastaram dessa fé. Já Santo Ambrósio, quando ele leu essa parte, e ele comentou essa parte do Evangelho, né? Ele nos ajuda a entender o versículo sobre a paz. Jesus não veio dar aos homens uma paz segundo a carne, uma paz sem regra alguma, uma paz que convive tranquilamente com o mal, entende? A verdadeira paz de Cristo é mais profunda, mais exigente, mais verdadeira. A gente não pode dizer que está em paz suportando, não simplesmente suportando, mas convivendo e admitindo o mal. A partir de nós mesmos, a gente não está falando do mal dos outros, a gente está falando dos nossos pecados. Então, gente, é algo muito sério, muito sério, que os santos viveram, sabe? A gente tem um exemplo, por exemplo, de Santa Perpétua e Santa Felicidade. São duas santas que foram mártires, né? Ou seja, morreram por causa de Jesus Cristo no ano 203, lá na cidade de Cartago. Santa Perpétua, ela era uma jovem mãe que se converteu ao cristianismo, estava presa, e o próprio pai dela foi até a prisão, ajoelhou-se diante dela e implorou que Santa Perpétua negasse a fé dela, dissesse que não era cristã, para poder não morrer. Ela era mãe, o filhinho dela ainda era pequeno, mamava. E Santa Perpétua não negou a fé cristã e acabou morrendo por causa do Evangelho de Jesus Cristo. Olha como isso é profundo, né? É por isso que o Catecismo da Igreja, o nosso Catecismo, no número 1258, 1258, diz assim: a Igreja mantém a firme convicção de que as pessoas que morrem em razão da fé, sem terem recebido o batismo, são batizadas por sua morte por e com Cristo. Olha como isso é forte. É o próprio batismo de que Jesus falou agora há pouco no versículo 50. O batismo vivido séculos depois na carne de uma jovem mãe cristã. E que hoje muitos cristãos, principalmente no território dos países árabes, estão fazendo a mesma coisa. Nós temos notícias de muitos mártires que aceitam morrer, mas não aceitam negar Jesus Cristo. A pergunta que a gente podia fazer a respeito desse versículo era assim, deve ser assim: quando é que a minha fé, quando é que a fé me pede um preço dentro da minha própria casa, junto com meus amigos, na relação que eu tenho com as pessoas? Quando a minha fé me coloca diante de situações que não são de Deus, como é que eu estou agindo? Será que eu permaneço firme com amor? Ou eu recuso o nome de Jesus diante das pessoas para ser bonzinho? Veja, o que a gente está dizendo aqui não é para você sair brigando por aí não, viu? Pelo amor de Deus. Não brigue dizendo: Horácio falou lá no programa que é para brigar com fulano ou cicrano. Não. O que a gente está dizendo aqui é que na docilidade da vida do cristão, ele tem que permanecer firme na escolha por Jesus Cristo. Às vezes levando até uma situação de separação. Não porque ele escolheu, mas porque o outro está escolhendo isso. Então, nós estamos concluindo o estudo do texto de hoje, para que a gente compreenda que o Senhor permanece com a gente e Ele é o mesmo. É Ele que traz o fogo, o batismo e a divisão de tudo aquilo que não é de Deus. Vamos ao segundo bloco do nosso programa de hoje.
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1: Estamos então nesse bloco que fala sobre a liturgia e as leituras da Igreja que nós vamos proclamar, né, ouvir amanhã, hoje já, agora à noite, na Santa Missa, e amanhã no domingo, são as leituras da liturgia do 14º domingo do tempo comum. E aqui a gente quer fazer uma observação importante sobre o bloco ainda anterior. Esse texto que a gente vai estudar é bem diferente do que a gente estudou no primeiro bloco, certo? Porque às vezes a gente pode misturar tudo. A gente estudou o texto do Evangelho de São Lucas no primeiro bloco, que faz parte do nosso estudo bíblico. Agora a gente só quer falar um pouco sobre as leituras da Santa Missa desse 14º domingo. Deu para entender? Então, quais são as leituras dessa Santa Missa de hoje à noite e amanhã? A primeira leitura é do livro do profeta Zacarias, no capítulo 9, versículos de 9 a 10. Aqui, o livro do profeta Zacarias anuncia a chegada de um rei, mas um rei muito diferente dos reis da terra. Ele vem humilde, montado num jumentinho, não sobre um cavalo de guerra. E ainda assim, o seu domínio se estenderá de mar a mar. É a profecia que a Igreja reconhece cumprida em Jesus Cristo, quando entra em Jerusalém no domingo de Ramos. O salmo da Santa Missa de hoje à noite e amanhã, 14º domingo do tempo comum, é o salmo 144. Esse salmo responde a essa profecia do profeta Zacarias com um louvor. O Senhor é clemente e compassivo, paciente e rico em misericórdia. Aqui é o retrato de uma oração do mesmo rei manso que Zacarias anunciou. Deu para entender? A segunda leitura é retirada da carta de São Paulo aos Romanos, no capítulo 8, versículos 9 e de 11 a 13. São Paulo aqui, ele muda o ângulo. Ele fala da vida segundo o Espírito e não segundo a carne. Se o Espírito daquele que ressuscitou Jesus Cristo habita em nós, mora em nós, esse mesmo Espírito também dará vida aos nossos corpos. Veja, viver como filho desse rei manso, diz São Paulo, significa deixar-se conduzir pelo Espírito, não pelos palpites desordenados da carne, não pelos nossos desejos que vão aparecendo. Então, viver segundo o Espírito é o que fala a segunda leitura da Santa Missa de amanhã. O Evangelho desse 14º domingo do tempo comum é de Mateus, capítulo 11, versículos 25 a 30. Repare, nele vai falar, Jesus que diz, né? Jesus que fala: eu te bendigo, Pai, Senhor do céu e da terra, porque escondestes estas coisas aos sábios e doutores e as revelastes aos pequeninos. Olha que coisa bonita, né? Repare o seguinte: as quatro leituras, elas conversam entre si, elas formam, digamos assim, um desenho para a liturgia que a gente vai celebrar nesse 14º domingo. Zacarias anuncia um reino manso, sobre um jumentinho, não sobre um cavalo. O salmo canta esse mesmo rei como clemente, compassivo. E o Evangelho revela quem é, de fato, esse rei. É Jesus, que se define com as próprias palavras de Zacarias: manso e humilde de coração. Há algo muito bonito aqui, O poder desse rei não se impõe pela força, mas pela mansidão. E é justamente por isso que ele pode dizer: vinde a mim todos os que estão cansados. Um rei de força bruta, ele exigiria uma submissão. Ó, vocês estão aí, vocês são menores do que eu, vocês devem ficar longe. Mas Jesus diz: vinde a mim, vós todos que estão cansados. É o rei manso que oferece descanso. E há mais um detalhe precioso nesse evangelho da Santa Missa. Jesus diz que o Pai revelou os mistérios do reino aos pequeninos, não aos sábios e doutores. Isso não significa, gente, que Deus despreza o conhecimento, Deus despreza quem estudou. Não, não tem nada a ver. Significa que o coração humilde, o coração que se reconhece pequeno diante de Deus, é o coração que consegue receber a revelação. Os sábios, quando confiam demais na própria inteligência, muitas vezes se fecham para o mistério de Deus. E é exatamente aqui que a segunda leitura de São Paulo se encaixa. São Paulo fala de viver segundo o Espírito, não segundo a carne. Viver segundo a carne é viver fechado em si mesmo, confiando só nas próprias forças. É preciso viver segundo o Espírito, se tornar pequenino diante de Deus, dependente de Deus, capaz de receber o descanso que só Cristo dá. Por isso, essas quatro leituras juntas da Santa Missa desse 14º domingo do tempo comum formam um só convite: reconhecer que o verdadeiro poder de Deus não vem pela força, mas pela mansidão. Agora, no finalzinho do nosso bloco, nós queremos saudar a mais mensagens que chegaram. Lucas Mateus, quem nos mandou mais mensagens?
0: Temos Socorro de Almeida e Rosa Medeiros, lá de São Paulo. Estão ligadinhos, ouvindo pelo nosso aplicativo da Rádio Agnusei. Também temos a presença de Luciana Carla, ouvindo diretamente da Hamburgueria Vero, aqui em Arco Verde.
1: Muito obrigado pela participação de vocês, vocês de perto, vocês de longe. E a gente termina o nosso programa falando um pouco sobre a palavra de Deus na vida da igreja. Hoje, o Papa Leão XIV, hoje, dia 4 de julho, ele visitou Lampedusa. É uma pequena ilha da Itália, que é uma das principais portas de entrada para os migrantes na Europa. Ele repetiu o gesto do Papa Francisco, que fez isso há 13 anos atrás. Rezou diante dos migrantes, da chegada dos migrantes, que morreram tentando atravessar o mar. Ele visitou um monumento para esses migrantes que morreram na travessia. É a chamada Porta da Europa, né? Em memória de milhares de pessoas que perderam a sua vida nessa travessia. Celebrou a missa pedindo que a Europa seja um lugar estratégico para salvar a vida, para acolher, não apenas uma resposta na emergência, mas seja manifestação de Deus para essas pessoas. Isso é muito forte, né? Isso é muito forte. Então rezemos pelo Santo Padre, o Papa, e rezemos também, não só rezar, mas também ajudar na campanha do SOS da Venezuela, né? A igreja no Brasil está se movendo nessa campanha para ajudar a Venezuela, que passou por um terremoto horrível. Aqui na Terra da Misericórdia, nós estamos também com a campanha para o SOS para a Venezuela. Você pode mandar os donativos, pode nos ajudar com essa causa, essa solidariedade, porque muita gente está ainda sob os escombros, né? Viva, mas presa, porque desabou a casa em cima da cabeça, né? Então, nós estamos em comunhão com a Igreja do Brasil também nesse sentido. E também queremos mandar um abraço para o povo da cidade de Tupanatinga, que deve festejar, né, que vai começar a festa de Santa Clara em Tupanatinga, na nossa diocese de Pesqueira. Então, na próxima terça, dia 7 de julho, a paróquia de Santa Clara de Assis vai celebrar mais uma edição da festa de Santa Clara. Santa Clara, sinal de esperança no coração do povo. Então, que cada cristão ali da paróquia de Santa Clara possa viver o evangelho nesses dias de festa, nesses dias de oração. Estamos juntos e vamos permanecer juntos em oração. Que o nosso programa possa levar a palavra de Deus até você. Mas mais que isso, que eu, que você, que todos os que escutam, que a gente possa viver segundo essa palavra, fazendo escolhas claras, sempre em nome de Jesus e por Jesus. Louvado seja o nome do nosso Senhor Jesus Cristo. Nos encontramos no próximo sábado com mais um programa Escola da Palavra.

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3: Pelas redes sociais do Padre Adilson Simões e através da Rádio Agnus Dei FM 106.7, nossa saudação fraterna. Pedidos de orações. Oração para Rafaela Moreira, pela saúde de Ariaci Mendonça. Oração por José Adriano e Márcia Andréa. Oração por Valdeci Balbino da Silva. Oração pelo casamento de Helenildo. Súplica a Nossa Senhora por Frederico Costa Alencar. Oração pela saúde de Francisco José Filho. Por Cailã, Daniel e Juliana Catiele, por Sueli de Fátima, que está no processo de quimioterapia, e orações por Adelma Lopes e também orações pelo povo da Venezuela. Hoje celebramos o sábado da 13ª semana do tempo comum. A liturgia de hoje nos recorda que Deus quer fazer nova todas as coisas. Jesus nos ensina que não podemos acolher o vinho novo com o coração fechado às mudanças que Ele deseja fazer em nossa vida. Peçamos desde já a graça de sermos odres novos para acolher o amor, a misericórdia e a vontade de Deus. Com alegria, iniciemos a celebração recebendo o celebrante Padre Antônio Maciel.

0: Salve Maria,
1: nossa alegria.
0: Salve Maria,
1: nossa alegria.
0: Salve Maria,
1: nossa alegria.
0: Em nome do Pai e do Filho e do Espírito Santo.
1: Amém.
0: O Deus da esperança, que nos cumula de toda alegria e paz em nossa fé, pela ação do Espírito Santo, esteja sempre convosco.
1: Bendito seja Deus que nos reuniu no amor de Cristo.
0: Com estas belíssimas palavras que saem do nosso coração, bendito seja Deus que nos reuniu, que nos reúne no amor de Cristo. É a pura verdade. Estamos aqui reunidos no amor de Cristo. Onde quer que você esteja, meu amado, minha amada, irmãos e irmãs, sintonizados pela nossa rádio Agnus Dei FM 106.7, e a vocês que estão pelas redes sociais deste santuário, sinto-se também tocados neste momento por este amor que nos reúne. E a vocês que vieram a este santuário, também sintam este amor do Senhor. Inclinai vossa cabeça, fechai vossos olhos, quando todos nós, para bem celebrarmos o mistério da nossa fé, devemos se reparar diante de Deus, confessar os nossos pecados, pedir perdão de nossas faltas que temos cometidos ao longo deste dia. Quando nos encontramos nesse novo mês, mês de Santana, e assim reconheçamos as faltas que são provenientes dos pensamentos, das palavras, dos atos e também das omissões. Confiantes na misericórdia de Deus, pedindo perdão ao Deus da vida pelas faltas cometidas, cantamos.

0: Deus Pai de misericórdia, tenha compaixão de nós, perdoe os nossos pecados e nos conduza cada vez mais à vida eterna.
1: Amém.
0: Cantemos.

coloquemos no altar as intenções que trazemos em nosso coração. Coloquemos no altar os pedidos, as súplicas, os nossos agradecimentos. Coloquemos no altar as vítimas, os irmãos e irmãs, vítimas do terremoto lá na Venezuela. Também coloquemos no altar tantos quantos têm participado dessa campanha de apoio ao povo da Venezuela. Que Deus cubra de bênçãos. Onde quer que você esteja também, coloque no altar suas súplicas, seus pedidos. Rezando pela paz, pela conversão dos pecadores, rezando pelo Papa Leão e por toda a igreja. Oremos. Senhor, concedei aos vossos servos e servas a perfeita saúde de alma e de corpo, e pela gloriosa intercessão da bem-aventurada Virgem Maria, livrar-nos das tristezas do tempo presente e conduzir-nos às alegrias eternas. Por nosso Senhor Jesus Cristo, vosso Filho, que é Deus e convosco vive

0: Leitura da profecia de Amós. Assim diz o Senhor: naquele dia reerguei a tenda de Davi em ruínas, e consertai-te seus estragos, levantando todos os esprombos e reconstruindo tudo, como nos dias de outrora. Deste modo, possuirá todo o resto de Odem e das outras nações, que são chamadas com o nome. Diz o Senhor que tudo isso realiza. Eis que dias virão, diz o Senhor. Eis que dias seguirão de perto para quem ara e quem ceifa, o que pisa as uvas, o que lança a semente. Os montes destilatarão o vinho e as colinas parecerão linguarfear-se. Mudarei a sorte de Israel, meu povo cativo. Eles reconstruirão as cidades devastadas e os habitarão. Plantaram vinhos e tomaram vinho. Cultivarão pomares e comerão seus frutos. Eu os plantei sobre o seu solo e eles nunca mais serão arrancados de sua terra que eu lhes dei. Diz o Senhor teu Deus. Palavra do Senhor.
1: Graças a Deus.

0: Quero ouvir o que o Senhor irá falar. É a paz que Ele vai anunciar. A paz para o seu povo e seus amigos. Para os que voltam ao Senhor seu coração.
1: Senhor anunciará a paz para o seu povo.
0: A verdade e o amor se encontrarão. A justiça e a paz se abraçarão. Da terra brotará a fidelidade, e a justiça olhará dos altos.

O Senhor nos dará tudo o que é bom, e a nossa terra nos dará suas colheitas. Justiça andará na sua frente, e a salvação há de seguir os seus passos.

0: Proclamação do Evangelho de Nosso Senhor Jesus Cristo, segundo Mateus.
1: Glória a vós, Senhor.
0: Capítulo 9, versículos de 14 a 17. Naquele tempo, os discípulos de João aproximaram-se de Jesus e perguntaram: por que razão nós e os fariseus praticamos jejuns, mas os teus discípulos não? Disse-lhe Jesus: por acaso os amigos do noivo podem estar de luto enquanto o noivo está com eles? Dias virão em que o noivo será tirado do meio deles. Então, sim, eles jejuarão. Ninguém coloca remendo de pano novo em roupa velha, porque o remendo repuxa a roupa e o rasgão fica maior ainda. Também não se coloca vinho novo em odres velhos, senão os odres se arrebentam, o vinho se derrama e os odres se perdem. Mas vinho novo se coloca em odres novos, e assim os dois se conservam. Palavra da salvação.
1: Glória a vós, Senhor.
0: Que pelas palavras do Santo Evangelho sejam perdoados os nossos pecados.
2: Amém.
0: Amados irmãos e irmãs, povo de Deus, presentes nesse santuário, a vocês que estão em casa pelas redes sociais do nosso santuário, e também aqueles que nos escutam pelas ondas sonoras da nossa Agnus Dei FM 106.7. Estamos aqui reunidos no santuário da Divina Misericórdia em Serra das Varas, Arco Verde, Pernambuco, Brasil. E nós estamos iniciando essa caminhada do mês de julho, depois de tantas festividades ocorridas no mês de junho, e agora chegamos julho, já na proximidade, praticamente, do Natal, que vai se aproximando. E assim nós vamos vivendo conforme Deus vai nos permitindo, porque nós somos suas criaturas e Ele é o nosso Criador. E Ele vai então agindo e nós vamos obedecendo a este Pai que

povo, mas de vez em quando, por causa da dureza do coração, e assim as provações vinham de várias formas, mas Deus não desistia deste povo. E aí Moisés vem justamente apresentar e oferecer e mostrar o caminho da esperança. Que belo o profeta que vem mostrar o sinal da esperança. E aí a gente percebe como a esperança é importante em todas as situações, principalmente agora para um povo sofrido, marcado pela situação dolorosa lá na Venezuela, diante de que praticamente já são 7 dias desse povo que vem se arrastando, que vem então vivendo um intenso luto, uma nação marcada, e que a gente fica olhando algumas imagens que assim foram filmados, e como é que esse povo está vivendo diante daquela calamidade dos terremotos. E aí, de repente, nós, toda a igreja no Brasil, a Cáritas, que é uma ação da caridade, uma ação caridosa, uma ação assim, do coração, vem justamente a oferecer essa esperança para esse povo que perdeu tudo, que perdeu todos os bens, o que se resta somente a vida. E aí nós durante essa semana tivemos então essa belíssima campanha que ficou, que vai em torno de quanto, minha filha? Já chegou a 60 mil? 13 mil dólares, que chega em torno de 60 e poucos mil reais, né? E assim nós fizemos essa campanha belíssima para também, junto com toda a igreja no Brasil, com todas as pessoas de boa vontade do mundo inteiro, que estão com os olhos voltados para este povo marcado, que essa esperança não se acabou, mas a esperança é essa chama acesa, esse luzeiro aceso que encoraja a este povo e também a nós. E aí, meus irmãos e minhas irmãs, ouvimos então lá no versículo 14 do capítulo 9 da profecia de Amós, que diz: olha as palavras de Deus, mudarei a sorte de Israel, meu povo cativo. Eles reconstruirão as cidades devastadas e as habitarão. Plantarão vinhas e tomarão o vinho, cultivarão pomares e comerão seus frutos. Eu os plantarei sobre o seu solo e eles nunca mais serão arrancados de sua terra que eu lhes dei, diz o Senhor Deus. É a esperança, meus irmãos, a esperança que assim vem oferecendo a todos nós esta graça de nós continuarmos avançando para as águas mais profundas. E aqui registramos esta ajuda, esta colaboração, que estamos em torno de 67 mil reais, 210. Né? Então veja quantas pessoas se permitiram e se deixaram que o coração se abrisse e que assim oferta esta generosidade, este coração que se coloca aberto para ajudar os mais necessitados. Portanto, meus irmãos e minhas irmãs, Jesus vem justamente agora no Evangelho falar deste vinho novo, desta esperança que Amós apontou, mas que Jesus, ele vem justamente ajudar a nós, para nós então cultivarmos aquilo que é de mais forte, que se encontra dentro de nós. Não perdermos a esperança, mas assim cultivarmos cada vez mais essa esperança,
porque o Senhor

0: continua e continuará anunciando a paz para o seu povo. E nós também somos esse povo de Deus. Pertencemos a esta grande família de Deus por meio do batismo. Porque o Senhor sempre nos deu e nos dará tudo o que é bom, minha gente. Essa é a grande verdade. E assim a justiça de Deus é uma justiça que é para sempre, que vai sempre à nossa frente. É o Senhor que diz: não temais, coragem, confiai e acreditai de que eu sou o Deus do impossível. Aos coroinhas que durante esse dia também se reservaram no direito de poder rezar mais, das atividades que esses coroinhas, essas crianças fazem aqui no santuário, servindo ao altar, e que assim durante esse dia se colocaram na condição de dizer: não, também merecemos fazer esta parada, ter este dia de oração, que este momento de retiro, este dia de espiritualidade, vocês possam assim se colocarem nesta escuta ao Deus da vida, servindo ao amado com tanto afeto, com tanta vontade de dizer: Senhor Jesus, eis-me aqui para te servir, para me colocar sempre mais a serviço da tua igreja e do altar. Vamos então, irmãos e irmãs, continuarmos firmes na nossa missão e pedindo a intercessão de Nossa Senhora, hoje, que é o primeiro sábado do mês de julho, e que assim a gente pede a intercessão também de Nossa Senhora. Temos muitos motivos para pedirmos a Nossa Mãe que interceda por todos nós. Ela que nos trouxe a esperança, e ela continua sendo também essa presença de mãe que nos acolhe nos seus braços, estendendo o seu manto sobre todos nós. Assim seja. Amém.
1: Amém.
0: Apresentemos então a Deus as nossas preces, os nossos pedidos, e com a confiança que temos, nós rezamos assim.
1: A cada prece rezemos: ouvi, Senhor, a nossa prece.
0: Ouvi, Senhor, as nossas preces.
1: Para que a Igreja, por meio dos ministros ordenados, esteja sempre atenta à novidade do Evangelho e aos sinais dos tempos, rezemos.
0: Ouvi, Senhor, a nossa prece.
1: Para que as pastorais sejam dóceis à ação do Espírito Santo e saibam discernir as realidades com sabedoria, livres de julgamento estéreis, rezemos.
0: Ouvi, Senhor, a nossa prece.
1: Para que os jovens de nossa comunidade escutem o chamado que Deus lhes faz e respondam generosamente à sua vocação, rezemos.
0: Ouvi, Senhor, a nossa prece.
1: Pelos sacerdotes, para que, fortalecidos pelo Espírito Santo, permaneçam fiéis à missão recebida, rezemos.
0: Ouvi, Senhor, a nossa prece. Coloquemos a mão no nosso coração, fazei suas preces, suas súplicas e também seus agradecimentos. Assim como a Amós anunciava a esperança, em meio à disciplina do povo de Deus, a este povo de Israel, Jesus também nos convida nesta Santa Missa a viver a novidade do reino com fé e alegria, permitindo que sua graça transforme nossa vida, transforme nossa família, transforme as nossas comunidades e que se estenda ao mais longínquo, principalmente às pessoas idosas, que estão muitas vezes abandonadas, esquecidas, jogadas ao relento. E também peçamos ao Senhor pelas pessoas que estão doentes, por tantos motivos. Quando nós tomamos conhecimento de pessoas que estão fazendo hemodiálise, outras que estão submetendo as químios, rádios, esses exames, e que muitas vezes deixam muitas reações no corpo. Também rezamos por aqueles irmãos e irmãs que se encontram ansiosas, depressivas, sem forças, sem ânimo, sem esperança. Rezemos pelo povo da Venezuela. Rezemos pela paz mundial, que cesse as guerras no continente europeu, no Oriente Médio, as violências no Brasil. E assim confiamos, quando também apresentamos as nossas súplicas, quando também rezamos pelos nossos familiares, quando assim confiamos e entregamos aos cuidados de nosso Senhor Jesus Cristo todas as nossas motivações, porque Ele é a nossa maior e eterna esperança. Quando Ele nos fala, coragem, eu venci o mundo, vocês também vencerão. Ou, vinde a mim vós todos que estáis cansados e fatigados, que eu vos aliviareis. Cantemos assim, cura-se.

0: Assim seja.
1: Amém.
0: Cantemos. 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

0: Orai, irmãos e irmãs, mais uma vez comigo, para que esse sacrifício que é meu, que é vosso, seja então aceito por Deus Pai Todo-Poderoso.
1: Receba o Senhor por tuas mãos este sacrifício, para a glória do seu nome, para o nosso bem e de toda a sua santa igreja.
0: Acolhei, Senhor, as orações do vosso povo com a oblação deste sacrifício, para que, por intercessão da bem-aventurada Virgem Maria, Mãe do vosso Filho, todos sejam atendidos em suas preces e confirmados em suas súplicas, por Cristo nosso Senhor.
2: Amém.
0: O Senhor esteja convosco.
2: Ele está no meio de nós.
0: Corações ao alto.
2: O nosso coração está em Deus.
0: Demos graças ao Senhor nosso Deus.
2: É o nosso dever e nossa salvação.
0: Na verdade, é digno e justo, é nosso dever e salvação dar-vos graças sempre em todo lugar, Senhor Pai Santo, Deus Eterno e Todo-Poderoso. E proclamar-vos admirável na perfeição dos vossos santos, na comemoração da bem-aventurada Virgem Maria, exaltamos ainda mais vossa clemência, inspirando-nos no hino que ela mesma cantou em vosso louvor. De fato, fizestes grandes coisas por toda a terra e, de geração em geração, manifestastes a vossa infinita misericórdia quando olhastes para a humildade de vossa serva e nos destes, por meio dela, o autor da salvação da humanidade, vosso Filho, Jesus Cristo, Senhor nosso. Por ele, os coros dos anjos adoram a vossa grandeza e se alegram eternamente na vossa presença. Concedê-nos também a nós, associar-nos a seus louvores, cantando a uma só voz.

0: Na verdade, ó Pai, vós sois santo e fonte de toda santidade. Santificai, pois, estes dons, derramando sobre eles o vosso Espírito, a fim de que se torne para nós o corpo e o sangue de nosso Senhor Jesus Cristo.
1: Enviai o vosso Espírito Santo,
0: estando para ser entregue, e abraçando livremente a paixão, Jesus tomou o pão, pronunciou a bênção de ação de graças, partiu e o deu a seus discípulos, dizendo: tomai todos e comei, isto é o meu corpo que será entregue por vós.

Do mesmo modo, no fim da ceia, ele tomou o cálice em suas mãos e, dando graças novamente, o entregou a seus discípulos, dizendo: tomai todos e bebei. Este é o cálice do meu sangue, o sangue da nova e eterna aliança, que será derramado por vós e por todos para a remissão dos pecados. Faze isto em memória de mim.

0: Mistério da fé.
1: Anunciamos, Senhor, a vossa morte e proclamamos a vossa ressurreição. Vinde, Senhor Jesus.
0: Celebrando, pois, o memorial da morte e ressurreição do vosso Filho, nós oferecemos ao Pai o pão da vida e o cálice da salvação e vos agradecemos porque nos tornastes dignos de estar aqui na vossa presença e vos servir.
1: Aceitai, ó Senhor, a nossa oferta.
0: Suplicando-vos, pedimos que, participando do corpo e sangue de Cristo, sejamos reunidos pelo Espírito Santo no só corpo.
1: O Espírito nos una no só corpo.
0: Lembrai-vos, ó Pai, da vossa Igreja, que se faz presente pelo mundo inteiro, que ela cresça na caridade em comunhão com o Papa Leão, com o nosso Bispo José Luiz, os bispos do mundo inteiro, os presbíteros, os diáconos e todos os ministros do vosso povo.
1: Lembrai-vos, ó Pai, da vossa Igreja.
0: Lembrai-vos também, na vossa misericórdia, os nossos irmãos e irmãs que adormeceram na esperança da ressurreição, lembrando as vítimas dos terremotos lá na Venezuela e também Aracilda Gomes, Maria José de França Medonça, Alisson Medonça, Lucimar Medonça Rocha, Francisco Bandeira, Sebastião Bezerra, Beatriz Lopes, Francisco Calubim de Araújo, os nossos familiares, parentes, que já estiveram conosco nessa caminhada de fé, a estes que já partiram desta vida, acolhi-os junto a vós, na luz da vossa face.
1: Concedei-lhes, ó Senhor, a luz eterna.
0: Enfim, nós os pedimos, tende piedade de todos nós e dá-nos participar da vida eterna com a Virgem Maria, Mãe de Deus, com São José, seu castíssimo esposo, os apóstolos, os nossos patronos, Santa Faustina, São Padre Pio, São João Paulo II e todos os santos que neste mundo viveram na vossa amizade, a fim de vos louvarmos e glorificarmos por Jesus Cristo, vosso Filho. Por Cristo.

0: irmãos e irmãs, até aqui o seu Deus tem nos ajudado. A Ele toda honra, toda glória, todo o nosso louvor, porque também eterna é a sua misericórdia. Agradecidos a Deus por tudo quanto Ele tem nos dado, e a Ele confiamos, e assim seja feita a sua vontade na nossa vida, para que ao longo deste mês de julho, se venha a todos nós bênçãos, chuvas de graças, saúde, paz, proteção, livramento e prosperidade nos nossos trabalhos. Guiados pelo Espírito de Jesus, iluminados pela sabedoria do Evangelho, ousamos dizer, Pai nosso, que estás nos céus, santificado seja o vosso nome, venha a nós o vosso reino, seja feita a vossa vontade, assim na terra como no céu. O pão nosso de cada dia nos dai hoje, perdoai-nos as nossas ofensas, assim como nós perdoamos a quem nos tem ofendido, e não nos deixeis cair em tentação, mas livrai-nos do mal. Livrai-nos de todos os males, ó Pai, e dá-nos hoje a vossa paz. Ajudados pela vossa misericórdia, sejamos sempre livres do pecado e protegidos de todos os perigos, enquanto aguardamos a feliz esperança e a vinda do nosso Salvador, Jesus Cristo.
1: Vosso é o reino, o poder e a glória para sempre.
0: Senhor Jesus Cristo, dissestes aos vossos apóstolos, eu vos deixo a paz, eu vos dou a minha paz. Não olheis os nossos pecados, mas a fé que anima a vossa igreja, dá-lhe segundo o vosso desejo a paz e a unidade. Vós que sois Deus com o Pai e o Espírito Santo.
1: Amém.
0: A paz do Senhor, irmãos e irmãs, esteja sempre convosco.
1: O amor de Cristo nos uniu.

0: Eis o ventre da Virgem Maria que trouxe o Filho do Pai Eterno. Eis Jesus, o Cordeiro de Deus, aquele que tira o pecado do mundo.
1: Senhor, eu não sou digno de que entreis em minha morada, mas dizei uma palavra e serei salvo.
0: Que o corpo e o sangue de Cristo que vamos receber nos guarde para a vida eterna.
1: Amém.
0: A vocês, irmãos e irmãs, que estão sempre conosco, participando desta Santa Missa em seu lar, sintam-se também atraídos por Jesus. Se reserve agora, fazendo essa comunhão espiritual. Unidos estamos e permaneceremos diretamente do Santuário da Divina Misericórdia em Serra das Varas, Arco Verde, Pernambuco, Brasil. Cantemos.

0: Jesus Eucarístico,
1: tu és o meu paraíso.
0: Jesus Eucarístico,
1: tu és o meu paraíso.
0: Jesus Eucarístico,
1: tu és o meu paraíso.
0: Alma de Cristo,
2: santificai.
0: Corpo de Cristo,
2: salvai.
0: Sangue de Cristo,
2: inebriai.
0: Água do lado de Cristo,
2: purificai.
0: Paixão de Cristo,
2: confortai-me.
0: Ó bom Jesus,
2: ouvi-me.
0: Dentro de vossas
2: escondei-me.
0: Não permiteis
2: que eu me separe de vós.
0: Do espírito maligno,
2: defendei-me.
0: Na hora da minha morte,
2: chamai-me, mandai-me ir para vós, para que eu com os vossos anjos e santos vos louve por todos os séculos dos séculos. Amém.

0: Ao receber os sacramentos celestes, pedimos vossa clemência para que, alegrando-nos com a comemoração da bem-aventurada Virgem Maria, imitemos as suas virtudes e colaboremos generosamente no mistério da nossa redenção. Por Cristo nosso Senhor.
1: Amém.
0: Irmãos e irmãs, a vocês que estão em casa, sintam-se convidados para amanhã estarem conosco. Sim, amanhã, primeiro domingo, dia do Senhor, aqui no santuário. Venha então vivenciar o domingo do Senhor aqui, neste lugar que é um lugar santo, lugar que sentimos essa presença do nosso amado. Começando o dia com o texto da Virgem Maria, pregação com o Padre Adilson, depois às 11 horas a Santa Missa, às 11 horas a Santa Missa, à tarde o texto da Divina Misericórdia com a bênção do Santíssimo Sacramento. E depois da bênção do Santíssimo, vamos nos confraternizar, vamos nos estarmos reunidos aqui na Praça da Alimentação. Também temos esse dia de festa amanhã para torcer pela nossa seleção brasileira. Somos brasileiros, torcemos pela nossa seleção. E aí estaremos juntos, vibrando, vibrando, vibrando, para nós passarmos agora para a quarta, né? Depois a quarta, aí vem a semifinal, depois a semifinal, a gente chega na final. É esperança, minha gente, tem que ter esperança, né? Amós falou de esperança, vamos ter esperança, né? Então, e aí a gente traz o troféu, né? O trunfo do Hexa, né? Só quem tem Hexa no Brasil e no mundo inteiro é o Náutico, N-A-U-T-I-C-O. É o único time que tem o Hexa, o resto é resto, né? Então nos orgulhemos que nós somos Hexa. Outra coisa, daqui a pouco vou jogar pedra. Olha, e aí nós participaremos desse momento divino aqui. Venho participar, teremos um grande telão ali na praça, para assim nós estarmos na maior torcida com o nosso prazer. E teremos quermesse à tarde, teremos pamonha, milho cozinhado, canjica. Tudo que for arrecadado da quermesse será também destinado para a campanha de apoio ao povo da Venezuela, que graças a Deus, Deus cubra de bênção tantos quanto tem nos ajudado, porque são irmãos ajudando irmãos. E aí você já pode também continuar nos ajudando, porque amanhã se encerra essa nossa campanha, né? 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E amanhã à tarde, juntos aqui, vibrando. Venha também, viu, minha filha, traga a família, traga a bandeirinha para distribuir para nós. A caixa, a Casa Lotérica tem umas bandeirinhas lá, não tem? Traga as bandeirinhas para distribuir para nós. Ficamos na vibração aqui amanhã à tarde, às 4 horas da tarde, viu? Vai ser uma festança amanhã. Parabéns, Adriana Cavalcante Padilha Maciel, Clarice Grimaldi Fontes, Francinete de Souza Leite de Moraes, Rosilma Ramos Martins, nossos irmãos cooperadores, que Deus cubra de bênçãos, pelo sim a esta obra, e que vocês permaneçam fiéis também a esta obra da misericórdia. Também estão em festa Fernando e Júlia Sebastião Fernando e Júlia Fernandes. Estão aqui vocês? 6 anos de casados. Também está em festa Maria Daniela e Romeu Freire. a estes nossos irmãos e irmãs que celebram o dom da vida, que celebra mais um ano de casado, pedimos a intercessão da mãe. Ave Maria, cheia de graça, o Senhor é convosco, bendita sois vós entre as mulheres, bendito é o fruto do vosso ventre, Jesus.
1: Santa Maria, Mãe de Deus, rogai por nós, pecadores, agora e na hora de nossa morte. Amém.
0: Também rezamos pelas as seguintes orações que foram apresentadas de tantos irmãos e irmãs que estão pedindo as nossas orações, que o manto da nossa Mãe Santíssima envolva a estes que estão doentes nos hospitais, em casa, envolva também o povo da Venezuela, dando forças diante dessas situações difíceis em que este povo se encontra, pela paz e pela conversão dos pecadores. Ave Maria, cheia de graça, o Senhor é convosco, bendita sois vós entre as mulheres, bendito é o fruto do vosso ventre, Jesus.
2: Santa Maria, Mãe de Deus, rogai por nós, pecadores, agora e na hora de nossa morte. Amém.
0: Por todos os fiéis defuntos e também pelo sétimo dia das vítimas do povo da Venezuela por causa dos terremotos, que conceda a estes o descanso eterno e brilhe para sempre a luz de Cristo. Ave Maria, cheia de graça, o Senhor é convosco, bendita sois vós entre as mulheres, bendito é o fruto do vosso ventre, Jesus.
2: Santa Maria, Mãe de Deus, rogai por nós, pecadores, agora e na hora de nossa morte.
0: Rogai por nós, Santa Mãe de Deus,
2: para que sejamos dignos das promessas de Cristo.
0: A nossa proteção está no nome do Senhor,
2: que fez o céu e a terra.
0: O Senhor esteja convosco.
2: Ele está no meio de nós.
0: Desça sobre vós, internautas, raidovites da nossa Agnus Dei, a vocês que estão neste santuário, a todos que fazem este santuário, a bênção de Deus Todo-Poderoso, Pai, Filho e Espírito Santo.
1: Amém.
0: Que a alegria do Senhor seja a vossa força. Um grande abraço, boa noite, e em paz, e que o Senhor vos acompanhe.
1: Graças a Deus.
0: Missa agora no assentamento, aqui na BR-232, festa de São Pedro, na comunidade do assentamento. E de paz, e que o Senhor vos acompanhe.
1: Graças a Deus.

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1: Seis e 17.
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1: Queridos irmãos e irmãs, que alegria, nessa noite do primeiro sábado deste mês, estamos reunidos para rezar o Santo Terço. Essa belíssima oração, milenar oração da Igreja. Voltemos-nos para Nossa Senhora. Nós estamos reunidos, reunidas, em nome do Pai, do Filho e do Espírito Santo.
2: Amém.
1: Amém. Estão conosco o Padre Neves, esse queridíssimo irmão, ungido por Deus. Uma bênção que Deus nos deu para este santuário. Boa noite, Padre Neves.
3: Boa noite, Padre Adeus.
1: Qual a sua saudação às pessoas que nos escutam agora?
3: Queridos irmãos e irmãs, é uma alegria muito grande neste dia nos reunimos aqui com o nosso amado Padre Adeus, nosso fundador, com a senhora Virgínia, nossa missionária João. E a nossa intenção é que esta oração, a belíssima oração, como dizia o Santo Padre São João Paulo II, minha oração, o terço é minha oração predileta, que possa chegar a todos os lares cristãos. Quantas pessoas têm nos recorrido aqui no santuário para que nós rezemos por ela, sedentas de uma palavra, da palavra de Deus. E é isso que nós fazemos aqui. O nosso trabalho é para a glória de Deus, para o bem das almas, pelo triunfo da Santa Igreja, pelas necessidades que chegam aqui, a Igreja, a família, o Santo Padre, a nossa diocese, os nossos sacerdotes, enfim, por todos os nossos colaboradores aqui na obra. Há muitas pessoas que estão unidas a nós espiritualmente. Vamos rezar por elas, pelas suas famílias, pelas suas necessidades materiais e espirituais, que somente Deus conhece.
1: Que bela introdução. Espero que essas palavras do Padre Neves tenham tocado o seu coração. Rezar, meu irmão, é a mais bela e a mais importante das experiências humanas. E quando, no cair da tarde, começando uma noite de sábado, você possa se dirigir a Deus pela intercessão da bem-aventurada Virgem Maria. Comunhão dos santos, comunhão dos anjos conosco. Boa noite, Virgínia.
2: Boa noite, Padre Adilson. Boa noite, Padre Neves.
3: Boa noite,
2: João. Rezemos também por essa rádio, por todos que a compõem, inclusive os nossos colaboradores. Rezemos pela nossa comunidade, pela nossa perseverança, pelo nosso sim, que ele seja ontem, hoje e sempre.
1: Sim, que o teu sim seja permanente. Não te afastes de Deus, procure-o de coração aberto. Procure-o nas alegrias e nas tristezas. Está conosco aqui nesse momento de oração nosso sonoplasta, esse menino que Deus nos deu para ajudar-nos na missão. Boa noite, João.
4: Boa noite, Padre. Boa noite, Padre Neves. Boa noite, Dona Virgínia. Boa noite a todos os ouvintes. Que possamos rezar juntos o Santo Terço Mariano nesse momento de fé e união.
1: Pois é. Antes de iniciar essa oração tão linda, bíblica, viu? O texto é uma oração bíblica, são citações que estão na Bíblia. Eu gostaria que você, onde você estiver agora, em casa, nos povoados, nas vilas, nas fazendas, nos sítios, nas estradas, que você pudesse apresentar a Deus as suas necessidades, colocando-as nas mãos imaculadas da Virgem Maria, para que ela possa apresentá-las ao Filho. E então, com certeza, as graças lhe chegarão abundantemente.

peço vos, Senhor, pela intercessão poderosa de vossa mãe e nossa mãe, a Virgem Maria, que olheis para os doentes que estão em casa, nos hospitais. Dai-lhes a cura de suas enfermidades. Suplico-vos pela santificação do clero. Dai a nós, sacerdotes, um coração generoso, semelhante ao de Jesus, vosso Filho, ó Mãe Santíssima, Ele que é o bom pastor. Livrai-nos das ambições desordenadas às coisas materiais. Tornai-nos apenas servos por amor. Dai-nos, ó Mãe queridíssima, santas vocações sacerdotais, religiosas e leigas. Suplico-vos pela conversão dos pecadores e a salvação das almas. Professemos nossa fé. Creio em Deus Pai Todo-Poderoso, Criador do céu e da terra, e em Jesus Cristo, seu Filho, nosso Senhor, que foi concebido pelo poder do Espírito Santo, nasceu da Virgem Maria, padeceu sob Pôncio Pilatos, foi crucificado, morto e sepultado, desceu à mansão dos mortos, ressuscitou ao terceiro dia, subiu

0: vivos e os mortos.
1: Creio no Espírito Santo, na Santa Igreja Católica, na comunhão dos santos, na remissão dos pecados, na ressurreição da carne, na vida eterna. Amém. Amém.
2: Pai nosso que estás no céu, santificado seja o vosso nome. Venha a nós o vosso reino, seja feita a vossa vontade, assim na terra como no

0: senão, mas livrai-nos do mal. Amém.
1: Ave Maria, filha predileta de Deus Pai. Ave Maria, cheia de graça, o Senhor é convosco. Bendita sois vós entre as mulheres, bendito é o fruto do vosso ventre, Jesus.
0: Santa Maria, Mãe de Deus, rogai por nós, pecadores,
2: agora e na hora de nossa morte. Amém.
1: Ave Maria, esposa do Espírito Santo. Ave Maria, cheia de graça, o Senhor é convosco. Bendita sois vós entre as mulheres, bendito é o fruto do vosso ventre, Jesus.
2: Santa Maria, Mãe de Deus, rogai por nós, pecadores, agora e na hora de nossa morte. Amém.
1: Ave Maria, Mãe de Deus, Filho. Ave Maria, cheia de graça, o Senhor é convosco. Bendita sois vós entre as mulheres, bendito é o fruto do vosso ventre, Jesus.
2: Santa Maria, Mãe de Deus, rogai por nós, pecadores, agora e na hora de nossa morte. Amém.
1: Glória ao Pai, ao Filho e ao Espírito Santo,
2: como era no princípio, agora e sempre. Amém.
1: Ó meu Jesus, perdoai-nos, livrai-nos do fogo do inferno. Levai as almas todas para o céu. Socorrei principalmente as que mais precisarem da vossa infinita misericórdia. Sagrado Coração de Jesus,
0: nós temos confiança em vós.
1: Primeiro mistério dos mistérios gozosos, contemplemos a anunciação do anjo. Contemple. O anjo Gabriel foi enviado da parte de Deus a uma cidade da Galiléia chamada Nazaré, a uma virgem prometida em casamento, e o nome da virgem era Maria. Ele veio no mais alto dos céus, faz uma saudação belíssima, reverente a uma jovem escolhida pelo Pai Eterno para realizar o mais importante acontecimento da história humana. E pelo sim daquela jovem, Mãe de Deus e Nossa Mãe, o Verbo se fez carne e habitou entre nós.
3: Ó Virgem Santíssima, vós não permitais que eu viva nem morra em pecado mortal. Em pecado mortal eu não hei de morrer, porque a Virgem Santíssima me há de valer.
1: Que belo momento. Você aprendeu essa oração? Vamos repetir a Padre Neves.
3: Ó Virgem Santíssima, vós não permitais que eu viva nem morra em pecado mortal. Em pecado mortal eu não hei de morrer, porque a Virgem Santíssima me há de valer. Maria Santíssima, não permita que eu erre o caminho de Jesus que leva ao céu.
1: Pai nosso que estás no céu, santificado seja o vosso nome, venha a nós o vosso reino, seja feita a vossa vontade, assim na terra como nos céus.
0: O pão nosso de cada dia nos dai hoje, perdoai as nossas ofensas,

0: do mal. Amém.
1: Ave Maria, cheia de graça, o Senhor é convosco, bendita sois vós entre as mulheres, bendito é o fruto do vosso ventre, Jesus.
0: Santa Maria, Mãe de Deus, rogai por nós, pecadores, agora e na hora de nossa morte. Amém.
1: Ave Maria, cheia de graça, o Senhor é convosco, bendita sois vós entre as mulheres, bendito é o fruto do vosso ventre, Jesus.
0: Santa Maria, Mãe de Deus, rogai por nós, pecadores, agora e na hora de nossa morte. Amém.
1: Ave Maria, cheia de graça, o Senhor é convosco. Bendita sois vós entre as mulheres. Bendito é o fruto do vosso ventre, Jesus.
0: Santa Maria, Mãe de Deus, rogai por nós, pecadores, agora e na hora de nossa morte. Amém.
1: Ave Maria, cheia de graça, o Senhor é convosco. Bendita sois vós entre as mulheres, bendito é o fruto do vosso ventre, Jesus.
0: Santa Maria, Mãe de Deus, rogai por nós, pecadores, agora e na hora de nossa morte. Amém.
1: Ave Maria, cheia de graça, o Senhor é convosco, bendita sois vós entre as mulheres, bendito é o fruto do vosso ventre, Jesus.
0: Santa Maria, Mãe de Deus, rogai por nós, pecadores, agora e na hora de nossa morte. Amém.
1: Ave Maria, cheia de graça, o Senhor é convosco. Bendita sois vós entre as mulheres, bendito é o fruto do vosso ventre, Jesus.
0: Santa Maria, Mãe de Deus, rogai por nós, pecadores, agora e na hora de nossa morte. Amém.
1: Ave Maria, cheia de graça, o Senhor é convosco. Bendita sois vós entre as mulheres, bendito é o fruto do vosso ventre, Jesus.
0: Santa Maria, Mãe de Deus, rogai por nós, pecadores, agora e na hora de nossa morte. Amém.
1: Ave Maria, cheia de graça, o Senhor é convosco. Bendita sois vós entre as mulheres, bendito é o fruto do vosso ventre, Jesus.
0: Santa Maria, Mãe de Deus, rogai por nós, pecadores, agora e na hora de nossa morte. Amém.
1: Glória ao Pai, ao Filho e ao Espírito Santo.

0: coisas tão apressadamente? O que levavas contigo? Contemplo-te com tuas sandálias empoeiradas, apressadamente querendo ir ao encontro de Isabel, no mais belo gesto do serviço humano e cristão. Ensina-nos também a caminhar apressadamente nesses tempos de hoje, para levar o teu filho, o bendito fruto de teu ventre, Jesus nosso Salvador, a toda criatura.
1: Ó Virgem Santíssima, vós não permitais que eu viva nem morra em pecado mortal.
2: Em pecado mortal
1: eu não hei de morrer, porque a Virgem Santíssima me há de valer. Maria Santíssima, não permitais que eu erre o caminho de Jesus que leva ao céu.
0: Pai nosso que estás no céu, santificado seja o vosso nome. Venha a nós o vosso reino, seja feita a vossa vontade, assim na terra como nos céus.

0: mal.
1: Amém.
2: Ave Maria, cheia de graça, o Senhor é convosco, bendita sois vós entre as mulheres, bendito é o fruto do vosso ventre, Jesus.
1: Santa Maria, Mãe de Deus, rogai por nós, pecadores, agora e na hora de nossa morte. Amém.
2: Ave Maria, cheia de graça, o Senhor é convosco. Bendita sois vós entre as mulheres, bendito é o fruto do vosso ventre, Jesus.
1: Santa Maria, Mãe de Deus, rogai por nós, pecadores, agora e na hora de nossa morte. Amém.
2: Ave Maria, cheia de graça, o Senhor é convosco. Bendita sois vós entre as mulheres, bendito é o fruto do vosso ventre, Jesus.
1: Santa Maria, Mãe de Deus, rogai por nós, pecadores, agora e na hora de nossa morte. Amém.
2: Ave Maria, cheia de graça, o Senhor é convosco. Bendita sois vós entre as mulheres, bendito é o fruto do vosso ventre, Jesus.
1: Santa Maria, Mãe de Deus, rogai por nós, pecadores, agora e na hora de nossa morte. Amém.
2: Ave Maria, cheia de graça, o Senhor é convosco. Bendita sois vós entre as mulheres, bendito é o fruto do vosso ventre, Jesus.
1: Santa Maria, Mãe de Deus, rogai por nós, pecadores, agora e na hora de nossa morte. Amém.
2: Ave Maria, cheia de graça, o Senhor é convosco. Bendita sois vós entre as mulheres, bendito é o fruto do vosso ventre, Jesus.
1: Santa Maria, Mãe de Deus, rogai por nós, pecadores, agora e na hora de nossa morte. Amém.
2: Ave Maria, cheia de graça, o Senhor é convosco. Bendita sois vós entre as mulheres, bendito é o fruto do vosso ventre, Jesus.
3: Santa Maria, Mãe de Deus,
1: rogai por nós, pecadores, agora e na hora de nossa morte. Amém.
2: Ave Maria, cheia de graça, o Senhor é convosco. Bendita sois vós entre as mulheres, bendito é o fruto do vosso ventre, Jesus.
1: Santa Maria, Mãe de Deus, rogai por nós, pecadores, agora e na hora de nossa morte. Amém.
2: Ave Maria, cheia de graça, o Senhor é convosco. Bendita sois vós entre as mulheres, bendito é o fruto do vosso ventre, Jesus.
1: Santa Maria, Mãe de Deus, rogai por nós, pecadores, agora e na hora de nossa morte. Amém.
2: Glória ao Pai, ao Filho e ao Espírito Santo.
1: Como era no princípio, agora e sempre. Amém.
2: Ó meu Jesus, perdoai-me, livrai-me do fogo do inferno. Levai as almas todas para o céu. Socorrei principalmente as que mais necessitarem da vossa infinita misericórdia.
4: Ó Virgem Santíssima, vós não permitais que eu vivo e nem morra em pecado mortal. Em pecado mortal eu não hei de morrer, porque a Virgem Santíssima me há de valer. Maria Santíssima, não permita que eu erre o caminho de Jesus que leva ao céu.
2: Terceiro mistério, estamos contemplando nesse sábado, como eu já lhes disse, os mistérios gozosos, o nascimento de Jesus na gruta de Belém. Ó inefável amor,

mistério altíssimo de um Deus que veio até nós, que se revela na fragilidade de uma criança abandonada numa gruta em Belém, contemplada e adorada pelos seus pais, a Virgem Maria e o glorioso São José. Os anjos cantam no mais alto dos céus, glória a Deus nas alturas, paz na terra aos homens por ele amados. Veio trazer-nos a paz, a salvação. Contemplemos esse mistério e rezemos por aqueles que não creem, pelos que blasfemam contra o seu santo nome. Rezemos em favor daqueles que se levantam contra a sua igreja. Rezemos confiantes. Pai nosso que estás no céu, santificado seja o vosso nome. Venha a nós o vosso reino, seja feita vossa vontade, assim na terra como nos céus.

0: Ave Maria, cheia de graça, o Senhor é convosco. Bendita sois vós entre as mulheres. E bendito é o fruto do vosso ventre, Jesus.
1: Santa Maria, Mãe de Deus, rogai por nós, pecadores. Agora e na hora de nossa morte. Amém.
0: Ave Maria, cheia de graça, o Senhor é convosco. Bendita sois vós entre as mulheres. E bendito é o fruto do vosso ventre, Jesus.
1: Santa Maria, Mãe de Deus, rogai por nós, pecadores, agora e na hora de nossa morte. Amém.
0: Ave Maria, cheia de graça, o Senhor é convosco. Bendita sois vós entre as mulheres. E bendito é o fruto do vosso ventre, Jesus.
1: Santa Maria, Mãe de Deus, rogai por nós, pecadores, agora e na hora de nossa morte. Amém.
0: Ave Maria, cheia de graça, o Senhor é convosco. Bendita sois vós entre as mulheres. E bendito é o fruto do vosso ventre, Jesus.
1: Santa Maria, Mãe de Deus, rogai por nós, pecadores, agora e na hora de nossa morte. Amém.
0: Ave Maria, cheia de graça, o Senhor é convosco. Bendita sois vós entre as mulheres. E bendito é o fruto do vosso ventre, Jesus.
1: Santa Maria, Mãe de Deus, rogai por nós, pecadores, agora e na hora de nossa morte. Amém.
0: Ave Maria, cheia de graça, o Senhor é convosco. Bendita sois vós entre as mulheres. E bendito é o fruto do vosso ventre, Jesus.
1: Santa Maria, Mãe de Deus, rogai por nós, pecadores, agora e na hora de nossa morte. Amém.
0: Ave Maria, cheia de graça, o Senhor é convosco. Bendita sois vós entre as mulheres. E bendito é o fruto do vosso ventre, Jesus.
1: Santa Maria, Mãe de Deus, rogai por nós, pecadores, agora e na hora de nossa morte. Amém.
0: Ave Maria, cheia de graça, o Senhor é convosco. Bendita sois vós entre as mulheres. E bendito é o fruto do vosso ventre, Jesus.
1: Santa Maria, Mãe de Deus, rogai por nós, pecadores, agora e na hora de nossa morte. Amém.
0: Ave Maria, cheia de graça, o Senhor é convosco. Bendita sois vós entre as mulheres e bendito é o fruto do vosso ventre, Jesus.
1: Santa Maria, Mãe de Deus, rogai por nós, pecadores, agora e na hora de nossa morte. Amém.
0: Ave Maria, cheia de graça, o Senhor é convosco. Bendita sois vós entre as mulheres. E bendito é o fruto do vosso ventre, Jesus.
1: Santa Maria, Mãe de Deus, rogai por nós, pecadores, agora e na hora de nossa morte. Amém.
0: Glória ao Pai, ao Filho e ao Espírito Santo.
1: Como era no princípio, agora e sempre. Amém.
0: Ó meu Jesus, perdoai-nos, livrai-nos do fogo do inferno.
2: Levai as almas todas para o céu. Socorrei principalmente as que mais precisarem da vossa infinita misericórdia.
0: Ó Virgem Santíssima, vós não permitais que eu viva e nem morra em pecado mortal. Em pecado mortal eu não hei de morrer, porque a Virgem Santíssima me há de valer. Maria Santíssima, não permita que eu erre o caminho de Jesus que leva ao céu.
3: Quarto mistério, contemplemos a apresentação do menino Jesus no templo. 8 dias depois do nascimento, conforme a lei dos judeus, São José e Nossa Senhora levaram o menino Jesus para apresentá-lo no templo, conforme mandava a lei de Moisés. Estava no templo um homem temente a Deus, octogenário, chamado Simeão. Fora lhe dito pelo Espírito, olha bem, o Espírito fala às pessoas que ele não haveria de morrer sem antes ver a salvação prometida para o povo de Israel. Quando Nossa Senhora e José iam entrando no templo, Simeão, tomado pelo Espírito, arrebatou o menino das mãos de Nossa Senhora e começou a louvar e a bendizer a Deus, dizendo: agora, Senhor, podes despedir em paz o teu servo, porque meus olhos viram a salvação que prometestes a Israel e ao teu povo, luz para as nações, glória para o teu povo de Israel. Contemplemos os mistérios gozosos que nos levam a perceber a grandeza de nossa fé católica, da nossa vida cristã. Eu quero rezar esse mistério com você, por suas necessidades. Apresente-as mais uma vez a Deus. Ore com confiança. Não desanime. Não se entregue à tristeza. Rezemos.
0: Pai nosso que estás no céu, santificado seja o vosso nome. Venha a nós o vosso reino. Seja feita a vossa vontade, assim na terra como no céu.
2: O pão nosso de cada dia nos dai hoje. Perdoai as nossas ofensas, assim como nós perdoamos a quem nos tem ofendido. E não nos deixeis cair em tentação, mas livrai-nos do mal.
0: Ave Maria, cheia de graça, Senhor é convosco. Bendita sois vós entre as mulheres. E bendito é o fruto do vosso ventre, Jesus.
1: Santa Maria, Mãe de Deus, rogai por nós, pecadores, agora e na hora de nossa morte. Amém.
0: Ave Maria, cheia de graça, Senhor é convosco. Bendita sois vós entre as mulheres. E bendito é o fruto do vosso ventre, Jesus.
1: Santa Maria, Mãe de Deus, rogai por nós, pecadores, agora e na hora de nossa morte. Amém.
0: Ave Maria, cheia de graça, Senhor é convosco. Bendita sois vós entre as mulheres. E bendito é o fruto do vosso ventre, Jesus.
1: Santa Maria, Mãe de Deus, rogai por nós, pecadores, agora e na hora de nossa morte. Amém.
0: Ave Maria, cheia de graça, Senhor é convosco. Bendita sois vós entre as mulheres. E bendito é o fruto do vosso ventre, Jesus.
1: Santa Maria, Mãe de Deus, rogai por nós, pecadores, agora e na hora de nossa morte. Amém.
0: Ave Maria, cheia de graça, Senhor é convosco. Bendita sois vós entre as mulheres. E bendito é o fruto do vosso ventre, Jesus.
1: Santa Maria, Mãe de Deus, rogai por nós, pecadores, agora e na hora de nossa morte. Amém.
0: Ave Maria, cheia de graça, o Senhor é convosco. Bendita sois vós entre as mulheres. E bendito é o fruto do vosso ventre, Jesus.
1: Santa Maria, Mãe de Deus, rogai por nós, pecadores, agora e na hora de nossa morte. Amém.
0: Ave Maria, cheia de graça, Senhor é convosco. Bendita sois vós entre as mulheres. E bendito é o fruto do vosso ventre.

0: Maria, cheia de graça, o Senhor é convosco. Bendita sois vós entre as mulheres, e bendito é o fruto do vosso ventre, Jesus.
1: Santa Maria, Mãe de Deus, rogai por nós, pecadores, agora e na hora de nossa morte. Amém.
0: Ave Maria, cheia de graça, o Senhor é convosco. Bendita sois vós entre as mulheres, e bendito é o fruto do vosso ventre, Jesus.
1: Santa Maria, Mãe de Deus, rogai por nós, pecadores, agora e na hora de nossa morte. Amém.
0: Ave Maria, cheia de graça, o Senhor é convosco. Bendita sois vós entre as mulheres, e bendito é o fruto do vosso ventre, Jesus.
1: Santa Maria, Mãe de Deus, rogai por nós, pecadores, agora e na hora de nossa morte. Amém.
0: Glória ao Pai, ao Filho e ao Espírito Santo,
1: como era no princípio, agora e sempre. Amém.
0: Ó meu Jesus, perdoai-nos, livrai-nos do fogo do inferno, levai as almas todas para os céus e socorrei principalmente aquelas que mais precisares pela vossa infinita misericórdia. Ó Virgem Santíssima, vós não permitais que eu viva nem morra em pecado mortal. Em pecado mortal eu não hei de morrer, porque a Virgem Santíssima me há de valer. Maria Santíssima, não permita que eu erre o caminho de Jesus que leva ao céu.

0: quinto mistério. Contemplemos o menino Jesus no templo, ensinando aos doutores. Foram para a festa da Páscoa, como todas as famílias judaicas faziam uma vez por ano. Faziam em caravanas, em grupos. Terminada a festa, puseram-se de volta de Jerusalém para Nazaré, uma distância considerável de mais de 200 quilômetros. José e Maria julgavam que o menino estivesse com os parentes. Como já lhes disse, caminhavam em famílias, em grupos, acampavam, experiência de peregrinos, experiência que ainda hoje é tão forte, sobretudo no Nordeste, dos romeiros e romeiras, povo de Deus. Percebendo que o menino não estava entre os parentes e conhecidos, aflitos voltaram para Jerusalém e durante 3 dias e 3 noites o procuravam. Imagine a aflição de José e de Maria. Veja como Deus prova as pessoas. Não existe seguimento de Jesus sem provação. Não desista quando as noites forem escuras. Persista na fé. Procuraram-o por todos os lugares e foram encontrá-lo no templo. Ele tinha apenas 12 anos. Onde estava o menino? No meio dos doutores, dos escribas, dos mestres da lei, ouvindo-os e interrogando-os. E todos ficavam maravilhados com o que ouviu daquele menino. Lembre-se, porque aquele menino é Deus feito homem, Deus encarnado, nosso Senhor e Salvador. Quando o encontraram, a mãe certamente o abraçou e disse: meu filho, por que você fez isso? Eu e seu pai o procurávamos aflitos. A resposta do menino Jesus parece ser incompreensível, mas ela é tão carregada de um significado espiritual. A senhora não sabe que eu devo cuidar das coisas de meu pai? Olha bem, qualquer mãe teria reagido de forma humana. Você imagina o que teria a mãe feito, se não, menino mal criado, talvez até tendo dado uma palmada nele. Não, o evangelho diz que Maria guardava todas essas coisas, meditando em silêncio no seu coração. Ela sabia quem era aquele menino que Deus lhe dera, filho de suas entranhas, humanado, mas Deus de Deus. Contemplando essas passagens tão lindas da Sagrada Escritura, rezemos por aqueles que dizem que Nossa Senhora é uma mulher qualquer, por aqueles que dizem que na Bíblia não se fala de Nossa Senhora, para que se convertam. Peçamos também pela santificação das famílias, para que tenham paciência, dialoguem, conversem, cessem as brigas e as gritarias. Família que reza unida permanecerá unida. Rezemos juntos.
1: Pai nosso que estais nos céus, santificado seja o vosso nome. Venha a nós o vosso reino. Seja feita a vossa vontade, assim na terra como nos céus.
2: O pão nosso de cada dia nos dai hoje. Perdoai as nossas ofensas, assim como nós perdoamos a quem nos tem ofendido. E não nos deixeis cair em tentação, mas livrai-nos do mal.
3: Amém.
1: Ave Maria, cheia de graça, o Senhor é convosco. Bendita sois vós entre as mulheres. E bendito é o fruto do vosso ventre, Jesus.
4: Santa Maria, Mãe de Deus, rogai por nós, pecadores, agora e na hora de nossa morte. Amém.
1: Ave Maria, cheia de graça, Senhor é convosco. Bendita sois vós entre as mulheres. E bendito é o fruto do vosso ventre, Jesus.
4: Santa Maria, Mãe de Deus, rogai por nós, pecadores, agora e na hora de nossa morte. Amém.
1: Ave Maria, cheia de graça, Senhor é convosco. Bendita sois vós entre as mulheres. E bendito é o fruto do vosso ventre, Jesus.
4: Santa Maria, Mãe de Deus, rogai por nós, pecadores,
0: agora e na hora de nossa morte. Amém.
1: Ave Maria, cheia de graça, o Senhor é convosco. Bendita sois vós entre as mulheres. E bendito é o fruto do vosso ventre, Jesus.
4: Santa Maria, Mãe de Deus, rogai por nós, pecadores, agora e na hora de nossa morte. Amém.
1: Ave Maria, cheia de graça, o Senhor é convosco. Bendita sois vós entre as mulheres. E bendito é o fruto do vosso ventre, Jesus.
4: Santa Maria, Mãe de Deus, rogai por nós, pecadores, agora e na hora de nossa morte. Amém.
1: Ave Maria, cheia de graça, o Senhor é convosco. Bendita sois vós entre as mulheres. E bendito é o fruto do vosso ventre, Jesus.
4: Santa Maria, Mãe de Deus, rogai por nós, pecadores, agora e na hora de nossa morte. Amém.
1: Ave Maria, cheia de graça, o Senhor é convosco. Bendita sois vós entre as mulheres. Bendito o fruto do vosso ventre, Jesus.
4: Santa Maria, Mãe de Deus, rogai por nós, pecadores, agora e na hora de nossa morte. Amém.
1: Ave Maria, cheia de graça, o Senhor é convosco. Bendita sois vós entre as mulheres. E bendito é o fruto do vosso ventre, Jesus.
4: Santa Maria, Mãe de Deus, rogai por nós, pecadores, agora e na hora de nossa morte. Amém.
1: Ave Maria, cheia de graça, o Senhor é convosco. Bendita sois vós entre as mulheres. E bendito é o fruto do vosso ventre, Jesus.
4: Santa Maria, Mãe de Deus, rogai por nós, pecadores, agora e na hora de nossa morte. Amém.
1: Ave Maria, cheia de graça, o Senhor é convosco. Bendita sois vós entre as mulheres. E bendito é o fruto do vosso ventre, Jesus.
4: Santa Maria, Mãe de Deus, rogai por nós, pecadores, agora e na hora de nossa morte. Amém.
1: Glória ao Pai, ao Filho e ao Espírito Santo.
4: Como era no princípio, agora e sempre. Amém.
1: Ó meu Jesus,
0: perdoai-nos, livrai-nos do fogo do inferno.
4: Levai as almas todas para o céu. Socorrei principalmente as que mais
1: precisarem
3: da vossa misericórdia.
0: Eli, você vai consertar, vamos dizer.
1: Ó Virgem Santíssima.
0: Peraí, vamos ver. Ó meu Jesus, de novo.
1: Ó meu Jesus, perdoai-nos, livrai-nos do fogo do inferno, levai as almas todas para os céus e socorrei principalmente aquelas que mais precisares pela vossa infinita misericórdia.
0: Amém.
1: Ó Virgem Santíssima, vós não permitais que eu vivo nem morra em pecado mortal. Em pecado mortal eu não hei de morrer, porque a Virgem Santíssima me há de valer. Maria Santíssima, não permita que eu erre o caminho de Jesus que leva ao céu. Amém.

0: Salve Rainha, Mãe da Misericórdia, Vida e Doçura, Esperança Nossa, salve. A vós bradamos, de agradados, filhos de Eva, a vós suspiramos, gemendo, chorando e suave de lágrimas. E após, advogada nossa, se vossos olhos misericordiosos a nós volvei. E depois deste desterro, mostrai-nos Jesus, bendito o fruto do vosso ventre. Ó clemente, ó piedosa, ó doce sempre Virgem Maria.
1: Rogai por nós, Santa Mãe de Deus,
2: para que sejamos dignos das promessas de Cristo.
1: Salve Maria, nossa alegria. Salve Maria,
2: nossa alegria.
1: Salve Maria,
2: nossa alegria.
1: Foi muito bom rezar por você e com você. Obrigado por sua presença tão amável conosco. Tenha uma boa noite, um abençoado fim de semana. Privilegie e divulgue esta emissora, porque ela é toda de Jesus, toda de Nossa Senhora, portanto é toda sua. Peço ao Padre Neves que encerre esse momento de oração, abençoando-nos.
0: O Senhor esteja convosco.
1: Ele está no meio de nós.
0: Pela intercessão gloriosa da Santíssima Virgem Maria, de São José, seu castíssimo esposo, de nossos santos intercessores, desça sobre vós, sobre a vossa família, os vossos trabalhos, as vossas necessidades materiais e espirituais, a bênção de Deus Todo-Poderoso, Pai, Filho e Espírito Santo, desça sobre vós e permaneça para sempre.
2: Amém.
0: Que as almas dos fiéis defuntos, pela misericórdia de Deus, descansem em paz.
2: Amém.
1: Fique em paz. Todos os sábados estaremos rezando com você, por você e por sua família.

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nós cremos, Senhor, que em todos os momentos da nossa vida encontramos em Ti o abrigo seguro, o bom pastor que nos guarda, que nos envolve com seu amor, o bom pastor que vai ao encontro da ovelha perdida, que

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1: Paz e alegria, povo de Deus, estamos começando mais um programa Viver de Rir, a sua revista eletrônica do seu fim de semana. Eu sou Ivanildo Silva, ou simplesmente Ivanildo DDD. Sou missionário da comunidade Obra de Maria e trazendo aquela alegria que vem do alto para cada um de nós. Com aquele sotaque bem nordestino, né? O coração transbordando de alegria e paz. O tema do nosso programa de hoje é bom demais, viu? A gente vai falar de férias. Quem tá de férias aí? Eu mesmo não tô ainda. Vai ter muita gente que já tá de férias, a criançada de férias da escola. É o tempo de descansar a mente, descansar o corpo e, claro, rir um bocadinho, né? Então, eu já quero saber de onde você tá ligadinho com a gente. Onde é que você tá ouvindo o programa Viver de Rir agora, nesse momento? Manda a sua mensagem aqui no meu Instagram, @ivanildoddd. Eu quero dar um alô para você, tá bom? Então, arrepia o cabelo, vem com a gente, porque a alegria do Senhor, de fato, é a nossa força. O programa Viver de Rir acabou de começar.

E para começar bem o nosso programa, vamos em busca da sabedoria da palavra. Em Marcos capítulo 6, versículo 31, Jesus diz aos apóstolos: "Vinde vós sozinhos a um lugar deserto e descansai um pouco." Vê que coisa linda, minha gente. O próprio Jesus defendendo o direito dos homens de tirar umas férias. Agora, o problema é que quando o brasileiro vai para esse lugar deserto descansar, o que é que ele faz? Leva a esposa, leva a sogra, 3 cunhados, 1 cachorro, 1 farofa de ovo na bacia de alumínio. Aí não é deserto mais não, minha gente. É uma verdadeira romaria de veraneio.

0: Para quem está ouvindo pela primeira vez, esse é o momento da gente testar, de fato, os seus conhecimentos bíblicos, testar os conhecimentos também litúrgicos, tudo aqui para testar você. Vamos ao primeiro quiz. Preste atenção na pergunta. Qual personagem bíblico teve, entre aspas, as férias mais longas e isoladas de todas? E foi num cruzeiro marítimo, viu? Bem diferente. Com direito à pensão completa. Hã? Você sabe? Opção A, Moisés. Opção B, Noé. Opção C, Jonas. Pensa bem que tem casquinha de banana. A gente canta com o Morelzinho. Na boa. Já eu respondo.
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0: Estamos de volta. E aí, descobriu quem foi o passageiro desse cruzeiro abençoado? Um cruzeiro onde esse personagem bíblico teve as férias mais longas e isoladas de todas, com pensão completa. A letra certa é a letra B, Noé. Se você respondeu Noé, acertou. Foi na arca, durante o dilúvio. Pois é, minha gente, Noé passou o maior período de isolamento da história da humanidade. Quer dizer, depois da pandemia do Covid, a gente também passou por algo parecido, né? Mas foi o retiro dele, que foi muito longo, com chuva na janela o tempo todo e convivendo com um casal de cada bicho da terra. Tu imagina o cheiro desse navio depois de 30 dias de viagem? Meu Jesus! Isso é que é exercitar a paciência e a convivência em família nas férias.
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0: Agora é hora de mandar aquele abraço santo para as nossas emissoras que estão sempre ligadinhas conosco e a cada fim de semana levam até você o Viver de Rir. Começando pela Rádio Olinda FM 105.3 para Olinda, Pernambuco e toda a região metropolitana do Recife. A Rural de Natal FM 91.9 em Natal, no Rio Grande do Norte. E na Guiana Francesa, a gente tem a Rádio São Gabriel falando aí para os ouvintes de língua portuguesa na cidade de Caiena, 94.4 FM. Em São Lourão do Maroni, 95.7 FM. E em Curru, 90.3 FM. Em Belém do Pará, a gente tem a Rádio Nazaré FM 91.3. E aqui a gente quer acolher as novas emissoras que a partir de hoje passam a transmitir o nosso programa. Em Abreu e Lima, a gente tem a Dom Bosco FM, no bairro de Caetés, pela sintonia 98.5. Também na ilha de Itamaracá, a gente chega a partir de agora na Voz da Ilha FM, 98.5 também. E aqui a gente saúda também as emissoras da Rede Imaculada de Comunicação. Você que está na Grande São Paulo, a gente tem a Rádio Imaculada 1490 AM. Em Atibaia, São Paulo, 107.7 FM. E em Maceió, Alagoas, 92.3 FM. Obrigado à Rede Imaculada por aceitar também esse desafio de levar essa revista eletrônica a todos os nossos ouvintes. E agora, as duas emissoras últimas que estão também fazendo parte a partir de hoje. É a Rádio São Domingos Sávio, 93.3 FM em São Carlos, no estado de São Paulo, uma rádio pertencente à Diocese de São Carlos, e também a Rádio Cultura, 107.5 em Aracaju, Sergipe. Alô, povo de Aracaju! A partir de agora, também, você pode sintonizar todo fim de semana o nosso programa. Deus abençoe, sejam bem-vindos e, a partir de agora, fazendo parte do nosso grupo.
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0: Num belo dia, a sogra bate a porta da casa do seu genro de mala feita. O homem vai atender e fica surpreso com a visita. A sogra estranha a reação do genro e pergunta:
3: por que a surpresa? Minha filha não avisou que eu viria passar as férias aqui com vocês, não?
0: Ao que o homem responde:
3: ela disse, minha sogra, mas eu pensei que fosse só pra passar meu soluço.
4: Uau!
0: Eita, tem visita que dá um susto na gente, não é? E agora, Ítalo Vilar, canta pra gente, Tô na Boa.
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0: No jeito nordestino de falar, é sempre um momento onde eu trago uma poesia, um cordel, um poema. Mas claro, para isso, solta para mim aí o instrumental aquele bem raiz. Quando chega o mês de julho, o cabra quer descansar, larga o cabo da enxada, corre logo pro mar, vai ver sol do Nordeste e a poeira espantar. Mas na volta da viagem, a carteira tá zerada, o dinheiro que ganhou sumiu tudo na estrada, mas a alma volta cheia dessa terra abençoada. Feliz férias! É, e pra fechar a gente canta com o forró Santíssima Trindade, alegria de viver.
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1: Solta o som e vamos girar o Brasil de novo, aquele abraço arrochado e cheio de unção do Espírito Santo para os ouvintes da Rádio Asa Branca FM 91.5 em Salgueiro, Pernambuco, na Excelsior Recôncavo FM 105.1 em Cruz das Almas, na Bahia, Rádio Canção Nova FM 100.3 em Gravatá, Pernambuco, e Rádio Canção Nova de Brasília 89.1. Brasília, no Distrito Federal. Atenção, Brasília! Estarei aí em agosto, dia 2 de agosto, com a Rádio Canção Nova, no Encontro para Homens. Então estarei aí junto com vocês, fazendo um momento especial. Aguardo você. Na Caiaria FM, 103.1, em Porto Velho, Rondônia. Tamo junto, minha gente. Obrigado pela audiência maravilhosa de vocês. Música.

0: agora vamos abrir o baú da nostalgia católica no nosso túnel do tempo. Vamos voltar para as férias de janeiro do ano de 1999. Por quê? Porque em 1998, o padre Marcelo Rossi lançou o álbum Músicas para Louvar o Senhor. Quem aí lembra de cantar nos acampamentos de férias e também naqueles encontros de jovens? Aquela música que dizia, erguei as mãos e dai glória a Deus. Pois bem, era bom demais, não era? Então vamos relembrar esse clássico da nossa igreja que fazia todo mundo pular, de criança a velho. Era, todo mundo pulava. Voltando para 1998 com o padre Marcelo Rossi, erguei as mãos.
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0: 8h33.
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Estamos de volta, que alegria ter você aqui na Sintonia do Viver de Rir. Chegou agora, bem-vindo, bem-vinda, se aconchegue aí, que o banco é cumprido e ainda tem muita coisa boa para clarear aqui o seu dia, o seu momento aqui no nosso Viver de Rir.

0: Segunda rodada do nosso quiz de férias. Quero ver se você tá afiado com a Bíblia hoje. Olha, depois de trabalhar duro, criando todo o universo em 6 dias, o que Deus fez no sétimo? Instituindo ali o conceito, né? O que foi que Deus fez no sétimo dia? É um conceito muito especial para a humanidade. O que foi que ele fez? Opção A, criou o churrasco e o descanso na rede. Opção B, abençoou um dia e descansou de toda a sua obra. Ou letra C, começou a planejar a criação de outro planeta. Essa resposta é fácil demais, não é? Enquanto você acha a resposta certa, a gente canta com Tiago Tomé, Lugar de Alegria e Louvor.
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E a resposta certa da nossa segunda pergunta é a letra B. Eu perguntei, depois de trabalhar duro, criando todo o universo em 6 dias, o que foi que Deus fez no sétimo? Ele abençoou um dia e descansou de toda a sua obra. Tá lá no livro do Gênesis, minha gente. O descanso é sagrado. Se até o Criador do Universo tirou um dia para descansar, para contemplar a beleza da sua obra e descansar, quem é tu? Quem é você, meu irmão? Para querer trabalhar 24 horas por dia sem parar. Tire suas férias e descanse em Deus, mas no descanso de Deus.

0: Esse aqui é o quadro mais culto e sem juízo do rádio. É o Língua Portuguesa para Viver de Rir. Por quê? Porque hoje nós vamos analisar a etimologia da palavra férias. A gente sempre traz uma palavra para trazer a raiz dela. E a palavra férias. Você sabia que a palavra férias vem do latim feriae? É, que significava originalmente dias de festa consagrados à divindade. É verdade. Na Roma Antiga, nesses dias ninguém trabalhava. Só se rezava e celebrava. Com o passar dos tempos, a evolução da língua, a palavra sofreu variações, principalmente aqui no Brasil e, diga-se de passagem, também no Nordeste. Por aqui, a palavra férias virou sinônimo de ficar liso. É, porque o caba gasta o que tem e o que não tem logo na primeira semana. Olha, hoje as férias do trabalhador brasileiro duram 30 dias. Mas o dinheiro dura só os primeiros 3 dias de viagem. É assim ou não é? O resto do tempo é só rezando para que o cartão de crédito não estoure e não bloqueie. Misericórdia. Então, o sentido da palavra hoje, férias. Você aprendeu. E canta agora com a gente, Naldo José. Curto Jesus.
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1: 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Vamos cruzando o Brasil, mandando mais bênçãos e abraços para essa autoridade que é você, ouvinte das nossas emissoras de rádio. Na cidade de Alegre, no Espírito Santo, a gente manda um abraço para Alegre Web Rádio. Em Poção, Pernambuco, a gente manda um abração para a Rádio Vale do Acaí FM 104.9. Em Mamanguape, na Paraíba, Consolação do Vale FM 92.3. Em Crato, Ceará, a Rádio Educador FM 102.1. Vocês são a nossa grande família. Deus abençoe vocês.

0: férias? É a França. A França é um dos países que mais dão dias de férias regulamentares no ano. O francês descansa tanto, que quando volta a trabalhar já precisa de férias para se recuperar do cansaço da viagem. E a mala nordestina? Cientistas afirmam que o espaço de uma mala de um nordestino viajando de férias é capaz de desafiar as leis da física, porque ó, cabe roupa, sapato, 3 potes de doce de leite, 1 garrafa de café, 1 quilo de carne seca, 1 pacote de tapioca e 2 quilos de queijo coalho. Cabe ou não cabe? Cabe, sim, senhor. E o descanso dos santos? Muitos santos da nossa igreja, como São João Bosco, levavam os jovens para passeios e acampamentos nas férias, para que eles pudessem descansar o corpo sem perder a alma para o pecado. Férias também é tempo de santidade. Não perca isso de vista. E agora a gente canta com Servos 3SD, Tum Tum de Deus.
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1: Vamos pro nosso último giro de alôs aqui do nosso programa, aquela sintonia santa que nos une de norte a sul do país. Um abraço para a cidade de Taperuaba, Ceará. Lá temos a Web Rádio São Miguel Arcanjo. Em Matriz de Camaragibe, Alagoas, tem a Rádio Camaragibe FM 87.9. Na Rádio Boa Nova FM 96.3, na cidade de Praia Grande. E a Rádio Agnus Dei FM 106.7 em Arco Verde, Pernambuco. Valeu demais pela companhia de cada um de vocês. E agora tem a última piadinha de hoje.
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1: O padre estava na praia, relaxando com os pés na areia e roupas de banho, quando uma senhora o reconheceu.
3: Padre, o senhor aqui...

0: E de férias.
1: Ao que o padre respondeu:
0: sim, minha querida, eu estou de férias.
1: A mulher surpresa rebateu:
0: mas, padre, o diabo não tira férias.
1: Sem perder o bom humor, o padre emendou:
0: eu sei, minha querida, a prova disso é que ele mandou você aqui pra me incomodar.
1: E depois dessa piada, a gente encerra cantando com Dunga: festa no céu, festa na terra.
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1: Eita, minha gente, que o nosso tempo voa quando a conversa é boa. O Viver de Rir de hoje tá ficando por aqui. Quero agradecer do fundo do meu coração a cada um que abriu as portas da sua casa, do seu carro ou do trabalho para ouvir a gente aqui. Não se esquece de seguir lá no Instagram, @ivanildoDDD. Também seguir o perfil da nossa querida comunidade Obra de Maria, @obradeMariaOficial, para acompanhar todas as nossas missões e os momentos de evangelização. Que Deus abençoe você nesse tempo de férias. Se vai descansar, bom descanso em família. Se vai trabalhar, não deu, né? Que o Espírito Santo renove as suas forças para que, rindo ou chorando, você nunca perca a alegria de ser de Deus. Fica com Deus, foi uma bênção estar aqui. O programa tem a produção e apresentação de Ivanildo Silva. Até a próxima, se Deus quiser. Tchau, tchau.
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7: A amizade faz emergir o melhor de uma pessoa através do esquecimento de si mesmo.
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